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1: Alô, amigos de todo o Brasil e demais países lusófonos, está no ar o programa em língua portuguesa da Rádio Vaticano Vatican News desta terça-feira, 16 de junho. Traremos para você que está sintonizado conosco as últimas notícias sobre as atividades do Papa, da Santa Sé e da Igreja no Mundo. Nos estúdios, Raimundo Lima. A assessoria técnica de hoje é de Alberto Giovanetti. E passamos ao pensamento bíblico que escolhemos para você: ajuntai em riquezas no céu, onde nem traça nem ferrugem os corroem, onde os ladrões não arrombam nem roubam. Do Evangelho segundo São Mateus, capítulo 6, versículo 20. E vamos aos destaques do nosso programa de hoje. Leão 14. A dimensão religiosa é essencial para enfrentar a crise climática. O Papa, em resposta a leitor de Catânia, jamais associar o nome de Deus à guerra. O pontífice a jornal italiano, fazer boa informação sem as fake news e as polarizações. O Santo Padre aos Ciro Malancareses, preservem suas tradições e permaneçam unidos. Colômbia anuncia cessar fogo antes do segundo turno das eleições. E ainda, Oriente Médio, expectativa pela assinatura do acordo entre Estados Unidos e Irã em Genebra, na Suíça. Essas e outras notícias a partir de agora. O programa em língua portuguesa da Rádio Vaticano Vatican News desta terça-feira está apenas começando. Leão 14. A dimensão religiosa é essencial para enfrentar a crise climática. A reportagem é do colega Túlio Fonseca.
2: The church has always been aware that the ecological question has a moral dimension.
3: A igreja sempre esteve consciente de que a questão ecológica possui uma dimensão moral. De fato, a crise ambiental não é uma questão isolada, mas sim o aspecto ecológico da crise socioeconômica contemporânea.
2: Of the contemporary socio-economic crisis.
3: Com essas palavras, o Papa dirigiu-se aos participantes da 10ª edição do Austrian World Summit, realizado nesta terça-feira, 16 de junho, no Palácio Hofburg, em Viena. O encontro, promovido pela Schwarzenegger Climate Initiative, reúne representantes da política, da economia, da ciência, da cultura e da sociedade civil em torno da proteção do clima, da inovação e de soluções sustentáveis. Em sua mensagem em vídeo, o pontífice recordou que sustentabilidade, ecologia integral e cuidado com a criação são preocupações presentes há muitas décadas. Para contribuir com os trabalhos da cúpula, Leão XIV propôs três temas inspirados nas virtudes cristãs da fé, da esperança e da caridade. O Papa destacou que muitas tradições religiosas compreendem a criação como dom divino e afirmam o caráter sagrado da vida. Por isso, a fé reforça o desejo comum de proteger a vida e cuidar da natureza. Embora para alguns a fé pareça ter pouco a contribuir para as questões relacionadas às mudanças climáticas e à proteção ambiental, a dimensão religiosa é, na verdade, essencial para abordar adequadamente esses desafios. Aqueles que acreditam que o nosso mundo foi criado por Deus e que é intrinsecamente bom são chamados a assumir uma responsabilidade ainda maior no cuidado com a criação, pois essa é uma exigência da própria fé.
2: Are compelled to assume an even greater responsibility to care for creation, since this is the requirement of their faith.
3: Leão XIV também relacionou a crise climática aos fundamentos éticos apresentados na encíclica Magnifica Humanitas. A igual dignidade de todos os seres humanos, os direitos humanos fundamentais, o bem comum, o destino universal dos bens, a subsidiariedade, a solidariedade e a justiça social. Segundo o pontífice, sem enfrentar essas questões pessoais e sociais, nenhuma solução técnica para proteger o meio ambiente poderá alcançar plenamente seu objetivo. Nesse contexto, pediu atenção especial aos mais pobres e aos mais vulneráveis à degradação ambiental, recomendando que eles permaneçam no centro das avaliações, do planejamento e da realização de novos projetos. Ao tratar da esperança, Leão XIV reconheceu a preocupação crescente diante dos desafios globais. A paz, afirmou, está ameaçada pela falta de respeito à criação, pela exploração predatória dos recursos naturais e pela deterioração da qualidade de vida provocada pelas mudanças climáticas. Esses desafios, acrescentou, exigem cooperação internacional e um multilateralismo coeso e voltado para o futuro. No entanto, nas deliberações e negociações sobre o clima, surgem frequentemente medos. Medo de mudar de rumo, de perder o poder e de enfrentar resultados incertos.
2: It's here, I think, that religious leaders and communities can offer a special insight for supporting ambitious social and environmental efforts.
3: É aqui, penso eu, que os líderes e as comunidades religiosas podem oferecer uma contribuição especial para apoiar iniciativas sociais e ambientais ambiciosas, pois a Bíblia está repleta de exemplos de como os medos das pessoas podem ser superados pela esperança, que em última instância é um dom do próprio Deus.
2: Which ultimately is a gift from God himself.
3: O Papa também mencionou a COP30, afirmando que é possível dar continuidade aos progressos alcançados por meio de uma transição justa rumo à sociedade, nas quais o bem comum prevaleça sobre o lucro e os modelos econômicos estejam enraizados na solidariedade e na dignidade humana. Para isso, sublinhou, os países mais ricos devem cumprir suas obrigações de apoio financeiro aos países mais pobres. O Santo Padre pediu ainda o desenvolvimento de uma nova estrutura financeira internacional centrada na pessoa humana, capaz de permitir que todos os países, especialmente os mais pobres e vulneráveis aos desastres climáticos, alcancem seu pleno potencial com a dignidade de seus cidadãos respeitada. Por fim, o Papa abordou a caridade, destacando a importância de cultivar uma autêntica cultura do cuidado com o meio ambiente. Essa cultura, observou, inclui aquilo que o Papa Francisco chamou de amor cívico e político.
2: Such love is the key to authentic development.
3: Esse amor é a chave para um desenvolvimento verdadeiramente humano, pois para tornar a sociedade mais humana, mais digna da pessoa humana, é necessário valorizar novamente o amor na vida social, política, econômica e cultural, fazendo dele a norma constante e suprema de toda a atividade.
2: Becoming the constant and highest norm for all activity.
3: Leão XIV recordou que, ao lado dos pequenos gestos cotidianos, o amor social impulsiona a elaboração de estratégias mais amplas para deter a degradação ambiental e promover uma cultura do cuidado que alcance toda a sociedade. Ao concluir, o Papa expressou o desejo de que a cúpula favoreça o diálogo necessário para encontrar soluções eficazes em defesa do maravilhoso dom da criação. Invocou sobre todos os participantes os dons de Deus, a sabedoria e a paz.
2: And I willingly invoke upon you all God's gifts of wisdom and peace.
1: O Papa, em resposta a leitor de Catânia, jamais associar o nome de Deus à guerra. Vamos ouvir com a colega Andressa Colê.
4: São imagens poéticas, assim o Papa define as palavras que Raffaele de Catânia, na Itália, evoca em uma carta à revista Piazza San Pietro, uma publicação da Basílica do Vaticano. No texto, publicado na edição de junho, o leitor pergunta: como se pode derramar sangue inocente invocando Deus? Como se pode transformar um nome que deveria unir em um instrumento de divisão e morte? Perguntas que suscitam outras sobre o motivo pelo qual o homem escolhe o ódio e não o amor. Leão XIV responde lembrando as vítimas inocentes causadas por mísseis, drones e armas na Ucrânia, assim como no Oriente Médio e em outras partes do mundo. Desde o início do meu ministério, disse ele, invoquei o dom de uma paz desarmada e desarmante, humilde e perseverante. A paz que nasce de Cristo e que deve ser testemunhada, porque a Igreja está empenhada em pregar o diálogo. Não pode ser de outra forma. A algum poderoso deste mundo, continua o Papa, isso poderá não agradar. Ele tentará fazer algumas distinções e encobrir as próprias intenções belicistas com justificativas religiosas, mas a missão da Igreja, a missão do sucessor de Pedro, não pode ser outra senão invocar a paz. Mas também a de denunciar com veemência quem ousa associar o nome de Deus a ações de guerra e que não pode ser profanado pela vontade do domínio, pela prepotência e pela discriminação, sobretudo, jamais deve ser invocado para justificar escolhas e ações de morte. E o Papa prossegue: infelizmente, essa tentação de profanar o nome de Deus atinge também quem se professa cristão. Por fim, o bispo de Roma, seguindo sua orientação de desarmar as palavras, exorta os cristãos a agir para evitar que justamente as palavras da fé sejam arrastadas para a luta política, para abençoar o nacionalismo e justificar religiosamente a violência e a luta armada. O convite é o de cultivar a oração, a espiritualidade, o diálogo ecumênico e interreligioso como caminhos de paz e linguagens de encontro entre tradições e culturas. Esse é um compromisso ineludível para todos nós cristãos, finalizou o Papa Leão XIV. A edição de junho já pode ser acessada online pelo próprio site da revista Piazza San Pietro, que teve o seu nome escolhido pelo Papa Francisco. É o www.piazzasanpietromagazine.org. A publicação mensal, que ganhou o modelo arquitetônico da colunata de Bernini como logotipo por representar o abraço com a comunidade, estará disponível ao público que visita o Vaticano ou também pode ser acessado online. A revista oferece

0: de conhecimento de pessoas de diferentes gerações, alimentar as consciências com notícias e não com fofocas, oferecer uma interpretação correta e transparente da realidade, unir nos momentos bons e ruins a comunidade na qual se está enraizado, protegendo a sua história e memória. Leão 14 escolhe a metáfora da água, inspirando-se no rio que, atravessando a cidade de Trento, une paisagens, memórias, homens e mulheres de um território de montanhas que se transformam em planícies para descrever a boa informação que há 80 anos é a missão do jornal italiano L'Adige, da região do Trentino Alto Adige, que tem uma tiragem média de 18 mil exemplares. Na mensagem dirigida ao diretor Pierluigi De Pentori, que ganhou a capa da edição deste 16 de junho, o pontífice relembra o nascimento do jornal por vontade do fundador Flamínio Piccoli. A escolha do nome de um rio, a água que corre, é símbolo de uma regeneração contínua, possível apenas se se bebe de uma fonte pura. A riqueza das raízes que testemunham a riqueza do pensamento cristão como fermento do jornalismo, não apenas católico, baluarte da liberdade de expressão. Em particular, o pensamento do Papa se dirigiu a De Gasperi, que antes de se dedicar à política, foi redator e depois diretor de La Voce Cattolica, de Trento, e também fundador do jornal Il Trentino. Hoje, segundo o bispo de Roma, novos desafios aguardam uma resposta do mundo da informação que, para superá-los, tem apenas um caminho, a qualidade. Isso se traduz na capacidade de cuidar das vozes e dos rostos, cultivar a seriedade de cada notícia e de cada análise, preservar a beleza das culturas e dos territórios, fortalecer as comunidades, mas também governar a tecnologia sem ceder à retórica do pensamento único, respeitar as diferentes opiniões sem ceder à tentação de aumentar os lucros, recorrendo à droga das notícias falsas e das polarizações artificiais. Leão 14 concluiu a sua mensagem desejando ao jornal, neste tempo de grandes mudanças, que seja instrumento da verdade, guardião da história e da memória, fonte de conhecimento e fermento da humanidade.
1: Leão 14 aos Ciro Malancarezes. Preservem suas tradições e permaneçam unidos. Os detalhes com o colega Silvonei José.
2: Uma igreja que trouxe a luz do Evangelho, difundindo seus valores e que na década de 1930 cresceu rapidamente em Tamil Nadu, na Índia, por meio das vivas comunidades católicas que floresceram graças ao compromisso da hierarquia e das consagradas da Congregação das Filhas de Maria. Assim resumiu Leão XIV as características da Igreja Ciro-Malancar ao receber em audiência nesta segunda-feira na Sala Clementina, no Vaticano, os participantes da primeira conferência de fiéis residentes na Europa. Em suas palavras de boas-vindas, o pontífice estendeu os melhores votos ao seu arcebispo maior, cardeal Baselius Mar Clemis, que completa 65 anos e celebra seu jubileu de prata episcopal em agosto, e uma saudação especial ao bispo Kuriakose Mar Ostatsios, visitador apostólico, que organizou a conferência. O Papa, em seu discurso proferido em inglês, recordou que a Igreja Ciro-Malancar, uma igreja sui iuris, que está embarcando num intenso caminho de renovação espiritual de vários anos, em preparação para o seu centenário, celebrará o 95º aniversário de sua hierarquia em um ano, estabelecido pela Constituição Apostólica Christus Pastorum Principi, do Papa Pio XI, em 11 de junho de 1932. Ele recordou o exemplo deixado pelo venerável Mar Ivanius. Para o pontífice, o primeiro arcebispo metropolitano Ciro Malancar de Trivandrum, um verdadeiro pastor segundo o coração de Jesus, que juntamente com Mar Theophilus conduziu numerosos sacerdotes.

0: sacerdotes e um bom número de fiéis, incluindo religiosos e religiosas das congregações de Betânia, a redescobrir a comunhão eclesial com o sucessor de Pedro, como parte vital da vivência da fé cristã, e que, desde jovem sacerdote, foi capaz de olhar muito além dos limites de sua comunidade cristã em Kerala. Marivânios compreendeu que era necessário recuperar o dinamismo da boa semente plantada na Índia pela pregação do martírio de São Tomé Apóstolo, e desejava uma obra missionária, não apenas em palavras, mas também expressa através de uma vida virtuosa e de um autêntico serviço de caridade, destacou o Papa Leão.
1: For this reason, ever since its inception, your church has always been a beacon of evangelical energy and apostolic charity, bringing social justice, education, and integral human development to those on the margins of society.
0: Desde o seu nascimento, a vossa igreja sempre foi um farol de energia evangélica e caridade apostólica, disse o Papa, levando justiça social, educação e desenvolvimento humano integral àqueles que vivem à margem da sociedade. Desta forma, o Evangelho se espalha, como disse o meu venerável predecessor, o Papa Bento XVI, por atração. Assim como Cristo atrai todos a si, com o poder do seu amor, culminando no sacrifício da cruz. O Papa também encorajou o Sínodo dos Bispos e os institutos religiosos da Igreja Ciro-Malankar a se comprometerem com as circunscrições criadas mais recentemente na Índia, particularmente as vastas eparquias de Santo Efrem de Kadak e São João Crisóstomo de Gurgaon. É necessário, disse o Papa, um compromisso igualmente urgente para preservar e promover os tesouros inestimáveis incorporados por todas as igrejas orientais, especialmente na crescente diáspora, como tive a ocasião de dizer durante o vosso jubileu, que ocorreu poucos dias depois da minha eleição como Papa.
2: Colômbia anuncia cessar-fogo antes do segundo turno das eleições. Quem conta pra gente é a colega Mariângela Jaguraba.
3: Poucos dias antes do segundo turno das eleições presidenciais, o Exército de Libertação Nacional, ELN, principal grupo guerrilheiro ainda ativo na Colômbia, anunciou um cessar-fogo unilateral de 3 dias para as eleições de 21 de junho. A trégua entrará em vigor à meia-noite de 20 de junho e terminará em 23 de junho. Em comunicado, a organização explicou que a decisão é motivada pelo desejo de respeitar o livre direito ao voto e não interferir no processo eleitoral, prometendo não impedir os cidadãos, não influenciar suas escolhas e não atacar os candidatos à presidência. O grupo guerrilheiro também criticou o que chama de interferências estrangeiras na política colombiana, uma referência implícita ao apoio do governo Trump ao candidato conservador Abelardo de la Espriella. Quase 10 anos após o acordo de paz de 2016 com as FARC, as Forças Armadas Revolucionárias da Colômbia, a Colômbia continua enfrentando uma das mais graves crises humanitárias das Américas. De acordo com o Alto Comissariado das Nações Unidas para os Refugiados, ACNUR, o país abriga atualmente quase 7 milhões de deslocados internos, uma das maiores populações deslocadas do mundo. Apesar dos esforços de paz e das negociações com os grupos armados, a violência, as disputas territoriais e as atividades de organizações ilegais continuam obrigando milhares de pessoas a abandonar suas casas. Mais de 1.400.000 pessoas foram deslocadas pelo menos uma vez desde a assinatura do acordo de paz e mais de 6.900.000 ainda precisam de assistência e reparos. Esta é uma campanha eleitoral particularmente tensa. O segundo turno, em 21 de junho, colocará frente a frente o candidato progressista Ivan Cepeda, próximo ao atual presidente Gustavo Petro, e o conservador Abelardo de la Espriella, que deve liderar as pesquisas após o primeiro turno. A votação já começou no exterior, onde mais de 1.400.000 colombianos residentes em 67 países são chamados a votar. As últimas horas também foram marcadas por um confronto político direto entre os dois candidatos. Cepeda anunciou uma denúncia contra seu rival, acusando-o de envolvimento em supostas irregularidades relacionadas à gestão de verbas públicas destinadas à saúde. De la Espriella ainda não se manifestou oficialmente sobre as acusações.

A cerimônia oficial está marcada para sexta-feira, 19 de junho, em Genebra, na Suíça, e contará com a participação do vice-presidente dos Estados Unidos, J.D. Vance, e do chefe de negociações iraniano, Mohammad Bagher Ghalibafi. A assinatura do acordo de trégua entre os Estados Unidos e o Irã mantém o mundo em suspense, após meses de anúncios e desmentidas e o intenso fogo cruzado entre as partes no Golfo. Os detalhes do acordo, segundo o próprio vice-presidente dos Estados Unidos, poderiam ser divulgados por Trump antes de sexta-feira, mas o presidente norte-americano já se aventura a revelar uma das cláusulas cruciais do documento. O Irã concordou em nunca se dotar de armas nucleares. No entanto, ele desmente como notícia falsa o boato que circulou sobre um pagamento multibilionário dos Estados Unidos a Teherã. E sobre os detalhes do acordo, Vance esclarece. Há aspectos técnicos a serem definidos, sobretudo quanto à implementação do acordo. Quem divulgou um dos capítulos centrais do acordo foi o ministro das Relações Exteriores iraniano, Abbas Araghchi, informando ao presidente do parlamento libanês, Nabih Berri, da presença da cláusula sobre a cessação das hostilidades contra o Líbano contida no memorando de entendimento, um ponto que deve ser implementado e aplicado literalmente desde o primeiro dia e durante todo o período de negociação de 60 dias, destacou Araghchi, e que garantir seu cumprimento é responsabilidade dos Estados Unidos da América e dos fiadores do Memorando de Entendimento. Enquanto isso, teria começado o levantamento do bloqueio estadunidense aos portos iranianos no estratégico Estreito de Hormuz, segundo informações divulgadas pela Press TV, segundo a qual 3 petroleiros e 2 navios carregados com bens essenciais para o Irã ultrapassaram o bloqueio naval. Mais ataques israelenses no Líbano. Embora o Ministério da Saúde de Beirute indique uma diminuição na intensidade dos ataques israelenses no sul do Líbano após os acordos alcançados entre os Estados Unidos e o Irã, o órgão informou que novos ataques mataram pelo menos 15 pessoas, incluindo 2 mulheres, e feriram outras 82 pessoas de segunda para esta terça-feira. De acordo com os últimos balanços, desde o reinício do conflito em 2 de março, o número total de civis mortos chegou a 3.798, com 11.781 feridos. Enquanto isso, milhares de refugiados partiram de Beirute em direção às áreas do sul anteriormente abandonadas, mas o comando do exército libanês alertou a população para que se abstivesse de retornar ao sul até que os escombros fossem removidos e as estradas desminadas. E assim, amigo ouvinte, chegamos ao final do nosso programa de hoje. Como sempre, agradecendo pelo carinho da sintonia, prometemos estar de volta amanhã neste mesmo horário, se Deus quiser. Você, como sempre, o nosso forte abraço e até lá!

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1: Alô, amigos de todo o Brasil e demais países lusófonos, está no ar o programa em língua portuguesa da Rádio Vaticano Vatican News desta terça-feira, 16 de junho. Traremos para você que está sintonizado conosco as últimas notícias sobre as atividades do Papa, da Santa Sé e da Igreja no Mundo. Nos estúdios, Raimundo Lima, a assessoria técnica de hoje é de Alberto Giovanetti. E passamos ao pensamento bíblico que escolhemos para você. Ajuntai em riquezas no céu, onde nem traça nem ferrugem os corroem, onde os ladrões não arrombam nem roubam. Do Evangelho segundo São Mateus, capítulo 6, versículo 20. E vamos aos destaques do nosso programa de hoje. Leão 14. A dimensão religiosa é essencial para enfrentar a crise climática. O Papa, em resposta a leitor de Catânia, jamais associar o nome de Deus à guerra. O pontífice a jornal italiano, fazer boa informação sem as fake news e as polarizações. O Santo Padre aos Ciro Malancareses, preservem suas tradições e permaneçam unidos. Colômbia anuncia cessar fogo antes do segundo turno das eleições. E ainda, Oriente Médio, expectativa pela assinatura do acordo entre Estados Unidos e Irã em Genebra, na Suíça. Essas e outras notícias a partir de agora. O programa em língua portuguesa da Rádio Vaticano Vatican News desta terça-feira está apenas começando. Leão 14. A dimensão religiosa é essencial para enfrentar a crise climática. A reportagem é do colega Túlio Fonseca.
2: The church has always been aware that the ecological question has a moral dimension.
3: A igreja sempre esteve consciente de que a questão ecológica possui uma dimensão moral. De fato, a crise ambiental não é uma questão isolada, mas sim o aspecto ecológico da crise socioeconômica contemporânea.
2: Of the contemporary socio-economic crisis.
3: Com essas palavras, o Papa dirigiu-se aos participantes da 10ª edição do Austrian World Summit, realizado nesta terça-feira, 16 de junho, no Palácio Hofburg, em Viena. O encontro, promovido pela Schwarzenegger Climate Initiative, reúne representantes da política, da economia, da ciência, da cultura e da sociedade civil em torno da proteção do clima, da inovação e de soluções sustentáveis. Em sua mensagem em vídeo, o pontífice recordou que sustentabilidade, ecologia integral e cuidado com a criação são preocupações presentes há muitas décadas. Para contribuir com os trabalhos da cúpula, Leão XIV propôs três temas inspirados nas virtudes cristãs da fé, da esperança e da caridade. O Papa destacou que muitas tradições religiosas compreendem a criação como dom divino e afirmam o caráter sagrado da vida. Por isso, a fé reforça o desejo comum de proteger a vida e cuidar da natureza. Embora para alguns a fé pareça ter pouco a contribuir para as questões relacionadas às mudanças climáticas e à proteção ambiental, a dimensão religiosa é, na verdade, essencial para abordar adequadamente esses desafios. Aqueles que acreditam que o nosso mundo foi criado por Deus e que é intrinsecamente bom são chamados a assumir uma responsabilidade ainda maior no cuidado com a criação, pois essa é uma exigência da própria fé.
2: Are compelled to assume an even greater responsibility to care for creation, since this is the requirement of their faith.
3: Leão XIV também relacionou a crise climática aos fundamentos éticos apresentados na encíclica Magnifica Humanitas. A igual dignidade de todos os seres humanos, os direitos humanos fundamentais, o bem comum, o destino universal dos bens, a subsidiariedade, a solidariedade e a justiça social. Segundo o pontífice, sem enfrentar essas questões pessoais e sociais, nenhuma solução técnica para proteger o meio ambiente poderá alcançar plenamente seu objetivo. Nesse contexto, pediu atenção especial aos mais pobres e aos mais vulneráveis à degradação ambiental, recomendando que eles permaneçam no centro das avaliações, do planejamento e da realização de novos projetos. Ao tratar da esperança, Leão XIV reconheceu a preocupação crescente diante dos desafios globais. A paz, afirmou, está ameaçada pela falta de respeito à criação, pela exploração predatória dos recursos naturais e pela deterioração da qualidade de vida provocada pelas mudanças climáticas. Esses desafios, acrescentou, exigem cooperação internacional e um multilateralismo coeso e voltado para o futuro. No entanto, nas deliberações e negociações sobre o clima, surgem frequentemente medos. Medo de mudar de rumo, de perder o poder e de enfrentar resultados incertos.
2: It's here, I think, that religious leaders and communities can offer a special insight for supporting ambitious social and environmental efforts.
3: É aqui, penso eu, que os líderes e as comunidades religiosas podem oferecer uma contribuição especial para apoiar iniciativas sociais e ambientais ambiciosas, pois a Bíblia está repleta de exemplos de como os medos das pessoas podem ser superados pela esperança, que em última instância é um dom do próprio Deus.
2: Which ultimately is a gift from God himself.
3: O Papa também mencionou a COP30, afirmando que é possível dar continuidade aos progressos alcançados por meio de uma transição justa rumo à sociedade, nas quais o bem comum prevaleça sobre o lucro e os modelos econômicos estejam enraizados na solidariedade e na dignidade humana. Para isso, sublinhou, os países mais ricos devem cumprir suas obrigações de apoio financeiro aos países mais pobres. O Santo Padre pediu ainda o desenvolvimento de uma nova estrutura financeira internacional centrada na pessoa humana, capaz de permitir que todos os países, especialmente os mais pobres e vulneráveis aos desastres climáticos, alcancem seu pleno potencial com a dignidade de seus cidadãos respeitada. Por fim, o Papa abordou a caridade, destacando a importância de cultivar uma autêntica cultura do cuidado com o meio ambiente. Essa cultura, observou, inclui aquilo que o Papa Francisco chamou de amor cívico e político.
2: Such love is the key to authentic development.
3: Esse amor é a chave para um desenvolvimento verdadeiramente humano, pois para tornar a sociedade mais humana, mais digna da pessoa humana, é necessário valorizar novamente o amor na vida social, política, econômica e cultural, fazendo dele a norma constante e suprema de toda atividade.
2: Becoming the constant and highest norm for all activity.
3: Leão XIV recordou que, ao lado dos pequenos gestos cotidianos, o amor social impulsiona a elaboração de estratégias mais amplas para deter a degradação ambiental e promover uma cultura do cuidado que alcance toda a sociedade. Ao concluir, o Papa expressou o desejo de que a cúpula favoreça o diálogo necessário para encontrar soluções eficazes em defesa do maravilhoso dom da criação. Invocou sobre todos os participantes os dons de Deus, a sabedoria e a paz.
2: And I willingly invoke upon you all God's gifts of wisdom and peace.
1: O Papa, em resposta a leitor de Catânia, jamais associar o nome de Deus à guerra. Vamos ouvir com a colega Andressa Collet.
4: São imagens poéticas, assim o Papa define as palavras que Raffaele de Catânia, na Itália, evoca em uma carta à revista Piazza San Pietro, uma publicação da Basílica do Vaticano. No texto, publicado na edição de junho, o leitor pergunta: como se pode derramar sangue inocente invocando Deus? Como se pode transformar um nome que deveria unir em um instrumento de divisão e morte? Perguntas que suscitam outras sobre o motivo pelo qual o homem escolhe o ódio e não o amor. Leão XIV responde lembrando as vítimas inocentes causadas por mísseis, drones e armas na Ucrânia, assim como no Oriente Médio e em outras partes do mundo. Desde o início do meu ministério, disse ele, invoquei o dom de uma paz desarmada e desarmante, humilde e perseverante. A paz que nasce de Cristo e que deve ser testemunhada, porque a Igreja está empenhada em pregar o diálogo. Não pode ser de outra forma. A algum poderoso deste mundo, continua o Papa, isso poderá não agradar. Ele tentará fazer algumas distinções, encobrir as próprias intenções belicistas com justificativas religiosas, mas a missão da Igreja, a missão do sucessor de Pedro, não pode ser outra senão invocar a paz. Mas também a de denunciar com veemência quem ousa associar o nome de Deus a ações de guerra e que não pode ser profanado pela vontade do domínio, pela prepotência e pela discriminação, sobretudo, jamais deve ser invocado para justificar escolhas e ações de morte. E o Papa prossegue: infelizmente, essa tentação de profanar o nome de Deus atinge também quem se professa cristão. Por fim, o bispo de Roma, seguindo sua orientação de desarmar as palavras, exorta os cristãos a agir para evitar que justamente as palavras da fé sejam arrastadas para a luta política, para abençoar o nacionalismo e justificar religiosamente a violência e a luta armada. O convite é o de cultivar a oração, a espiritualidade, o diálogo ecumênico e interreligioso como caminhos de paz e linguagens de encontro entre tradições e culturas. Esse é um compromisso ineludível para todos nós cristãos, finalizou o Papa Leão XIV. A edição de junho já pode ser acessada online pelo próprio site da revista Piazza San Pietro, que teve o seu nome escolhido pelo Papa Francisco. É o www.piazzasanpietromagazine.org. A publicação mensal, que ganhou o modelo arquitetônico da colunata de Bernini como logotipo por representar o abraço com a comunidade, estará disponível ao público que visita o Vaticano ou também pode ser acessado online. A revista oferece conteúdo sobre os temas da Igreja e do mundo ao abordar questões atuais com foco em problemas sociais como pobreza, imigração, violência e os desafios enfrentados pelas famílias e pelos excluídos. Leão XIV, assim como fez desde a fundação em 2024, o Papa Francisco também participa mensalmente ao responder cartas de leitores, uma para cada edição, disponibilizando-se para ouvir e dialogar com os leitores. Ser água que sacia profundamente a sede de conhecimento de pessoas de diferentes gerações, alimentar as consciências com notícias e não com fofocas, oferecer uma interpretação correta e transparente da realidade, unir nos momentos bons e ruins a comunidade na qual se está enraizado, protegendo a sua história e memória. Leão XIV escolhe a metáfora da água, inspirando-se no rio que, atravessando a cidade de Trento, une paisagens, memórias, homens e mulheres de um território de montanhas que se transformam em planícies para descrever a boa informação que, há 80 anos, é a missão do jornal italiano L'Adige, da região do Trentino Alto Adige, que tem uma tiragem média de 18 mil exemplares. Na mensagem dirigida ao diretor Pierluigi De Pentori, que ganhou a capa da edição deste 16 de junho, o pontífice relembra o nascimento do jornal por vontade do fundador Flamínio Piccoli. A escolha do nome de um rio, a água que corre, é símbolo de uma regeneração contínua, possível apenas se se bebe de uma fonte pura. A riqueza das raízes que testemunham a riqueza do pensamento cristão como fermento do jornalismo, não apenas católico, baluarte da liberdade de expressão. Em particular, o pensamento do Papa se dirigiu a De Gasperi, que antes de se dedicar à política, foi redator e depois diretor de La Voce Cattolica, de Trento, e também fundador do jornal Il Trentino. Hoje, segundo o bispo de Roma, novos desafios aguardam uma resposta do mundo da informação que, para superá-los, tem apenas um caminho, a qualidade. Isso se traduz na capacidade de cuidar das vozes e dos rostos, cultivar a seriedade de cada notícia e de cada análise, preservar a beleza das culturas e dos territórios, fortalecer as comunidades, mas também governar a tecnologia sem ceder à retórica do pensamento único, respeitar as diferentes opiniões sem ceder à tentação de aumentar os lucros, recorrendo à droga das notícias falsas e das polarizações artificiais. Leão XIV concluiu a sua mensagem desejando ao jornal

0: políticas que floresceram graças ao compromisso da hierarquia e das consagradas da Congregação das Filhas de Maria. Assim resumiu Leão XIV as características da Igreja Ciro-Malancar ao receber em audiência nesta segunda-feira na Sala Clementina, no Vaticano, os participantes da primeira Conferência de Fiéis Residentes na Europa. Em suas palavras de boas-vindas, o pontífice estendeu os melhores votos ao seu arcebispo maior, cardeal Baselius Mar Clemis, que completa 65 anos e celebra seu jubileu de prata episcopal em agosto, e uma saudação especial ao bispo Kuriakos Mar Ostatsios, visitador apostólico, que organizou a conferência. O Papa, em seu discurso proferido em inglês, recordou que a Igreja Ciro-Malancar, uma igreja sui iuris, que está embarcando num intenso caminho de renovação espiritual de vários anos, em preparação para o seu centenário, celebrará o 95º aniversário de sua hierarquia em um ano, estabelecido pela Constituição Apostólica Christus Pastorum Principi, do Papa Pio XI, em 11 de junho de 1932. Ele recordou o exemplo deixado pelo venerável Mar Ivanius. Para o pontífice, o primeiro arcebispo metropolitano Ciro-Malancar de Trivandrum, um verdadeiro pastor segundo o coração de Jesus, que juntamente com Mar Theophilos, conduziu numerosos sacerdotes e um bom número de fiéis, incluindo religiosos e religiosas das congregações de Betânia, a redescobrir a comunhão eclesial com o sucessor de Pedro, como parte vital da vivência da fé cristã, e que, desde jovem sacerdote, foi capaz de olhar muito além dos limites de sua comunidade cristã em Kerala. Mar Ivanius compreendeu que era necessário recuperar o dinamismo da boa semente plantada na Índia pela pregação do martírio de São Tomé Apóstolo, e desejava uma obra missionária, não apenas em palavras, mas também expressa através de uma vida virtuosa e de um autêntico serviço de caridade, destacou o Papa Leão.
1: For this reason, ever since its inception, your church has always been a beacon of evangelical energy and apostolic charity, bringing social justice, education, and integral human development to those on the margins of society.
0: Desde o seu nascimento, a vossa igreja sempre foi um farol de energia evangélica e caridade apostólica, disse o Papa, levando justiça social, educação e desenvolvimento humano integral àqueles que vivem à margem da sociedade. Desta forma, o Evangelho se espalha, como disse o meu venerável predecessor, o Papa Bento XVI, por atração. Assim como Cristo atrai todos a si, com o poder do seu amor, culminando no sacrifício da cruz. O Papa também encorajou o Sínodo dos Bispos e os institutos religiosos da Igreja Ciro-Malancar a se comprometerem com as circunscrições criadas mais recentemente na Índia, particularmente as vastas eparquias de Santo Efrem de Kadaki e São João Crisóstomo de Gurgaon. É necessário, disse o Papa, um compromisso igualmente urgente para preservar e promover os tesouros inestimáveis incorporados por todas as igrejas orientais, especialmente na crescente diáspora, como tive a ocasião de dizer durante o vosso jubileu, que ocorreu poucos dias depois da minha eleição como Papa.
2: Colômbia anuncia cessar-fogo antes do segundo turno das eleições. Quem conta pra gente é a colega Mariângela Jaguraba.
3: Poucos dias antes do segundo turno das eleições presidenciais, o Exército de Libertação Nacional, ELN, principal grupo guerrilheiro ainda ativo na Colômbia, anunciou um cessar-fogo unilateral de 3 dias para as eleições de 21 de junho. A trégua entrará em vigor à meia-noite de 20 de junho e terminará em 23 de junho.

Em comunicado, a organização explicou que a decisão é motivada pelo desejo de respeitar o livre direito ao voto e não interferir no processo eleitoral, prometendo não impedir os cidadãos, não influenciar suas escolhas e não atacar os candidatos à presidência. O grupo guerrilheiro também criticou o que chama de interferências estrangeiras na política colombiana, uma referência implícita ao apoio do governo Trump ao candidato conservador Abelardo de la Espriella. Quase 10 anos após o acordo de paz de 2016 com as FARC, as Forças Armadas Revolucionárias da Colômbia, a Colômbia continua enfrentando uma das mais graves crises humanitárias das Américas. De acordo com o Alto Comissariado das Nações Unidas para os Refugiados, ACNUR, o país abriga atualmente quase 7 milhões de deslocados internos, uma das maiores populações deslocadas do mundo. Apesar dos esforços de paz e das negociações com os grupos armados, a violência, as disputas territoriais e as atividades de organizações ilegais continuam obrigando milhares de pessoas a abandonar suas casas. Mais de 1.400.000 pessoas foram deslocadas pelo menos uma vez desde a assinatura do acordo de paz e mais de 6.900.000 ainda precisam de assistência e reparos. Esta é uma campanha eleitoral particularmente tensa. O segundo turno, em 21 de junho, colocará frente a frente o candidato progressista Iván Cepeda, próximo ao atual presidente Gustavo Petro, e o conservador Abelardo de la Espriella, que deve liderar as pesquisas após o primeiro turno. A votação já começou no exterior, onde mais de 1.400.000 colombianos residentes em 67 países são chamados a votar. As últimas horas também foram marcadas por um confronto político direto entre os dois candidatos. Cepeda anunciou uma denúncia contra seu rival, acusando-o de envolvimento em supostas irregularidades relacionadas à gestão de verbas públicas destinadas à saúde. De la Espriella ainda não se manifestou oficialmente sobre as acusações.

A cerimônia oficial está marcada para sexta-feira, 19 de junho, em Genebra, na Suíça, e contará com a participação do vice-presidente dos Estados Unidos, J.D. Vance, e do chefe de negociações iraniano, Mohammad Bagheer Ghalibafi. A assinatura do acordo de trégua entre os Estados Unidos e o Irã mantém o mundo em suspense, após meses de anúncios e desmentidas e o intenso fogo cruzado entre as partes no Golfo. Os detalhes do acordo, segundo o próprio vice-presidente dos Estados Unidos, poderiam ser divulgados por Trump antes de sexta-feira, mas o presidente norte-americano já se aventura a revelar uma das cláusulas cruciais do documento. O Irã concordou em nunca se dotar de armas nucleares. No entanto, ele desmente como notícia falsa o boato que circulou sobre um pagamento multibilionário dos Estados Unidos a Teherã. E sobre os detalhes do acordo, Vance esclarece. Há aspectos técnicos a serem definidos, sobretudo quanto à implementação do acordo. Quem divulgou um dos capítulos centrais do acordo foi o ministro das Relações Exteriores iraniano, Abbas Araghchi, informando ao presidente do parlamento libanês, Nabih Berri, da presença da cláusula sobre a cessação das hostilidades contra o Líbano contida no memorando de entendimento, um ponto que deve ser implementado e aplicado literalmente desde o primeiro dia e durante todo o período de negociação de 60 dias, destacou Araghchi. E que garantir seu cumprimento é responsabilidade dos Estados Unidos da América e dos fiadores do Memorando de Entendimento. Enquanto isso, teria começado o levantamento do bloqueio estadunidense aos portos iranianos no estratégico Estreito de Hormuz, segundo informações divulgadas pela Press TV, segundo a qual três petroleiros e dois navios carregados com bens essenciais para o Irã ultrapassaram o bloqueio naval. Mais ataques israelenses no Líbano. Embora o Ministério da Saúde de Beirute indique uma diminuição na intensidade dos ataques israelenses no sul do Líbano após os acordos alcançados entre os Estados Unidos e o Irã, o órgão informou que novos ataques mataram pelo menos 15 pessoas, incluindo duas mulheres, e feriram outras 82 pessoas de segunda para esta terça-feira. De acordo com os últimos balanços, desde o reinício do conflito em 2 de março, o número total de civis mortos chegou a 3.798, com 11.781 feridos. Enquanto isso, milhares de refugiados partiram de Beirute em direção às áreas do sul anteriormente abandonadas, mas o comando do exército libanês alertou a população para que se abstivesse de retornar ao sul até que os escombros fossem removidos e as estradas desminadas. E assim, amigo ouvinte, chegamos ao final do nosso programa de hoje. Como sempre, agradecendo pelo carinho da sintonia, prometemos estar de volta amanhã neste mesmo horário, se Deus quiser. Você, como sempre, o nosso forte abraço e até lá!

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1: Amigas e amigos, as nossas melhores saudações. Esta é a Rádio Vaticano a transmitir mais uma edição do seu programa em língua portuguesa para os ouvintes que nos escutam no continente africano e pelo mundo fora. Em destaque, nesta terça-feira, dia 16 de junho de 2026,
2: a dimensão religiosa é essencial para enfrentar a crise climática, afirmou o Papa na sua mensagem vídeo à 10ª edição da Cimeira Mundial Austríaca que decorre em Viena.
1: O Malawi lança apelo à comunidade internacional para o repatriamento da África do Sul de 10 mil compatriotas forçados a regressar ao país devido à violência e às ameaças xenófobas nas últimas semanas. A rubrica África Global concluirá a nossa transmissão de hoje, com a apresentação de Dulce Araújo, Filomeno Lopes e Bernardo Swat. Fique conosco e boa audição.
2: Tem lugar nesta segunda-feira, 16 de junho, em Viena, a Cimeira Mundial Austríaca, uma conferência anual sobre o clima que se realiza na capital austríaca desde há 10 anos. É promovida pela Schwarzenegger Climate Initiative e tem como finalidade estabelecer conexões entre cientistas, políticos, empresários, mundo da cultura e a sociedade civil, a fim de criar uma aliança para a proteção ambiental. O Papa dirigiu-lhes uma mensagem de que Túlio Fonseca nos dá os pormenores.
3: The church has always been aware that the ecological question has a moral dimension.
4: A igreja sempre esteve consciente de que a questão ecológica possui uma dimensão moral. De fato, a crise ambiental não é uma questão isolada, mas sim o aspecto ecológico da crise socioeconômica contemporânea.
3: Of the contemporary socio-economic crisis.
4: Com essas palavras, o Papa dirigiu-se aos participantes da 10ª edição do Austrian World Summit. Em sua mensagem em vídeo, o pontífice recordou que sustentabilidade, ecologia integral e cuidado com a criação são preocupações presentes há muitas décadas. Para contribuir com os trabalhos da cúpula, Leão XIV propôs três temas inspirados nas virtudes cristãs da fé, da esperança e da caridade. O Papa destacou que muitas tradições religiosas compreendem a criação como dom divino e afirmam o caráter sagrado da vida. Por isso, a fé reforça o desejo comum de proteger a vida e cuidar da natureza. Embora para alguns a fé pareça ter pouco a contribuir para as questões relacionadas às mudanças climáticas e à proteção ambiental, a dimensão religiosa é, na verdade, essencial para abordar adequadamente esses desafios. Aqueles que acreditam que o nosso mundo foi criado por Deus e que é intrinsecamente bom são chamados a assumir uma responsabilidade ainda maior no cuidado com a criação, pois essa é uma exigência da própria fé.
3: Are compelled to assume an even greater responsibility to care for creation, since this is the requirement of their faith.
4: Leão XIV também relacionou a crise climática aos fundamentos éticos apresentados na encíclica Magnifica Humanitas. A igual dignidade de todos os seres humanos, os direitos humanos fundamentais, o bem comum, o destino universal dos bens, a subsidiariedade, a solidariedade e a justiça social. Segundo o pontífice, sem enfrentar essas questões pessoais e sociais, nenhuma solução técnica para proteger o meio ambiente poderá alcançar plenamente seu objetivo. Nesse contexto, pediu atenção especial aos mais pobres e aos mais vulneráveis à degradação ambiental, recomendando que eles permaneçam no centro das avaliações, do planejamento e da realização de novos projetos. Ao tratar da esperança, Leão XIV reconheceu a preocupação crescente diante dos desafios globais. A paz, afirmou, está ameaçada pela falta de respeito à criação, pela exploração predatória dos recursos naturais e pela deterioração da qualidade de vida provocada pelas mudanças climáticas. Esses desafios, acrescentou, exigem cooperação internacional e um multilateralismo coeso e voltado para o futuro. No entanto, nas deliberações e negociações sobre o clima, surgem frequentemente medos, medo de mudar de rumo, de perder o poder e de enfrentar resultados incertos.
3: It's here, I think, that religious leaders and communities can offer a special insight for supporting ambitious social and environmental efforts.
4: É aqui, penso eu, que os líderes e as comunidades religiosas podem oferecer uma contribuição especial para apoiar iniciativas sociais e ambientais ambiciosas, pois a Bíblia está repleta de exemplos de como os medos das pessoas podem ser superados pela esperança, que em última instância é um dom do próprio Deus.
3: Which ultimately is a gift from God himself.
4: O Papa também mencionou a COP30, afirmando que é possível dar continuidade aos progressos alcançados por meio de uma transição justa rumo à sociedade, nas quais o bem comum prevaleça sobre o lucro e os modelos econômicos estejam enraizados na solidariedade e na dignidade humana. Para isso, sublinhou, os países mais ricos devem cumprir suas obrigações de apoio financeiro aos países mais pobres. O Santo Padre pediu ainda o desenvolvimento de uma nova estrutura financeira internacional centrada na pessoa humana, capaz de permitir que todos os países, especialmente os mais pobres e vulneráveis aos desastres climáticos, alcancem seu pleno potencial com a dignidade de seus cidadãos respeitada. Por fim, o Papa abordou a caridade, destacando a importância de cultivar uma autêntica cultura do cuidado com o meio ambiente. Essa cultura, observou, inclui aquilo que o Papa Francisco chamou de amor cívico e político.
3: Such love is the key to authentic development.
4: Esse amor é a chave para um desenvolvimento verdadeiramente humano, pois para tornar a sociedade mais humana, mais digna da pessoa humana, é necessário valorizar novamente o amor na vida social, política, econômica e cultural, fazendo dele a norma constante e suprema de toda atividade.
3: Becoming the constant and highest norm for all activity.
4: Leão XIV recordou que, ao lado dos pequenos gestos cotidianos, o amor social impulsiona a elaboração de estratégias mais amplas para deter a degradação ambiental e promover uma cultura do cuidado que alcance toda a sociedade. Ao concluir, o Papa expressou o desejo de que a cúpula favoreça o diálogo necessário para encontrar soluções eficazes em defesa do maravilhoso dom da criação. Invocou sobre todos os participantes os dons de Deus, a sabedoria e a paz.
3: And I willingly invoke upon you all God's gifts of wisdom and peace.
2: Ainda em matéria de clima, de salientar que a Santa Sé assinou um acordo com a ACEA, Sociedade de Água e Eletricidade da Itália, para a instalação de um sistema agrovoltaico em Santa Maria di Galeria, vasto território extraterritorial. O acordo foi assinado a 10 de junho entre o Governo do Estado da Cidade do Vaticano, a Administração do Património da Sé Apostólica, APSA, a Fundação Fratello Sole e a ACEA. Tudo isto para a construção, dizíamos, de um sistema agrovoltaico na área extraterritorial de Santa Maria di Galeria. Sustentabilidade ambiental, uso responsável dos recursos e proteção da nossa casa comum. Esses são os princípios que norteiam o acordo, cujo objetivo é o desenvolvimento de um processo conjunto voltado para a definição, estruturação e implementação gradual do sistema agrovoltaico que a Santa Sé pretende construir na área extraterritorial de Santa Maria di Galeria. O protocolo está em consonância com as indicações do Magistério da Igreja e, em particular, com as estabelecidas na encíclica Laudato Si, na exortação Laudate Deum e no motu próprio Irmão Sol. Segundo um relatório do UNICEF publicado neste dia 16 de junho de 2026, cerca de metade das crianças do mundo, ou seja, 1,1 mil milhões, estão expostas a pelo menos 3 riscos climáticos sobrepostos que ameaçam a sua saúde, educação e sobrevivência. O relatório sublinha que quase todas as crianças do mundo estão expostas a pelo menos um risco climático, enquanto que mais de 4 milhões podem enfrentar até 6 riscos sobrepostos. Esses riscos são inundações costeiras, secas, calor extremo, incêndios florestais, ondas de calor, inundações fluviais, tempestades de areia e de poeira e tempestades tropicais. Pela primeira vez, o relatório revela exatamente onde e com que intensidade múltiplas ameaças climáticas sobrepostas estão a ter impacto sobre as crianças e os serviços sociais essenciais dos quais elas dependem e como os governos podem tomar medidas concretas para responder a essa situação.
1: Aproximadamente 10 mil malawianos estão retidos na África do Sul e tentam regressar ao seu país, segundo quanto informou o governo de Lilongwe, citado pela agência Fides. Em dois comunicados distintos, um do gabinete da Presidência da República e outro do Ministério dos Negócios Estrangeiros, as autoridades malawianas analisaram a situação dos seus compatriotas forçados a regressar ao país devido à violência e às ameaças xenófobas na África do Sul nas últimas semanas. Estima-se que, a 13 de junho de 2026, 10 mil malawianos estejam em situação de vulnerabilidade na África do Sul, refere o comunicado da presidência. Em resposta à emergência, as autoridades malawianas enviaram uma equipe governamental especial para o país, a fim de facilitar os procedimentos de repatriamento. Simultaneamente, no Malawi, foi estabelecido um centro de acolhimento e gestão no estádio Kamuzu, de Blantyre. Espera-se que os repatriados entrem no Malawi através da fronteira de Mwanza a 17 de junho e depois sigam para o estádio Kamuzu, onde passarão pelas verificações e procedimentos necessários antes de chegarem às suas destinações locais, lê-se no comunicado. As autoridades do Malawi admitem, no entanto, que não conseguem lidar sozinhas com a emergência humanitária. Com aproximadamente 10 mil cidadãos em situação de vulnerabilidade a aguardar repatriamento, a dimensão e a urgência da operação criaram necessidades financeiras, logísticas e humanitárias sem precedentes, afirma a Presidência da República, apelando à solidariedade internacional para garantir que os malawianos regressem a casa sãos e salvos, com dignidade e a esperança de um novo recomeço. E agora a palavra ao colega Filomeno Lopes para a rubrica África Global, hoje particularmente dedicada ao tema da consciência negra no Brasil e não só.

Afrika Global. Amigas e amigos ouvintes, na rubrica África Global de hoje, vamos transmitir a segunda parte da nossa conversa com a doutora Ghislaine Marin sobre o significado do Dia da Consciência Negra que se celebra no Brasil e, sobretudo, sobre os desafios dessa temática no nosso mundo atual.

0: necessidade de cotas não é assistencialismo. A necessidade de cotas é uma reparação histórica de uma exclusão social brutal e que durou por séculos para pessoas que deveriam ter todas, como cidadãos, exatamente as mesmas oportunidades e que foram negadas devido à pobreza e à marginalização. Então, enquanto a gente não conseguir superar essa diferença, a necessidade de cotas vai existir. Mas tem uma coisa que vai existir para sempre, mesmo quando as cotas não forem mais necessárias. É a memória. É a memória, porque se nós esquecemos o sacrifício, se nós esquecemos o percurso, se nós esquecemos a inclusão, o risco de que se volte para trás é sempre presente.
1: E a que ponto é que está essa memória?
0: Bom, essa memória ela é tutelada pelos movimentos negros, pelas comunidades quilombolas. Ela é, digamos, conservada pela institucionalização de um ministério para os afrodescendentes. Ela é tutelada pelo Ministério dos Direitos Humanos, porque existe uma transversalidade. Ela é tutelada pelo Ministério da Mulher, porque as mulheres negras são maioria e as trabalhadoras negras são maioria no mercado de trabalho no Brasil, né? Então, a que ponto está? Com pequenos passos, mas sempre indo adiante. Cada vez que nós temos uma institucionalização, o cidadão percebe que alguma coisa está acontecendo e vai se acostumando a essa realidade. O importante agora é que a gente trabalhe para que as pessoas reconheçam cada vez mais que respeito e dignidade é um direito de todos. Portanto, a reparação não dá um privilégio para ninguém. Ela dá um direito que tinha sido negado. Isso precisa ser muito trabalhado ainda.
1: Sim, porque
0: a escola é o primeiro lugar em que as pessoas aprendem a se tornar racistas ou não.
1: Sim. Mas, deste ponto de vista, achas que, passado alguns anos, essa questão da cota racial está bem percebido pela sociedade brasileira? A sensação que eu tive, que das observações que eu via, me pareciam mais discursos políticos e pouco centrados sobre o fator histórico da memória mesmo, não? Quer dizer, por que o Brasil hoje precisa de chegar à ideia de cotas raciais? O que é que aconteceu ontem que faz com que hoje nós tenhamos que enfrentar essa questão?
0: Sim, houve um debate político, realmente, a questão foi politizada, a questão também caiu muito em um aspecto sociológico, porque as pessoas diziam, bom, a universidade é pública, né? Todo mundo pode competir, por que alguém tem que ter cota numa universidade pública? Então, foi politizada e foi transformada em um debate sociológico e se retirou o principal, que é o debate cultural e o debate histórico. O debate histórico e cultural, nós temos um grandíssimo problema. Aquilo que em África se chama o lusotropicalismo. Ok? Nós estudamos durante um bom tempo no Brasil, né, ressaltando os aspectos positivos do grande, né, sociólogo brasileiro Gilberto Freire. E o Gilberto Freire apresentou uma tese que deixava todo mundo bem acomodado e feliz. Nós temos uma verdadeira democracia racial. Vamos deixar disso, nós somos um país da paz, todo mundo gosta de todo mundo, nós nos damos muito bem, né? Vamos deixar disso e vamos em frente. Mas ele não era a única voz, ele era uma voz muito popular.
1: Muito popular, sim.
0: Havia outras vozes, que às vezes eram consideradas vozes um pouco complexas, como, por exemplo, Sérgio Buarque de Holanda, que é um autor que escreveu Raízes do Brasil quase como uma resposta ao Gilberto Freire, demonstrando como a história do Brasil foi sempre marcada por relações hierárquicas, verticalizadas e pautadas pelo favor. E como esse favor se tornava, em uma situação quase desesperadora, como aquela da escravidão, se tornava uma possibilidade de contornar, em uma certa medida, essa situação. Então, você era subalterno, você era escravo, mas você poderia ter um pequeno privilégio se você fosse, digamos assim, bem visto, apreciado pelo seu patrão, né? Então, ele diz, a nossa sociedade tem esse problema. E esse fator, essa relação, digamos, entre aspas, afetiva, porque muitas vezes era utilitária e às vezes era até violenta, era vista como uma forma de um escravismo brando por parte do Gilberto Freire. Gilberto Freire, acho eu, que predominou durante muito tempo. Mas agora nós temos outras vozes, muitas outras vozes.
1: Ele até foi criticado até por Cabral.
0: Ah, sim, é claro. E ainda hoje é muito mal visto. Por quê? Porque o Gilberto Freire cometeu aquele pecado capital, imperdoável, que é ter aceito o convite do Salazar e que depois acabou sendo instrumentalizado para dizer que, afinal de contas, os portugueses faziam um colonialismo que não era assim tão mal. Como um intelectual pode, de uma certa forma, não sei, para mim é uma... É uma questão assim que me interroga. Como é possível um intelectual não suspender o seu juízo, não se questionar diante dessas questões que não são só políticas, mas são realidades históricas incontornáveis? Como ele pode ver um lado da história e não ver outro? Não sei. Talvez ele tivesse excessiva boa-fé, né? Eu não quero condenar o Gilberto Freire. Inclusive, algumas páginas do Gilberto Freire são bonitas, mas elas são mais um sonho que a descrição de uma realidade de fato. Então, esse é o motivo. É um apagamento da nossa memória, porque nós acreditávamos que nós éramos os personagens do Gilberto Freire e não os senhores de escravos descritos pelo Sérgio Buarque de Holanda.
1: Mas eu vejo também que a sociedade brasileira teve que se reconstruir desta forma. Quando vês esta capacidade de tentar dar-se uma memória como ponto de referência, essa luta, qual é a tua percepção hoje? Para mim, o essencial é a luta que as principais vítimas estão fazendo. Como é que vês as etapas que foram percorridas até hoje? Quais são, a teu ver, os piores problemas que ainda este cancro arrasta no teu país e que precisam ser sarados, dado mais atenção?
0: Bom, o racismo no Brasil, mas acredito que no mundo inteiro, a gente pode dizer que é estrutural. Quando é que ele é estrutural? Ele é estrutural quando as instituições não são eficientes para que as barreiras, as discriminações não ocorram. Infelizmente, é muito difícil a gente conseguir ter um sistema eficiente, porque o sistema é formado por pessoas. Então, aquilo que eu estava dizendo antes, a gente pode fazer leis, a gente pode fazer cotas, a gente pode criar dias em que a gente celebra, recorda, memoriza, mas depois as pessoas têm relações que são muito arraigadas e que vão passando de geração em geração. E na nossa cultura, justamente aquilo que eu estava dizendo antes, por ser muito verticalizada e por depender muito do favor, estar estruturada no favor, infelizmente, nós somos vítimas desse sistema. Eu digo vítimas porque a pessoa que quer depender do favor do outro é uma pessoa que não tem meios. Ela acha que aquela é a única opção na vida dela. Na verdade, ela sofre de ignorância, ela sofre de confiança de que as coisas possam se transformar. Então, ela se adapta a esse sistema. A maioria das pessoas, se um sistema estrutural como esse funciona, funciona porque a maioria das pessoas estão em condições materiais de exclusão e estão em uma tal situação em que elas acreditam que esse sistema não vai mudar e que a única forma é elas se despojarem da própria cor e aderirem à cultura dominante ou elas ignorarem a cor do outro para garantir um espaço de privilégio. Na verdade, eu considero que esses são gravíssimos problemas de ignorância e de confiança no nosso futuro. E por isso que eu acho que a escola tem um papel muito importante. Mas tem um outro lado. Nós estamos agora na semana do carnaval. E o carnaval é realmente uma coisa, uma manifestação cultural fantástica. Porque quem é pobre vira rei. E quem é rei é excluído da praça. Nós dominamos esse espaço. E sempre foi o espaço em que os negros dominaram e puderam contar uma história diferente. E o carnaval, às vezes a gente acha que é uma expressão meramente popular, mas o carnaval está cheio de intelectuais, antropólogos, sociólogos, pessoas extremamente preparadas que auxiliam as escolas de samba a recuperarem a sua memória e a transformarem a sua memória em samba enredo. E nós temos sambas enredo que são fenomenais. Fenomenais. Teve um anos atrás que contava a história de Marielle Franco, mas para contar a história de Marielle Franco, que foi dona, né, mulher, vítima de racismo de várias formas, né, vítima da pobreza, vítima de tudo, para contar a história da Marielle, eles contaram, o samba se chamava A História que a História Não Conta. E daí recuperaram todas as histórias, né, de personagens que lutaram pela libertação, pelo fim da escravidão. Então, nesses espaços de cultura, a cultura às vezes funciona de uma forma mais eficaz até do que na escola, porque ela funciona como comunidade, como transmissão entre iguais. Embora o intelectual esteja lá, mas quando o intelectual entra dentro da escola de samba, ele é um sambista. E quando nós temos essa oportunidade de vivenciar por meio do próprio corpo, agora sou eu o sujeito da minha história, durante aqueles 45 minutos de desfile, aquilo fica marcado no corpo, na memória, como uma experiência significativa para quem participa. Então, essas experiências, elas contribuem. E sempre foram manifestações, digamos, provocadoras, reflexivas, porque faziam o povo pensar. Com palavras muito simples, mas faziam o povo pensar. E com o fim da ditadura, a liberdade de palavra permitiu que cada vez mais o carnaval se transformasse realmente em uma manifestação educativa. Eu considero assim, carnaval uma coisa essencial na nossa cultura. E quando a gente vê isso simplesmente como um sistema, como uma forma folclórica, divertimento, a gente perde a maior riqueza do carnaval, que é a riqueza da tradição mesmo, que une aquelas comunidades. Então, é fantástico.

E assim concluímos, amigas e amigos, a nossa transmissão, que esperamos tenha sido de vosso inteiro agrado. De todos se despedem Bernardo Suat e os demais colegas da redação portuguesa da Rádio Vaticano. Continue a acompanhar-nos visitando a nossa página web vaticannews.va. Votos de paz e bem para todas e todos.

0: Louvado seja nosso Senhor Jesus Cristo. Rádio Vaticano, Vatican News, com imagens do Vatican Media, passa a transmitir diretamente da Praça São Pedro, no Vaticano, audiência geral com o Papa Leão XIV. Com vocês nesta quarta-feira, 17 de junho de 2026.
1: Camila Moraes.
0: Jackson Erpen, na coordenação dos trabalhos. Temos Padre Johann Pacheco, na parte técnica, Luca Rossi. Em nome do Dicastério para a Comunicação, saudamos as emissoras de rádio e televisão que nos retransmitem, em particular.
1: Rádio Amparo Lisboa, de Porto.
0: WTN Rádio e TV.
1: Sistema Canção Nova de Comunicação.
0: Web TV Tropicana.
1: Rede Imaculada.
0: Rádio Fé e Luz de Campinas.
1: Web Rádio PES de São José dos Campos, em São Paulo.
0: Rádio Exclusiva FM em Pompéu, Minas Gerais.
1: Rádio Amar e Servir, da Companhia de Jesus.
0: Rádio Rita, em Goiás.
1: Rádio Caiari, de Porto Velho e Ariquemes.
0: Rádio Jubilar São Tomé e Príncipe.
1: Rádio Sem Fronteiras de Utu, em Pemba.
0: Moçambique, também de Moçambique, Rádio Encontro em Nampula.
1: E Rádio e TV Nazaré, no Brasil.
0: Bom dia a você que nos acompanha pelo Facebook, você que está conosco pelo nosso canal YouTube, também pelo nosso site do Vatican News, essa que é a audiência de número 20 desse ano de 2026 e a de número 56 do pontificado do Papa Leão XIV. Camila, nessa quarta-feira, os participantes são cerca de 20 mil que foram os pedidos encaminhados à Prefeitura da Casa Pontifícia. Em particular, de Portugal, nós temos...
1: Temos um grupo de sacerdotes de Portugal e do Brasil tem um grupo de peregrinos de Goiânia e também o grupo da família Marista, do centro-sul do Brasil.
0: Exatamente. Vimos as bandeiras do Brasil e, naturalmente, de tantos outros países espalhadas pela Praça São Pedro, enquanto o Papa Leão XIV faz o seu giro com o Papa Móvel, sempre com muita tranquilidade, nesse, tentando atender a todos, que não é fácil, né? Mas sempre privilegiando, então, o encontro, um abraço, a bênção às crianças.
1: Lembrando que na semana passada não tivemos audiência geral com o Papa Leão XIV, porque o Papa estava em sua viagem à Espanha, uma viagem intensa, onde passou por Madrid, Barcelona, também pelas Ilhas Canárias. Então hoje, retomando a audiência geral, já que na última semana não tivemos, e os peregrinos ansiosos para esse encontro semanal, então, com o Santo Padre.
0: Exatamente, e justamente... E se tratando de viagem apostólica, como é de costume, na audiência geral, após a viagem apostólica do Santo Padre, o tema é justamente, então, tudo o que aconteceu, o Santo Padre repassa, então, os principais momentos dessa viagem, pode-se dizer, histórica, à Espanha, realizada entre 6 e 12 de junho, que passou por Madrid, Barcelona e Ilhas Canárias. Esse, então, é o tema da catequese do Santo Padre hoje. Recordando, temos a temperatura neste momento por volta dos 27 graus, poderá chegar aos 34 nesta quarta-feira. A tendência é do calor aumentar, as previsões aqui no domingo poderemos ter 37 graus na segunda-feira. 38 graus. Você que estava sofrendo com o calor um pouco, os 30 graus aqui, Camila, vai esquentar mais.
1: Vai esquentar. A tendência é essa, né? Que a temperatura aumente com o passar dos dias.
0: É realmente os meses de julho e agosto, as temperaturas são realmente muito altas. E agora, Santo Padre chegando, então, com o Papa Móvel no adro da Basílica.
1: O Papa, então, que vai retomar aí a sua viagem para a Espanha. Nós sabemos aí que o Papa falou com o Episcopado Espanhol, falou também com os migrantes, com os jovens, e o quanto ele disse estar feliz com o ânimo da fé do povo espanhol. Então, hoje a gente espera também nessa audiência geral que o Papa possa falar das suas impressões dessa viagem, da sua quarta viagem apostólica e a primeira, então, à Espanha.
0: Exatamente, vamos repassar os principais momentos e agora então Com a sua bênção e o sinal da cruz, Santo Padre dá início, então, à audiência geral desta quarta-feira.
2: Saluto liturgico. 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
0: Agora a leitura nas diversas línguas, a começar pelo italiano, hoje do Evangelho segundo São João, capítulo 4, versículos 35 e 38.
2: 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Parola di Dio.
0: Depois do italiano, segue agora a leitura em francês.
5: 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Jésus dit à ses disciples: Ne dites-vous pas encore 4 mois et ce sera la moisson? Et moi je vous dis: Levez les yeux et regardez les champs déjà dorés pour la moisson. Je vous ai envoyé moissonner, ce qui ne vous a coûté aucun effort. D'autres ont fait l'effort et vous en avez bénéficié. Parole du Seigneur.
0: Sempre recordando que há uma alternância entre leitores da Secretaria de Estado e do Dicastério para a Comunicação. Agora, a leitura em inglês.
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0: Segue agora a leitura em alemão.
7: Lesung aus dem Johannesevangelium. In jener Zeit sprach Jesus zu seinen Jüngern: Sagt ihr nicht, noch 4 Monate dauert es bis zur Ernte? Siehe, ich sage euch, erhebt eure Augen und seht, dass die Felder schon weiß sind zur Ernte. Ich habe euch gesandt zu ernten, wofür ihr euch nicht abgemüht habt. Andere haben sich abgemüht, und euch ist ihre Mühe zugute gekommen. Wort des lebendigen Gottes.
0: Depois do alemão, a leitura em espanhol.
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0: Depois do espanhol, na sequência das línguas oficiais da audiência geral, agora a leitura em chinês.
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0: agora a leitura em português hoje com Silvanei José.
10: Leitura do Evangelho de São João. Disse Jesus aos seus discípulos: Não dizeis vós, mais 4 meses e vem a ceifa? Pois eu vos digo, levantai os olhos e vede os campos que estão dourados para a ceifa, porque eu enviei-vos a ceifar o que não trabalhastes. Outros se cansaram a trabalhar, e vós ficastes com o proveito da sua fadiga. Palavra da salvação.
0: Depois do português, segue a leitura em árabe.
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0: E agora, por fim, antes da catequese do Santo Padre, a leitura em polonês.
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0: Agora então a catequese do Papa Leão XIV. Recordamos hoje o tema: sua viagem apostólica à Espanha.
3: Cari fratelli e sorelle, buongiorno e benvenuti.
0: Queridos irmãos e irmãs, bom dia e bem-vindos.
3: Oggi desidero proporre alcune riflessioni sul viaggio apostolico.
0: Hoje gostaria de propor algumas reflexões sobre a viagem apostólica que fiz na semana passada à Espanha.
3: Visitando Madrid, Barcelona, l'abbazia di Montserrat e le isole.
0: Visitando Madrid, Barcelona, abadia de Montserrat e as Ilhas Canárias. Após uma longa viagem por 4 países africanos, desta vez encontrei-me imerso num país europeu com uma antiga e riquíssima tradição católica. E ficou claro que na Espanha de hoje, que passou por notáveis mudanças sociais e culturais, o Papa foi acolhido em todo lado com entusiasmo e abertura à escuta. Por isso, dou graças a Deus e a todo o povo espanhol, ao rei, às autoridades civis, aos bispos e às comunidades eclesiais. O povo de Deus consolou-me grandemente com a alegre manifestação de sua fé e do seu afeto. Por minha vez, fortaleci os fiéis e, como bispo de Roma, os incentivei a superar toda forma de divisão e de contraposição, cultivando sempre a comunhão, o diálogo e a unidade na diversidade. Esse é o serviço próprio do sucessor de Pedro, um serviço que nas viagens apostólicas encontra uma expressão específica, sempre adaptadas às situações eclesiais e sociais dos países visitados. No caso da Espanha, fiquei encantado ao constatar o quanto as pessoas de todas as idades e origens aguardavam a visita do Papa. Por toda a parte, encontrei multidões a acolher-me com grande calor. Isso não era algo óbvio e merece uma reflexão. Naturalmente, essa participação exprime, antes de mais nada, como eu dizia, a fé do povo espanhol. Ao mesmo tempo, considero que demonstra a necessidade generalizada de estarmos unidos num fundamento verdadeiro e profundo, não ideológico nem de interesse parcial. Esse fundamento que só Cristo, em última instância, pode assegurar. E que o Evangelho, por meio das necessárias inculturações, pode transmitir a vida dos povos. Ele pode fazê-lo porque a sua mensagem responde plenamente a essas duas necessidades: a busca da verdade e a sede de justiça. Em Madrid, em Barcelona, nos reunimos nas grandes catedrais, bem como nos estádios ultramodernos. Rezamos o Santo Rosário na Abadia de Montserrat. Celebramos na Sagrada Família, símbolo majestoso, sinfonia de pedra e luz, que fala a todos do mistério cristão. Esse encontro entre o antigo e o moderno, entre a tradição católica e a cultura contemporânea, me fez perceber ao vivo o caráter próprio da Europa, sua riqueza inestimável, como realidade atual, não ultrapassada. Trata-se de um patrimônio a guardar com cuidado para poder investi-lo no hoje global com seus desafios epocais: a paz, a ecologia integral, o desenvolvimento equitativo e sustentável, o respeito pela dignidade humana. São desafios que o Concílio Vaticano II já tinha claramente reconhecido e sobre os quais o magistério subsequente voltou a incidir, até a minha recente encíclica Magnifica Humanitas, que visa salvaguardar a pessoa humana na era da inteligência artificial. Percebi ao longo dos vários encontros a necessidade de ouvir na voz do Papa o Evangelho da Esperança para a nossa humanidade de hoje, duramente provada pelas consequências negativas de um modelo de desenvolvimento enganador. Essa necessidade, que se expressou nos muitos testemunhos que pude ouvir, testemunhos por vezes comoventes, por vezes edificantes, reconhecia também e sobretudo nos rostos das crianças e dos pobres que encontrei. Da criança que na paróquia leu para mim a sua carta de algumas vítimas de abuso que pedem para serem ouvidas, dos reclusos que me esperavam na prisão, dos jovens cheios de inquietude, de projetos, dos migrantes, nos centros de acolhimento nas Ilhas Canárias. Foi precisamente ali nas Ilhas Canárias, a última etapa do nosso itinerário, que me foi oferecida uma visão global. Essa visão foi me proporcionada, por um lado, pela própria localização geográfica daquele arquipélago, e por outro, pela realidade de uma igreja local que acolhe um grande número de imigrantes forçados, provenientes sobretudo da África. Sabemos que o fenômeno migratório é complexo e que requer planos de ação orgânicos e concertados. Mas essa chave de leitura abre uma perspectiva diferente e mais ampla. Nos faz compreender como somos chamados a reler o Evangelho no mundo de

0: Irmãs, o lema dessa viagem apostólica era alçad la mirada, levantai os vossos olhos. São palavras de Jesus dirigidas aos seus primeiros discípulos para lhes ensinar a ver nas pessoas, nas multidões, desejo de vida, de verdade, de plenitude. A mim, em primeiro lugar, o Senhor repete essas palavras e, com a sua graça, também as experimentei durante a viagem. Hoje gostaria de partilhar convosco esse convite. Levantemos os nossos olhos. Aprendamos de Jesus a olhar para o próximo, as pessoas, para o mundo com os olhos de Deus, isso é, com amor, respeito e compaixão. Por fim, quero agradecer a todos aqueles que rezaram pelo bom sucesso dessa viagem apostólica, em especial as comunidades de monjas contemplativas que, na Espanha, graças a Deus, são muito numerosas. Continuem a rezar para que, pela intercessão da Virgem Maria, as sementes que semeei deem frutos abundantes. Muito obrigado. Os aplausos demonstram também o carinho e o agradecimento também, não só pela catequese, mas por essa viagem apostólica do Santo Padre à Espanha. Recordamos em particular suas últimas palavras ao final da missa celebrada em Tenerife, quando disse: "Volto para Roma comovido com o grande carinho em que fui envolvido e confortado pelos testemunhos de fé e de amor à Igreja, expressões do enorme coração católico da Espanha. Deste porto que tem o nome de Santa Cruz, o meu pensamento estende-se ao mundo inteiro e às suas feridas, que fazem sofrer populações inteiras." Camila, uma viagem realmente histórica, onde se viu que praticamente todo o espírito católico da Espanha emergiu de uma forma realmente surpreendente.
1: Com certeza, né, Jackson? E a gente viu aí a síntese do Papa nesses encontros que ele teve nesses dias na Espanha, retomando todos os grupos que ele se encontrou e o quanto ele pôde vivenciar também essa espiritualidade, esse clima, essa vivência da fé do povo espanhol. E aí a gente se sente também imerso nessa cultura espanhola, que a gente sabe, assim, todo o continente europeu é muito contagiado, então, pelo secularismo, mas aí o Papa retoma também essa tradição da Igreja Católica na Espanha.
0: E foi curioso que justamente a publicação da sua encíclica Magnífica Humanitas, alguns dias antes, teve uma grande repercussão na imprensa espanhola e acabou abrindo, digamos assim, um espaço de diálogo. Já havia, naturalmente, um enfoque na figura do Papa em função de sua viagem, mas realmente a publicação da sua encíclica abriu esse espaço, então, de diálogo com a sociedade espanhola.
1: É, e ele que falou sobre o diálogo, sobre a importância de superar as divisões, as polarizações. Novamente hoje na catequese, então, ele retoma essa unidade na diversidade, a necessidade de estarmos unidos. E ele disse isso em todas as etapas da sua viagem à Espanha. E hoje retomou também a importância da unidade na diversidade da Igreja, a importância do diálogo e de superar, então, as formas de divisão e contraposição que existem. Selon la devise du voyage,
0: à lever les yeux. Agora então teremos a saudação do Santo Padre aos peregrinos de língua francesa.
2: 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Impariamo da Gesù a guardare il prossimo, le persone e il mondo con gli occhi di Dio, cioè con amore, rispetto e compassione. Vi benedico di cuore.
0: Agora a tradução de suas palavras.
1: Saúdo cordialmente os peregrinos de língua francesa, vindos de Benin, da França, especialmente

0: o grupo proveniente de reunião, os sacerdotes e os estudantes de diversas escolas. Aprendemos de Jesus a olhar para o nosso próximo, para as pessoas e para o mundo com os olhos de Deus, isto é, com amor, respeito e compaixão. Vos abençoo de coração.
1: Depois do francês, agora o resumo da catequese em inglês, será o próprio Papa Leão XIV a fazê-lo, com uma pequena introdução, a qual aproveitamos então para recordar a primeira etapa do Papa em Madrid, quando o pontífice encontrou-se com o rei Felipe VI e outras autoridades, celebrou a missa de Corpus Christi, seguida de uma procissão que reuniu 1.200.000 fiéis. Também conduziu uma vigília com centenas de milhares de jovens e fez um discurso histórico no parlamento espanhol, que foi aplaudido no final por 7 minutos, né, com todos os parlamentares em pé. Realmente foi muito marcante essa acolhida ao Santo Padre. Agora o resumo da catequese.
0: Na catequese de hoje, gostaria de compartilhar com vocês algumas reflexões sobre a minha viagem apostólica à Espanha na semana passada. Ao longo da viagem, senti-me confortado ao ver a alegria e a expressão de fé e afeto demonstrada pelo povo de Deus, bem como as multidões que me acolheram com tanto calor. Durante os diversos eventos, percebi não apenas a fé profundamente enraizada do povo espanhol, mas também o desejo de unidade e esperança que só se encontram em Cristo e em seu amor por nós. A experiência me fez lembrar da riqueza cultural da Europa, de sua forte herança católica e do papel que ela pode desempenhar atualmente na promoção da paz, do respeito à dignidade humana, do diálogo fraterno, enquanto buscamos construir uma verdadeira civilização do amor. Como vocês sabem, o lema da viagem foi "Levantai o vosso olhar". E eu gostaria de estender esse convite a vocês também. Elevem o vosso olhar para o Senhor e aprendamos com Ele a ver as outras pessoas e o mundo ao nosso redor como Ele os vê. Agradeço a todos que oraram pelo sucesso da viagem apostólica. Continuem a orar para que ela dê muitos frutos. Dou as boas-vindas a todos os peregrinos e visitantes de língua inglesa que participam da audiência de hoje, especialmente aqueles vindos da Inglaterra, Camarões, Taiwan, Filipinas e Estados Unidos da América. Com o início das férias de verão, para muitos, que este tempo seja uma oportunidade para se aproximarem do Senhor por meio de momentos de oração e para se apoiarem mutuamente por meio de atos generosos de caridade. Sobre todos vocês e suas famílias, invoco a paz e a unidade do Senhor Jesus Cristo. Deus os abençoe.
1: Esse então é o resumo da catequese em inglês, feito pelo próprio Santo Padre, a saudação aos peregrinos de língua inglesa, realmente vindos de diversos países. Santo Padre reiterando então o agradecimento a todos aqueles que rezaram pelo sucesso de sua viagem apostólica à Espanha, pedindo para que todos então continuem a rezar, para que as sementes que ele semeou então deem frutos abundantes. Agora temos o resumo da catequese em alemão. Recordamos a segunda etapa do Santo Padre em Barcelona, nos dias 9 e 10 de junho, que teve um profundo significado religioso e cultural. O principal motivo da visita foi a bênção da Torre de Jesus, da Basílica da Sagrada Família, coincidindo justamente com o centenário, então, da morte do arquiteto Antoni Gaudí. Foi a primeira visita de um pontífice à cidade desde a presença de Bento XVI em 2010, atraindo naturalmente milhares de fiéis e grande atenção internacional.
0: Chamando a atenção, né, Jackson, que o Papa tocou em pontos tão importantes da sociedade de hoje, quando ele ouviu os testemunhos de jovens que falaram sobre a depressão, sobre o feminicídio, e o Papa foi muito direto nessas realidades. Então, colocou o dedo na ferida da sociedade de hoje, falando que a saúde pública precisa olhar para a depressão, que basta de feminicídio, que o feminicídio é uma consequência de famílias que têm a violência, a opressão cultivada no seio familiar. Então, o Papa fez esse alerta também desses temas tão latentes da sociedade de hoje.
1: Exatamente, foram na vigília com os jovens no Estádio Olímpico Luiz Companies, na terça-feira, 9 de junho. Houve testemunhos realmente muito fortes, comoventes, foi difícil conter as lágrimas, mas agora vamos ouvir a saudação do Santo Padre aos peregrinos de língua alemã.
2: Cari fratelli e sorelle, per il viaggio apostolico in Spagna è stato scelto il motto Alzate lo sguardo. Rivolgiamo tutti il nostro sguardo a Gesù Cristo, il buon pastore. 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
1: Agora a tradução de suas palavras.
0: Queridos irmãos e irmãs, para a viagem apostólica à Espanha, foi escolhido o lema: Levantai os olhos. Dirijamos todos o nosso olhar a Jesus Cristo, o bom pastor. Dele aprendemos a olhar os outros e o mundo inteiro com os olhos de Deus, cheios de amor, respeito e compaixão.
1: Essa então é a saudação do Santo Padre aos peregrinos de língua alemã, grupos naturalmente da Alemanha, mas também muitos grupos vindos da Áustria e da Suíça. Agora, o resumo da catequese em espanhol, será o próprio Santo Padre a fazer o resumo de sua catequese em espanhol, com essa pequena introdução que é comum a todas as línguas, mas ainda recordando o encontro com os jovens e as respostas do Papa aos jovens na vigília em Barcelona, lembrou quase um retiro de cura interior, digamos assim, esses retiros costumamos fazer no Brasil, onde o Papa falou do perdão, mas também ele falou da questão dos feminicídios, como bem recordasses, Camila, recordando que somente no Brasil, no primeiro semestre deste ano, 2016, foram 399 feminicídios, e no ano de 2025, 1568. 2025, isso, somente no Brasil. Vamos ouvir agora o resumo.
2: Nesta catequese de hoje, desejo compartilhar algumas reflexões sobre o viaje apostólico que realizei na semana passada em Espanha. Agradeço a Deus e a todo o povo espanhol, particularmente ao rei e às autoridades civis, aos obispos e às comunidades eclesiales. Durante minha visita, pude experimentar com grande alegria a fé e o afeto da gente, assim como a sede profunda de congregar-se unidos em Cristo. Os diferentes encontros revelaram o desejo de escuchar o Evangelho e a inquietud por hacerlo vida no mundo de hoje. Na última etapa do viaje, ha afianzado un aspecto muy importante. 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Se nos invita a un diálogo entre las personas y los pueblos en espíritu de fraternidad. 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Que Él nos enseñe también a nosotros a mirar a los demás con los ojos de Dios es decir, con amor, respeto y compasión. 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Muchas gracias.
1: Os peregrinos de língua espanhola, sempre presentes também em grande número na Praça São Pedro. Hoje temos grupos da Espanha, em particular sacerdotes da Arquidiocese de Valência e também da Diocese de Córdoba. Há grupos vindos do México, da Costa Rica, Porto Rico, República Dominicana, Honduras e também do Chile. Agora entramos no resumo da catequese em chinês, mas recordamos ainda a missa do Santo Padre celebrada na Basílica da Sagrada Família na quarta-feira, 10 de junho, e sua profunda e articulada homilia, em particular, diz que não podemos acreditar em Jesus e abandonar quem sofre. Perante justamente a ameaça do mal, o Senhor está sempre conosco, sempre a nosso favor. Santo Padre destacou que, queridos irmãos, não podemos acreditar em Jesus e promover a guerra. Não podemos acreditar em Jesus e matar o inocente. Não podemos acreditar em Jesus e abandonar quem sofre, quem chora, quem foge da miséria. Por isso, recordemos nesta tarde que a cruz de Cristo que coroa essa basílica é a cruz dos últimos que se tornam os primeiros, dos pecadores que se tornam santos, dos mortos que ressuscitarão.
0: E nesse dia também o Papa chamando a atenção que aquela torre, a exuberância, a grandeza, que ela sirva para que nós possamos olhar para Cristo, né? Que a gente possa ver ali um sinal da redenção, do Cristo ressuscitado. E essa basílica que tem mais de 100 anos que é construída, todo esse projeto arquitetônico que nos chama a atenção, mas sobretudo para o seu significado também, a sua beleza interior, a sua beleza arquitetônica, mas que também é o sinônimo, né, da Sagrada Família, e o Papa utilizou isso na sua homilia também, né, que possamos esperar pelo esposo ali na Sagrada Família.
1: Exatamente, essa segunda etapa do Papa na Espanha, em Barcelona, que foi marcada justamente, podemos dizer, pela beleza, pela arte sacra. Realmente é uma basílica maravilhosa. Quem já teve a oportunidade de conhecê-la, é realmente uma obra grandiosa. Então, de autoria do arquiteto Antoni Gaudí.
0: E me chama a atenção nessa etapa da viagem do Papa também a disposição dele. Dirijo.
2: Cari fratelli e sorelle, vi incoraggio a progredire sempre più nella letizia spirituale e nella fedeltà al Vangelo. Vi benedico di cuore.
1: Agora, a tradução das palavras do Santo Padre.
0: Dirijo as minhas cordiais saudações às pessoas de língua chinesa. Caros irmãos e irmãs, encorajo-vos a progredir cada vez mais na alegria espiritual e na fidelidade ao Evangelho. Abençoo-vos de coração.
1: E depois o chinês, agora o resumo da catequese em português. Hoje recordamos com o nosso colega Silvonei José.
3: Santo Padre, os fiéis de língua portuguesa desejam testemunhar filial afeto e sincera fidelidade e rezam por todas as intenções do seu ministério apostólico universal. No final dessa audiência, cantaremos a oração do Pai Nosso em latim. Depois, o Santo Padre concederá a bênção apostólica com um pensamento especial às crianças, aos idosos e aos doentes. Abençoará também os terços e demais objetos de devoção que cada um tiver consigo. Leio agora o resumo da catequese que o Santo Padre acaba de pronunciar. Desejo partilhar hoje algumas reflexões sobre os dias que passei na Espanha. Antes de mais, marcaram-me o entusiasmo e o afeto com os quais o povo espanhol me acolheu, mostrando abertura para escutar a mensagem de diálogo e unidade que lhes anunciava. Pude constatar a festiva manifestação de fé do povo de Deus e isso alegrou-me profundamente. Fez-me pensar que todos precisamos de nos encontrar unidos sobre um sólido fundamento, ou seja, a verdade e a justiça de Cristo. Desde Madrid a Barcelona, desde a Abadia de Montserrat às Ilhas Canárias, apercebi-me da necessidade difusa de escutar o Evangelho da Esperança, que nos pede para levantarmos os olhos e vermos tudo com o respeito e o amor de Jesus. Agora o Santo Padre saúda em italiano os fiéis de língua portuguesa.
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3: Eis a tradução de suas palavras. Tenho a alegria de dar as boas-vindas aos peregrinos de língua portuguesa, especialmente ao grupo de sacerdotes vindos de Portugal e à família marista proveniente do Brasil. Queridos irmãos, queridas irmãs, o Senhor Jesus pede-nos que levantemos os olhos e observemos a humanidade com o seu olhar compassivo, transformando cada lugar com a esperança e a caridade. Que Deus vos abençoe.
1: Essa saudação, então, do Santo Padre aos peregrinos de língua portuguesa. Recordamos, presentes na audiência de hoje, um grupo de sacerdotes de Portugal, também um grupo de peregrinos de Goiânia, do Brasil, e também um grupo da família marista do Brasil. Agora entramos no resumo da catequese em árabe e recordamos então um pouco também a terceira etapa, a etapa final da visita do Santo Padre à Espanha, que foi justamente às Ilhas Canárias, onde teve um forte enfoque humanitário, especialmente na situação dos migrantes que chegam à Europa pela rota atlântica. Leão XIV, que visitou centros de acolhida, reuniu-se com organizações sociais e defendeu uma sociedade mais solidária e acolhedora, condenando a exploração de pessoas vulneráveis. Recordando que uma das frases do Santo Padre que ficaram marcadas nesse dia é que a dignidade humana não tem passaporte.
0: E o Papa novamente tocando o dedo na ferida, porque o Papa condena então a máfia do tráfico de pessoas e faz o alerta para aqueles imigrantes que acabam caindo no canto da sereia, acreditando em belas propostas e que, ao fim, na verdade, acabam sendo explorados, traficados, negligenciados. Então, o Papa aproveita essa oportunidade para falar, para denunciar não só o tráfico de pessoas, mas também fazendo o alerta para aquelas pessoas que migram, para que não caiam no canto da sereia, não caiam nessa perspectiva de que algo será fácil, que essa mudança será fácil. Então, fazendo esse alerta também que a dignidade humana não tem passaporte, para que as pessoas não sejam enganadas e depois possam sofrer então as consequências dessa imigração.
1: O Papa que também advertiu que o mundo não pode se habituar a contar mortos nas rotas migratórias. Também recordou que a Igreja não pode permanecer indiferente aos sofrimentos daqueles que arriscam a vida em busca de segurança e esperança. Todos os gestos do Pontífice nas Ilhas Canárias tiveram uma forte carga simbólica. Leão XIV encontrou-se pessoalmente com migrantes recém-chegados, ouviu testemunhos, sobreviventes, voluntários e trabalhadores humanitários. Prestou homenagem também às vítimas da travessia marítima. Entre os momentos Marcantes também a oferta de flores ao mar e a oração em memória. Milhares de homens, mulheres e crianças que perderam a vida, tentando então chegar às Ilhas Canárias.
0: E algo que me chamou a atenção também, já que sou nessa viagem.
2: Saluto i fedeli di lingua araba. 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
1: Tradução de suas palavras.
0: Saúdos fiéis de língua árabe. Somos chamados a elevar o olhar e a contemplar o mundo com os olhos de Deus, repletos de amor, respeito e compaixão. Que o Senhor vos abençoe a todos e vos proteja sempre de todo o mal.
1: Depois da saudação do Santo Padre aos peregrinos de língua árabe, agora temos o resumo da catequese em polonês, recordando ainda a Camila, então, essa terceira etapa da viagem do Papa, justamente nas Ilhas Canárias. Mas vamos recordar um pouco de suas palavras, justamente que ele se dirigiu aos traficantes, então, de seres humanos. Ele, a partir dessa praça, eu quero dirigir uma palavra clara a quem se aproveita do desespero, a quem organiza rotas de morte, trafica pessoas, retém documentos, explora trabalhadores, ameaça mulheres, engana famílias e transforma o sofrimento alheio num negócio. Parem, convertam-se. As lágrimas e o sangue desses irmãos aclamam a Deus e os seus sofrimentos chegam até Ele. O dinheiro arrancado da vulnerabilidade dos pobres não trará paz, nem honra, nem futuro. Realmente um chamado muito forte, então, essas pessoas que se aproveitam da fragilidade humana, a parar. Parar com essa atividade, com esse tráfico e se convertam. Convertei-vos, ainda é tempo.
0: É, e o Papa que fala também que a misericórdia de Deus alcança até mesmo o pecador mais endurecido, mas que é necessário mudar o caminho, então, diante dessa realidade.
1: Justamente, para cada vida perdida, cada família enganadora, cada corpo subjugado, deveis comparecer perante a justiça divina.
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1: Agora a tradução de suas palavras.
0: Saúdo cordialmente os poloneses. Estão em curso as celebrações do 30º aniversário da reativação da ação católica na Polônia, ocorrida graças à inspiração de São João Paulo II, que a definiu como uma escola de fé. Agradeço aos assistentes e membros da associação por seu compromisso com a evangelização. Que a vossa fé seja um sinal de esperança para os outros. Vos abençoo a todos.
1: Chegamos agora à saudação do Santo Padre aos peregrinos de língua italiana
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2: Accolgo con soddisfazione il raggiungimento di un accordo.
1: Acolgo com satisfação a chegada de um acordo entre a República Islâmica do Irã e Estados Unidos da América.
2: Que será firmado,
1: que será assinado na sexta-feira, como encorajador resultado de um paciente trabalho de diálogo e de negociação. Expresso gratidão aos países que se empenharam para favorecer o encontro entre as partes e tornar possível tal intenção. Faço votos que esse acordo possa contribuir para fortalecer a confiança recíproca, a segurança e a estabilidade no Oriente Médio, promovendo percursos de diálogo e de cooperação entre os povos. Chegam, por outro lado, notícias dolorosas sobre a guerra na Ucrânia, que continua a se alargar. Tantas vítimas inocentes, socorristas mortos, igrejas e lugares do patrimônio cultural devastados pelas chamas. Estou próximo a quantos choram os próprios queridos, aos feridos e àqueles que, em meio à violência, continuam a servir a vida com coragem, e convido todos a rezarem para que essa guerra acabe. Peçamos ao Senhor para abrir caminhos de diálogo, de apagar o ódio e tornar possível uma paz justa e duradoura.
2: Rivolgo il mio cordiale benvenuto ai pellegrini di lingua italiana.
0: Dirijo minhas cordiais boas-vindas aos peregrinos de língua italiana. Em particular, saúdo a peregrinação da Diocese de Volterra.
2: Com o vescovo Monsignor Roberto Campiotti.
0: Acompanhada pelo bispo Dom Roberto Campiotti. Queridos irmãos e irmãs, que a vossa visita aos túmulos dos apóstolos vos fortaleça na fé e vos inspire a prosseguir com um renovado entusiasmo no caminho da santidade, fiéis ao Evangelho e aos ensinamentos da Igreja. Acolho com afeto os sacerdotes recém-ordenados de Brescia e Cremona, os clérigos regulares teatinos e os capelães das prisões italianas. A cada um faço votos que sejam diligentes trabalhadores na vinha do Senhor. Saúdo também os fiéis de Borgo Velino, São Bartolomeu in Galdo e Santa Bárbara em Salento. Bem como a Associação Desportiva Vez Veletri, a equipe de basquetebol Jungle Tea Palestrina e a Associação Banco de Tempo Piana degli Albanese. Sobre todos, invoco a graça do Senhor e a assistência materna da bem-aventurada Virgem Maria. O meu pensamento, por fim, vai para os jovens, os doentes e os recém-casados. Estamos no limiar do verão, época de turismo e de peregrinações, de férias e de descanso. Queridos jovens, enquanto penso em seus colegas que ainda estão fazendo provas, desejo a vocês, que já estão em férias, para aproveitarem o verão com valiosas experiências sociais e religiosas. Exorto vocês, queridos doentes, a encontrarem conforto e alívio na proximidade de suas famílias. E a vocês, queridos recém-casados, convido-os a usar este período de verão para aprofundar sempre mais o valor da missão na Igreja e na sociedade. A todos a minha bênção.
1: E agora cantemos o Pai Nosso em latim e preparemos nosso coração para receber a bênção do Santo Padre.

0: O aplauso e o carinho dos presentes na Praça São Pedro. Então, depois desse encontro das quartas-feiras com o Santo Padre, o Papa Leão XIV, que dedicou a sua catequese, então, na audiência de hoje, justamente a sua viagem à Espanha, onde fortaleceu os fiéis e, como bispo de Roma, os incentivou a superar toda a forma de divisão e contraposição, cultivando sempre a comunhão, o diálogo e a unidade na diversidade. Santo Padre, que ao final da audiência expressou então, Camila, sua satisfação por esse acordo que será assinado na sexta-feira entre Estados Unidos e a República Islâmica do Irã, e pedindo também para se continuar então a rezar pela paz na Ucrânia.
1: Isso mesmo, e aqui na fila a gente já vê um bispo brasileiro aqui, Dom Paulo Renato, e que é lá do Mato Grosso, bispo da diocese de Barra do Garças. Ele que está aqui, então já já vai cumprimentar o Papa Leão XIV, está na fila aí para poder saudar o Santo Padre.
0: Então, nesse momento, então, que temos as imagens do Bate a Mano, como se chama em italiano, vamos concluindo então a transmissão dessa quarta-feira, agradecendo a todos pela audiência dos estúdios da Rádio Vaticano Vatican News
1: Camila
0: e
1: Moraes.
0: Jackson Werb. Louvado seja nosso Senhor Jesus Cristo.

0: Senja Nosso Senhor Jesus Cristo. 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Bom dia. Em seu boletim de notícias da Rádio Vaticano, Vatican News, em língua portuguesa, nesta quarta-feira, 17 de junho. Nos estúdios, Silvanei José. Na audiência geral desta quarta-feira, o Papa retomou os principais momentos da sua quarta viagem apostólica realizada na semana passada à Espanha. Afirmou que a acolhida calorosa recebida em todo o país revela uma necessidade profunda da sociedade contemporânea, reencontrar a unidade a partir de um fundamento verdadeiro capaz de superar as divisões. E fez também apelos. Satisfação e gratidão, por um lado, pelo acordo entre o Irã e os Estados Unidos, o chamado Memorando de Islamabad, assim denominado devido à mediação do Paquistão, que pode contribuir para a segurança e a estabilidade no Oriente Médio. Por outro lado, tristeza e angústia por uma guerra, a da Ucrânia, que continua a se alargar, ceifando mais vítimas e fazendo arder as chamas que destroem igrejas e locais históricos, mas também as chamas do ódio. Leão XIV contempla os dois conflitos que dilaceram esta época e compartilha seus pensamentos, apelos e sentimentos com os milhares de fiéis presentes na Praça São Pedro para a audiência geral desta quarta-feira, 17 de junho. Fora do texto escrito, antes das saudações em italiano, o Papa expressa, antes de tudo, as esperanças em relação ao acordo Estados Unidos-Irã, que será assinado na sexta-feira, dia 19, em uma cerimônia que, segundo informações do governo suíço, será realizado em um hotel no Burgenstock, uma montanha que domina o Lago de Lucerna e de difícil acesso. O pontífice diz acolher com satisfação esse protocolo de entendimento, resultado encorajador de um trabalho paciente de diálogo e negociação.
1: Exprimo gratitudine ai paesi che si sono impegnati per favorire l'incontro tra le parti e rendere possibile tale intesa.
0: Expresso gratidão aos países que se empenharam em promover o encontro entre as partes e tornar possível esse acordo. Já nesta terça-feira em Castel Gandolfo, questionado justamente sobre o memorando e os trabalhos do G7 em andamento até esta quarta-feira em Evian, na França, Leão XIV comentou: "Graças a Deus existe esse acordo." E expressou o desejo de que ele pudesse representar realmente uma solução para a guerra, que a guerra de fato tenha acabado e que possamos seguir em frente para o bem de todos. Eliminar as armas nucleares, isso sim. Buscar o bem de todos os povos. Procurar resolver também os problemas em nível econômico e social que foram criados nesse período. Também nesta quarta-feira, na Praça São Pedro, o pontífice reitera o desejo de que esse acordo seja um primeiro, mas não o último passo rumo a uma solução definitiva de paz.
1: Auspico que questo acordo possa contribuire a rafforzare la fiducia reciproca, la sicurezza e la stabilità nel Medio Oriente, promovendo percorsi di dialogo e di cooperazione tra i popoli.
0: Espero que esse acordo possa contribuir para fortalecer a confiança recíproca, a segurança e a estabilidade no Oriente Médio, promovendo caminhos de diálogo e cooperação entre os povos. Ao mudar a perspectiva, muda também o olhar. A do Papa se ensombra devido às notícias dolorosas que chegam nesses dias sobre a guerra na Ucrânia. Guerra que, após 4 anos, continua a se alastrar. Prova disso, entre tantas outras, é o ataque com mísseis russos na noite entre 14 e 15 de junho, que provocou pelo menos 11 mortos e causou um grave incêndio que devastou o telhado da Catedral da Dormição em Kiev, um dos símbolos religiosos mais importantes do país e patrimônio mundial da Unesco.
1: Tante vítime inocenti, soccorritori uccisi, chiese e luoghi del patrimônio culturale devastati dalle fiamme.
0: Tantas vítimas inocentes, socorristas mortos, igrejas e locais do patrimônio cultural devastados pelas chamas. O Papa Leão se diz próximo àqueles que choram seus entes queridos, aos feridos e àqueles que, em meio à violência, continuam a servir a vida com coragem. Daí surge um apelo claro, acompanhado de uma invocação a Deus.
1: Invito tutti a pregare perché questa guerra finisca.
0: Convido todos a rezarem para que esta guerra termine. Peçamos ao Senhor que abra caminhos de diálogo, que apague o ódio e que torne possível uma paz justa e duradoura.
1: Uma paz justa e duradoura.
2: O balanço da recente viagem à Espanha, que o deixou extremamente feliz, acompanhado de um apelo em favor dos migrantes e sobre a remigração, em linha com as palavras fortes já pronunciadas nas Ilhas Canárias. Depois, um olhar sobre a atualidade, a da Igreja, com a questão dos lefrevianos, diante das próximas ordenações episcopais anunciadas para julho, que poderiam provocar um cisma. E a atualidade do mundo, com o recente acordo entre os Estados Unidos e o Irã. Uma reflexão acompanhada do desejo de que esse entendimento seja realmente uma solução para a guerra, que a guerra de fato tenha acabado e que possamos seguir em frente para o bem de todos. O vento sopra forte e o céu ameaça chuva em Castel Gandolfo. Algumas gotas chegam a cair poucos minutos antes de sua saída. Mas o Papa Leão, do lado de fora da Vila Barberini, onde passou o habitual dia de descanso e trabalho, detém-se com os jornalistas que o aguardavam há horas atrás das grades de proteção, junto com um grupo de fiéis, sobretudo poloneses, que entoaram durante horas cantos dedicados à Virgem Maria. Ao atravessar o portão de ferro, o Papa dirigiu-se aos jornalistas e correspondentes e respondeu às suas perguntas, começando pelas dos meios de comunicação espanhóis preparadas para a coletiva de imprensa prevista no voo de retorno de Tenerife e que ficaram sem resposta devido ao problema técnico que obrigou Leão XIV a regressar a bordo do Falcon, colocado à disposição pelo rei da Espanha. O Papa recordou então os dias vividos em terras espanholas, de Madrid a Barcelona e às Ilhas Canárias, destacando em particular a resposta entusiasmada de tantas pessoas em todos os lugares. Alguém poderia pensar que aqui sim, aqui talvez menos, aqui sim ou não, mas a verdade é que foi algo maravilhoso. Cada momento, disse o Papa Leão em espanhol, foi muito bem preparado. Também é preciso dizer que os bispos, juntamente com tantos leigos e tantos voluntários em todos os lugares, trabalharam para preparar tudo, e isso foi maravilhoso. Pelo que pôde observar, Leão XIV afirmou que as pessoas estavam muito felizes. E também os políticos estavam, com os 8 minutos de aplausos recebidos nas cortes. A política espanhola não vive um momento fácil, observou um jornalista. Não quero entrar na política espanhola nem na de outros países, mas o convite é ao diálogo. O convite é a nos escutar mutuamente e não a criticar e insultar constantemente a oposição sem chegar a acordos em favor do bem comum, respondeu o pontífice. Ele também reafirmou o apelo já expresso no Congresso pelo respeito à dignidade humana e de cada pessoa. Espero que não se demore muito. Na mesma linha, o Papa voltou a abordar a questão dos migrantes, tema tratado em diversas ocasiões durante a viagem e em especial em Gran Canária e Tenerife, após a entrada em vigor do Pacto da União Europeia sobre Migração e Asilo. Também aqui, Leão XIV voltou a invocar o respeito pela pessoa. Muitas vezes, nós não reconhecemos as razões pelas quais essas pessoas foram obrigadas a deixar os seus países. Há muitas razões: violência, guerra, conflitos. E, portanto, simplesmente dizemos: vamos mandá-los embora. E assim lavamos as mãos do problema. Não me parece a resposta mais cristã. É preciso realmente respeitar as pessoas, insistiu o pontífice, analisar cada caso e, sobretudo, tratar as pessoas com respeito, como pessoas. Leão XIV também não se esquivou de uma pergunta sobre os trabalhos do G7, que reúne chefes de Estado e de governo em Evian, na França, nem sobre o acordo entre os Estados Unidos e o Irã, o chamado Memorando de Islamabad, fruto da mediação do Paquistão. As negociações, graças a Deus, há pelo menos este memorando que será oficialmente assinado na sexta-feira, segundo estão dizendo, comentou o Papa. Ainda haverá diversos pontos a serem definidos, mas é sempre melhor fazer isso por meio do diálogo, da negociação e não voltar à guerra. O desejo é que seja realmente uma solução para a guerra, que a guerra de fato tenha acabado e que possamos seguir em frente para o bem de todos. Eliminar as armas nucleares, isso sim. Buscar o bem de todos os povos. Procurar resolver também os problemas em nível econômico e social que foram criados neste período. O Papa também respondeu a uma pergunta sobre o caso da Fraternidade São Pio X, que em 1º de julho, em Econe, realizará 4 consagrações episcopais sem mandato pontifício, apesar da advertência da Santa Sé sobre o risco de um cisma. A esse respeito, o pontífice recordou os contatos do Dicastério para a Doutrina da Fé com a Fraternidade. Estamos considerando fazer ainda um novo apelo, dizendo: não façam isso, procuremos viver a comunhão na Igreja. Mas a escolha é deles. É preciso ter consciência do que isso significa para eles e para a Igreja. Certamente, a divisão entre os cristãos é sempre um ponto doloroso, mas eles se recusam a aceitar alguns elementos fundamentais da Igreja, começando por diversos pontos do Concílio Vaticano II. Se fizerem essa escolha, lamento, mas nós devemos seguir em frente, disse Leão XIV. Por fim, uma pergunta conclusiva e mais pessoal. Quando começará suas férias de verão e como pretende passá-las? Um pouco de descanso, muita leitura, reflexão e preparação para o que virá depois. Sempre há trabalho também, mas conseguirá descansar? Esperamos, respondeu. E esperamos foi também a resposta sobre a possibilidade de viagens ao México e ao Peru, país onde foi missionário por mais de 20 anos. O Papa Leão encerrou o assunto com um sorriso. Veremos.
3: Morreu nesta terça-feira, 16 de junho, aos 95 anos, o cardeal Camillo Ruini, natural de Sassuolo, na Itália. Foi presidente da Conferência Episcopal Italiana e vigário-geral de Sua Santidade para a Diocese de Roma, além de arcipreste da Basílica de São João de Latrão, de 1991 a 2008. O anúncio foi feito pelo cardeal vigário Baldassare Reina e pelo Conselho Episcopal da Diocese de Roma, que manifestaram gratidão pela longa e frutuosa vida cristã de Ruini e pelo serviço à Igreja. A condução pastoral de 1991 a 2008 deixou uma marca profunda por sua inteligência na interpretação da presença dos cristãos na cidade, unindo a isso a responsabilidade de presidente da Conferência Episcopal da Igreja na Itália. Lúcido ao discernir as transformações políticas e sociais do país, considerou fundamental conduzir as transições culturais com o orgulho da identidade católica, conscientes de serem depositários de um patrimônio de valores que não deve ser escondido, mas preservado e defendido, cumprindo seu lema episcopal: a verdade nos libertará. Nos últimos meses, as condições de saúde do cardeal haviam sido agravadas, tornando necessária a assistência diária na própria residência. Anteriormente, Camillo Ruini havia enfrentado diversos problemas de saúde, entre eles um infarto em julho de 2024 e também uma obstrução renal em 2025, o que exigiram a internação no Policlínico Gemelli de Roma.

0: Louvado seja Nosso Senhor Jesus Cristo. 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Alô, amigos de todo o Brasil e do continente africano. Estamos juntos com o noticiário da Rádio Vaticano, Vatican News em língua portuguesa, nesta quarta-feira, 17 de junho, trazendo as últimas notícias do Papa, da Igreja e do mundo. Os estúdios Silvone José, com a assessoria técnica de Alberto Giovanetti. Uma saudação a você no Brasil e nos países de língua portuguesa. O tempo é bom na cidade do Vaticano e, neste momento, a temperatura na Praça São Pedro em torno dos 32 graus Celsius. E vamos aos destaques do programa de hoje. Na audiência geral desta quarta-feira, o Papa Leão retomou os principais momentos da sua quarta viagem apostólica internacional, realizada na semana passada à Espanha. Ao final da audiência, expressou satisfação pela conclusão do acordo que será assinado dia 19 em Lucerna e se mostra grato aos países que contribuíram para isso. O pontífice, ao se referir ao conflito que se alarga na Ucrânia, lança um apelo para abrir caminhos de diálogo e extinguir o ódio. O Papa recebeu hoje e encorajou os membros do CEPROME, um organismo composto por profissionais de diferentes áreas que há 10 anos atuam na América Latina para combater os abusos no contexto eclesial e promover a prevenção. E ainda que o acordo dos Estados Unidos e Irã leve ao fim da guerra. O desejo do Santo Padre. Bom dia mais uma vez, comigo nos estúdios, Camila Moraes. Bom dia, Camila.
1: Bom dia, Silvone, bom dia aos nossos ouvintes.
0: E como eu disse, 32 graus.
1: Olha, cada dia melhor.
0: Tá bom. A Igreja recorda hoje São Bessário.
1: Bessário era egípcio e viveu no século IV. Segundo a tradição, foi discípulo de Santo Antônio e de São Macário. Nada possuía a não ser um evangeliário, o livro dos evangelhos. Narra-se que um dia Bessário encontrou o cadáver de um homem completamente nu. Desfez-se do seu manto e o cobriu. Mais adiante, encontrou um mendigo completamente nu que tremia de frio. Então, São Bessário deu-lhe a sua túnica por não querer ser considerado homicida de seu irmão. Ao ver o santo despojado de suas vestes, perguntaram-lhe a razão de tal atitude. Ele, mostrando o evangeliário, respondeu: "Tudo por causa disto." Deram-lhe então um casaco para cobrir a sua nudez. Porém, não tardou a encontrar outro pobre. E o que fez? São Bessário vendeu seu evangeliário e deu o dinheiro ao pobre. Seu discípulo perguntou-lhe: "O que você fez com o seu livro?" Ele respondeu: "Eu o vendi." "Sim, vendi o livro no qual se lê: venda tudo o que tem e dê aos pobres."
0: A acolhida na Espanha revela a necessidade de unidade sem ideologias. O Papa, hoje, na audiência geral, retomou os principais momentos da sua quarta viagem apostólica internacional, realizada na semana passada à Espanha. Vamos ver como foi, então.
2: Cari fratelli e sorelle, buongiorno e benvenuti.
3: Da Praça São Pedro, nesta quarta-feira, o Papa Leão XIV fez questão de dedicar a catequese à recente viagem à Espanha, percorrendo os principais locais por onde passou: Madrid, Barcelona, a Abadia de Montserrat e as Ilhas Canárias, agradecendo também ao povo espanhol, ao rei, às autoridades civis, aos bispos e às comunidades eclesiais pela recepção entusiasmada. Segundo o pontífice, a participação expressiva dos fiéis não foi algo óbvio nem previsível, mas um sinal de que há um desejo de reencontrar a unidade.
2: Ritengo que manifeste il bisogno diffuso.
3: Isso demonstra a necessidade generalizada de estarmos unidos sobre um fundamento verdadeiro e profundo, não ideológico, nem baseado em interesses particulares. Esse fundamento que só Cristo, em última instância, pode assegurar. O Papa explicou que uma das missões próprias do sucessor de Pedro é precisamente promover a comunhão, o diálogo e a unidade na diversidade, adaptando esse serviço às diferentes realidades eclesiais e sociais encontradas durante as viagens apostólicas. Ao recordar os encontros nas grandes catedrais, nos modernos estádios, a oração do terço na Abadia de Montserrat e a missa celebrada na Basílica da Sagrada Família, Leão XIV destacou a capacidade da Europa de unir tradição e contemporaneidade.
2: Este encontro de antigo e moderno.
3: Este encontro entre o antigo e o moderno, entre a tradição católica e a cultura contemporânea, me fez perceber ao vivo o caráter próprio da Europa, a sua riqueza inestimável como uma realidade atual não ultrapassada. Segundo o Pontífice, esse patrimônio precisa ser preservado e colocado a serviço dos grandes desafios do mundo atual, entre eles a paz, a ecologia integral, o desenvolvimento equitativo e sustentável e também o respeito pela dignidade humana. Leão XIV recordou ainda que essas questões já haviam sido identificadas pelo Concílio Vaticano II e continuam sendo aprofundadas pelo Magistério da Igreja, inclusive em sua recente encíclica Magnifica Humanitas, dedicada à proteção da pessoa humana na era da inteligência artificial. Ao longo da viagem, o Papa evidenciou que percebeu uma necessidade comum em todos os encontros: ouvir, na voz do sucessor de Pedro, o anúncio da esperança para uma humanidade marcada pelas consequências negativas de um modelo de desenvolvimento que chamou de enganador.
2: Questo bisogno che ha trovato espressione nelle tante testimonianze che ho potuto ascoltare.
3: Essa necessidade que se expressou nos muitos testemunhos que pude ouvir, testemunhos por vezes comoventes, por vezes edificantes, eu a reconheci também e, sobretudo, nos rostos das crianças e dos pobres que encontrei, da criança que na paróquia me leu a sua carta, de algumas vítimas de abuso que pedem para ser ouvidas, dos reclusos que me esperavam na prisão, dos jovens cheios de inquietude e de projetos, e também dos migrantes nos centros de acolhimento nas Ilhas Canárias. O Papa Leão XIV afirmou ainda que a última etapa da viagem nas Ilhas Canárias ofereceu uma visão mais ampla dos desafios contemporâneos, especialmente diante da realidade migratória vivida pelo arquipélago, porta de entrada de milhares de migrantes provenientes, sobretudo, da África. Leão XIV afirmou reconhecer a complexidade do fenômeno migratório e a necessidade de respostas articuladas, mas destacou que essa realidade também oferece uma nova chave de leitura do Evangelho.
2: E um desses frutos é próprio o diálogo entre as pessoas e entre os povos.
3: E um desses frutos é precisamente o diálogo entre as pessoas e entre os povos, o encontro num espírito de fraternidade que permite descobrir e apreciar mutuamente os valores de que o outro é portador. Esse caminho não é fácil, requer boa vontade e a ajuda de Deus, mas é o caminho que conduz à civilização do amor. Ao concluir a catequese, o Papa retomou o lema da viagem apostólica, Levantai os olhos, inspirado nas palavras de Jesus aos seus primeiros discípulos.
2: Alziamo lo sguardo.
3: Levantemos os nossos olhos, aprendamos com Jesus a olhar para o próximo, para as pessoas e para o mundo com os olhos de Deus. Isto é, com amor, respeito e compaixão.
2: Compassione.
0: Satisfação e gratidão, por um lado, pelo acordo entre o Irã e os Estados Unidos, o chamado Memorando de Islamabad, assim denominado devido à mediação do Paquistão, que pode contribuir para a segurança e a estabilidade no Oriente Médio. Por outro lado, tristeza e angústia por uma guerra, a da Ucrânia, que continua a se alargar, ceifando mais vítimas e fazendo arder as chamas que destroem igrejas e locais históricos, mas também as chamas do ódio. Leão XIV contempla os dois conflitos que dilaceram esta época e compartilha seus pensamentos, apelos e sentimentos com os milhares de fiéis presentes na Praça São Pedro para a audiência geral desta quarta-feira, 17 de junho. Fora do texto escrito, antes das saudações em italiano, o Papa expressa, antes de tudo, as esperanças em relação ao acordo Estados Unidos-Irã, que será assinado na sexta-feira, dia 19, em uma cerimônia que, segundo informações do governo suíço, será realizado em um hotel no Burgenstock, uma montanha que domina o Lago de Lucerna e de difícil acesso. O pontífice diz acolher com satisfação esse protocolo de entendimento, resultado encorajador de um trabalho paciente de diálogo e negociação.
2: Exprimo gratitudine ai paesi che si sono impegnati per favorire l'incontro tra le parti e rendere possibile tale intesa.
0: Expresso gratidão aos países que se empenharam em promover o encontro entre as partes e tornar possível esse acordo. Já nesta terça-feira, em Castel Gandolfo, questionado justamente sobre o memorando e os trabalhos do G7 em andamento até esta quarta-feira em Evian, na França, Leão XIV comentou: "Graças a Deus existe esse acordo." E expressou o desejo de que ele pudesse representar realmente uma solução para a guerra, que a guerra de fato tenha acabado e que possamos seguir em frente para o bem de todos. Eliminar as armas nucleares, isso sim. Buscar o bem de todos os povos. Procurar resolver também os problemas em nível econômico e social que foram criados nesse período. Também nesta quarta-feira, na Praça São Pedro, o pontífice reitera o desejo de que esse acordo seja um primeiro, mas não o último passo rumo a uma solução definitiva de paz.
2: Auspico que questo acordo possa contribuire a rafforzare la fiducia reciproca, la sicurezza e la stabilità nel Medio Oriente, promuovendo percorsi di dialogo e di cooperazione tra i popoli.
0: Espero que esse acordo possa contribuir para fortalecer a confiança recíproca, a segurança e a estabilidade no Oriente Médio, promovendo caminhos de diálogo e cooperação entre os povos. Ao mudar a perspectiva, muda também o olhar. A do Papa se ensombra devido às notícias dolorosas que chegam nesses dias sobre a guerra na Ucrânia. Guerra que, após 4 anos, continua a se alastrar. Prova disso, entre tantas outras, é o ataque com mísseis russos na noite entre 14 e 15 de junho, que provocou pelo menos 11 mortos e causou um grave incêndio que devastou o telhado da Catedral da Dormição em Kiev, um dos símbolos religiosos mais importantes do país e patrimônio mundial da Unesco.
2: Tante vittime innocenti, soccorritori uccisi, chiese e luoghi del patrimônio culturale devastati dalle fiamme.
0: Tantas vítimas inocentes, socorristas mortos, igrejas e locais do patrimônio cultural devastados pelas chamas. O Papa Leão se diz próximo àqueles que choram seus entes queridos, aos feridos e àqueles que, em meio à violência, continuam a servir a vida com coragem. Daí surge um apelo claro, acompanhado de uma invocação a Deus.
2: Invito tutti a pregare perché questa guerra finisca.
0: Convido todos a rezarem para que esta guerra termine. Peçamos ao Senhor que abra caminhos de diálogo, que apague o ódio e que torne possível uma paz justa e duradoura.
2: Uma paz justa e duradoura.
0: Leão XIV responde às perguntas dos jornalistas em Castel Gandolfo no dia de ontem, que o acordo entre Estados Unidos e Irã leve ao fim da guerra. Mariângela Jaguraba.
4: Um balanço da recente viagem à Espanha que o deixou extremamente feliz, acompanhado de um apelo em favor dos migrantes e sobre a remigração, em linha com as palavras fortes já pronunciadas nas Ilhas Canárias. Depois, um olhar sobre a atualidade, a da Igreja, com a questão dos lefrevianos, diante das próximas ordenações episcopais anunciadas para julho, que poderiam provocar um cisma. E a atualidade do mundo com o recente acordo entre os Estados Unidos e o Irã. Uma reflexão acompanhada do desejo de que esse entendimento seja realmente uma solução para a guerra, que a guerra de fato tenha acabado e que possamos seguir em frente para o bem de todos. O vento sopra forte e o céu ameaça chuva em Castel Gandolfo. Algumas gotas chegam a cair poucos minutos antes de sua saída. Mas o Papa Leão, do lado de fora da Vila Barberini, onde passou o habitual dia de descanso e trabalho, detém-se com os jornalistas que o aguardavam há horas atrás das grades de proteção, junto com um grupo de fiéis, sobretudo poloneses, que entoaram durante horas cantos dedicados à Virgem Maria. Ao atravessar o portão de ferro, o Papa dirigiu-se aos jornalistas e correspondentes e respondeu às suas perguntas, começando pelas dos meios de comunicação espanhóis preparadas para a coletiva de imprensa prevista no voo de retorno de Tenerife e que ficaram sem resposta devido ao problema técnico que obrigou Leão XIV a regressar a bordo do Falcon, colocado à disposição pelo rei da Espanha. O Papa recordou então os dias vividos em terras espanholas, de Madrid a Barcelona e às Ilhas Canárias, destacando em particular a resposta entusiasmada de tantas pessoas em todos os lugares. Alguém poderia pensar que aqui sim, aqui talvez menos, aqui sim ou não, mas a verdade é que foi algo maravilhoso. Cada momento, disse o Papa Leão em espanhol, foi muito bem preparado. Também é preciso dizer que os bispos, juntamente com tantos leigos e tantos voluntários em todos os lugares, trabalharam para preparar tudo, e isso foi maravilhoso. Pelo que pôde observar, Leão XIV afirmou que as pessoas estavam muito felizes. E também os políticos estavam, com os 8 minutos de aplausos recebidos nas cortes. A política espanhola não vive um momento fácil, observou um jornalista. Não quero entrar na política espanhola nem na de outros países, mas o convite é ao diálogo. O convite é a nos escutar mutuamente e não a criticar e insultar constantemente a oposição sem chegar a acordos em favor do bem comum, respondeu o pontífice. Ele também reafirmou o apelo já expresso no Congresso pelo respeito à dignidade humana e de cada pessoa. Espero que não se demore muito. Na mesma linha, o Papa voltou a abordar a questão dos migrantes, tema tratado em diversas ocasiões durante a viagem e em especial em Gran Canária e Tenerife, após a entrada em vigor do Pacto da União Europeia sobre Migração e Asilo. Também aqui, Leão XIV voltou a invocar o respeito pela pessoa. Muitas vezes, nós não reconhecemos as razões pelas quais essas pessoas foram obrigadas a deixar os seus países. Há muitas razões. Violência, guerra, conflitos. E, portanto, simplesmente dizemos, vamos mandá-los embora. E assim, lavamos as mãos do problema. Não me parece a resposta mais cristã. É preciso realmente respeitar as pessoas, insistiu o pontífice, analisar cada caso e, sobretudo, tratar as pessoas com respeito, como pessoas. Leão XIV também não se esquivou de uma pergunta sobre os trabalhos do G7, que reúne chefes de Estado e de governo em Evian, na França, nem sobre o acordo entre os Estados Unidos e o Irã, o chamado Memorando de Islamabad, fruto da mediação.

0: Também respondeu a uma pergunta sobre o caso da Fraternidade São Pio X, que em 1º de julho, em Econe, realizará 4 consagrações episcopais sem mandato pontifício, apesar da advertência da Santa Sé sobre o risco de um cisma. A esse respeito, o pontífice recordou os contatos do Dicastério para a Doutrina da Fé com a Fraternidade. Estamos considerando fazer ainda um novo apelo, dizendo: não façam isso, procuremos viver a comunhão na Igreja. Mas a escolha é deles. É preciso ter consciência do que isso significa para eles e para a Igreja. Certamente, a divisão entre os cristãos é sempre um ponto doloroso, mas eles se recusam a aceitar alguns elementos fundamentais da Igreja, começando por diversos pontos do Concílio Vaticano II. Se fizerem essa escolha, lamento, mas nós devemos seguir em frente, disse Leão XIV. Por fim, uma pergunta conclusiva e mais pessoal. Quando começará suas férias de verão e como pretende passá-las? Um pouco de descanso, muita leitura, reflexão e preparação para o que virá depois. Sempre há trabalho também, mas conseguirá descansar? Esperamos, respondeu. E esperamos foi também a resposta sobre a possibilidade de viagens ao México e ao Peru, país onde foi missionário por mais de 20 anos. O Papa Leão encerrou o assunto com um sorriso. Veremos.
1: Para que haya una verdadera experiencia de amor con el Señor, es necesario que tengamos espacios seguros.
0: Para que exista uma verdadeira experiência de amor com o Senhor, é necessário que existam espaços seguros. O Papa Leão XIV foi muito claro ao se referir a um dos aspectos que hoje favorecem a obra evangelizadora da Igreja. Essas palavras foram dirigidas pelo pontífice aos 40 membros do CEPROME, recebidos na sala anexa da Sala Paulo VI, no Vaticano, na manhã desta quarta-feira, 17 de junho, antes da audiência geral. A ocasião do encontro foram os 10 anos de atividade dessa instituição multidisciplinar dedicada ao combate dos abusos e à promoção de uma cultura do cuidado no contexto eclesial da América Latina. Leão XIV recordou-lhes que todas as pessoas são chamadas a viver um encontro com Jesus, como aquele vivido pelos seus primeiros discípulos que ficaram fascinados por ele, e explicou que o trabalho de prevenção realizado pelo CEPROME assume uma relevância particular justamente nesse contexto. O encontro com Cristo nos marca positivamente e nos impulsiona para uma vida plena de amor e liberdade, enquanto acontece exatamente o contrário nas situações de abuso, que provocam feridas traumáticas capazes de condicionar e limitar o desenvolvimento espiritual e humano da pessoa, afirmou o Papa. Ao fazer referência também à sua recente viagem apostólica à Espanha, o pontífice recordou ter abordado o drama dos abusos, juntamente com os bispos locais, aos quais falou sobre a dor daqueles que foram feridos por quem deveria ter cuidado deles, situações às quais a comunidade eclesial é chamada a responder com escuta, verdade, justiça, reparação e um compromisso cada vez mais firme com a prevenção e a cultura do cuidado. Ao mesmo tempo, o Papa sublinhou que essa responsabilidade não diz respeito apenas à hierarquia da Igreja, mas a todos os fiéis. Por isso, quis destacar e agradecer o trabalho realizado em toda a América Latina pelos profissionais, sejam leigos, consagrados ou clérigos, que colaboram com o CEPROME. Por fim, o Papa Leão os encorajou a continuar fortalecendo as redes de colaboração entre as igrejas locais e as instituições civis de cada país, manifestando o desejo de que todos os espaços na Igreja, sejam eles físicos ou virtuais, sejam verdadeiramente lugares de encontro fecundo com Jesus Cristo, livres de medos, suspeitas ou desconfianças. O sacerdote Daniel Portilho, teólogo e psicólogo presidente do CEPROME, agradeceu emocionado ao Papa Leão pela acolhida e pelas palavras de encorajamento recebidas, expressando uma avaliação positiva da primeira década de atividades da organização, da qual ele próprio contribuiu para a fundação. Num primeiro momento, a Igreja respondeu à crise dos abusos apenas a partir de uma perspectiva jurídica e psicológica, mas esse fenômeno é muito mais complexo e compreendemos que era necessária uma abordagem interdisciplinar, explicou Portilho. Por isso, fomos integrando progressivamente outras dimensões que nos permitiram acolher e acompanhar as vítimas de forma mais completa em seu processo de cura. Além disso, chegamos à convicção de que intervenção

0: Ações pontuais não eram suficientes, mas que era necessário promover uma verdadeira cultura do cuidado e da prevenção no contexto eclesial. Ao longo de seus 10 anos de existência, o SEPROME formou mais de 15 mil pessoas em toda a América Latina por meio de cursos presenciais e à distância, seminários e congressos internacionais. A organização conta ainda com 15 publicações dedicadas a temas como direito canônico e penal, psicologia, psiquiatria, teologia pastoral, pastoral e moral, comunicação com a mídia e com as vítimas, ética informática e o mundo digital, este último tornando-se uma das áreas mais demandadas pelas comunidades eclesiais nos últimos anos. Todos os dias surgem novas realidades que nos interpelam e atualmente estamos aprofundando o vasto universo da inteligência artificial que está em pleno desenvolvimento, explicou ainda o presidente Portillo. Em nossos últimos encontros formativos, especialistas de alto nível nos ajudaram a compreender como a inteligência artificial pode ser ao mesmo tempo uma grande ameaça para crianças e adolescentes, mas também uma oportunidade para fortalecer a proteção no ambiente eclesial. No entanto, é urgente formar-se e informar-se, e nós assumimos este desafio como parte essencial da nossa missão para que todos possam ter acesso a esses conhecimentos por meio de conteúdos de alta qualidade, assegurou o sacerdote, que também dirigiu um pensamento de gratidão ao Papa Francisco, que definiu os membros do SEPROME como apóstolos da prevenção.
1: E assim chegamos à conclusão do nosso espaço de hoje, agradecendo a sua presença. Voltamos amanhã, nesse mesmo horário, com mais informações direto do Vaticano para você. Um abraço e até lá!

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2: Alô você, esta é a Rádio Vaticano trazendo a música popular brasileira. Está chegando aí para você agora, Loboches e Caetano Veloso. Sem não, depois é a vez de Ivan Lins.

Você ouviu Henrique Mann, Salve-se Quem Puder. Antes, Ivan Lins, Depende de Nós. Terminamos por aqui o espaço de hoje da MPB, mas voltamos amanhã com mais música. Bom início de tarde e até lá!

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1: Amigas e amigos, muito boa tarde. Rádio Vaticano, Dulce Araújo ao microfone para esta emissão de 17 de julho de 2026. O caloroso acolhimento na Espanha revela a necessidade de unidade sem ideologias, disse o Papa hoje na Audiência Geral da Semana, ao refletir sobre a sua recente viagem apostólica à Espanha e Ilhas Canárias. Que o acordo entre os Estados Unidos e o Irão leve ao fim da guerra e reforce a confiança mútua, segurança e estabilidade no Médio Oriente, promovendo caminhos de diálogo e cooperação entre os povos. Afirmação do Papa, que pediu também orações pela paz na Ucrânia, hoje na Audiência Geral. Faleceu o cardeal italiano Camillo Ruini, tinha 95 anos e foi vigário para a Diocese de Roma e presidente da Conferência Episcopal Italiana por mais de uma década e meia. Estes os pontos principais que vamos aqui desenvolver. Acompanhe. Na catequese geral desta semana, o Papa partilhou com os fiéis e peregrinos reunidos aos milhares na Praça de São Pedro algumas reflexões sobre a sua visita à Espanha, tendo visitado de 6 a 12 deste mês Madrid, Barcelona, a Abadia de Montserrat e as Ilhas Canárias.
2: Depois de longo viagem em 4 países africanos,
1: após uma longa viagem por 4 países africanos, desta vez encontrei-me imerso num país europeu com uma antiga e riquíssima tradição católica, disse o Papa, frisando que se sentiu acolhido em todo o lado com entusiasmo nessa Espanha de hoje que tem passado por notáveis mudanças sociais e culturais. E deu graças a Deus e a todo o povo espanhol, ao rei, às autoridades civis, aos bispos e às comunidades eclesiais. O povo de Deus, prosseguiu Leão XIV, consolou-me grandemente com a alegre manifestação da sua fé e do seu afeto. Por minha vez, fortaleci os fiéis e, como bispo de Roma, incentivei-os a superar toda forma de divisão e contraposição, cultivando sempre a comunhão, o diálogo e a unidade na diversidade. Por toda parte, encontrei multidões a acolher-me com grande calor. Isto não era algo garantido e merece uma reflexão. Esta participação, na ótica do Santo Padre, exprime, antes de mais, a fé do povo espanhol, mas ele acredita que demonstra também a necessidade generalizada de estarmos unidos num fundamento verdadeiro e profundo, não ideológico, nem de interesse parcial, fundamento que só Cristo, em última instância, pode assegurar e que o Evangelho, através das necessárias inculturações, pode transmitir à vida dos povos. Ele pode fazê-lo porque a sua mensagem responde plenamente a estas duas necessidades, a busca da verdade e a sede de justiça. O Papa evocou depois os lugares dos encontros, grandes catedrais em Madrid e Barcelona, assim como também estádios modernos, sem esquecer a reza do terço na Abadia de Montserrat. Celebramos na Sagrada Família, símbolo majestoso, sinfonia de pedra e luz que fala a todos do mistério cristão. Este encontro entre o antigo e o moderno, entre a tradição católica e a cultura contemporânea, fez-me perceber ao vivo o caráter próprio da Europa, a sua riqueza inestimável como realidade atual não ultrapassada. O Papa sublinhou que se trata de um património a guardar com cuidado para poder ser investido no mundo global de hoje, com os seus desafios, ou seja, a paz, a ecologia integral, o desenvolvimento equitativo e sustentável, o respeito pela dignidade humana. Desafios que o Concílio Vaticano II tinha já evidenciado e a que o Magistério tem dado continuidade, até, disse, à minha recente encíclica Magnifica Humanitas, que visa proteger a pessoa humana na era da inteligência artificial. Le Leão XIV diz ainda ter percebido, ao longo dos vários encontros, a necessidade de ouvir na voz do Papa o Evangelho da Esperança para a nossa humanidade de hoje, duramente provada pelas consequências negativas de um modelo de desenvolvimento enganador. Essa necessidade, que se exprimiu nos diversos testemunhos que ouviu, disse o Papa, por vezes de forma comovente, por vezes edificantes. Tudo isso ele encontrou também e sobretudo nos rostos das crianças e dos pobres, da criança que na paróquia me leu a sua carta, de algumas vítimas de abuso que pedem para serem ouvidas, dos reclusos que me esperavam na prisão, dos jovens

0: disse que isso faz-nos compreender, todavia, como somos chamados a trocar os dons das nossas respectivas culturas e, em particular, os frutos produzidos nelas pela fecundidade da mensagem de Cristo. E um desses frutos é precisamente o diálogo entre as pessoas e entre os povos, o encontro num espírito de fraternidade que permite descobrir e apreciar mutuamente os valores de que o outro é portador. Este caminho não é fácil, requer boa vontade e a ajuda de Deus, mas é o caminho que conduz à civilização do amor. O lema desta viagem foi "Levantai os vossos olhos", rememorou o Papa, dizendo que estas palavras, dirigidas por Jesus aos discípulos para lhes ensinar a ver nas pessoas e nas multidões o desejo de vida, de verdade, de plenitude, ele próprio as experimentou. Levantemos os nossos olhos, aprendamos com Jesus a olhar para o próximo, para as pessoas, para o mundo com os olhos de Deus, isto é, com amor, respeito e compaixão. E o Papa concluiu a sua catequese agradecendo a todos quantos rezaram pelo bom sucesso desta viagem apostólica, em especial às comunidades de monjas contemplativas que, disse, graças a Deus, são numerosos na Espanha.
1: Continuate a pregar.
0: Continuai a rezar para que, pela intercessão da Virgem Maria, as sementes que semeei deem frutos abundantes. Como habitualmente, terminadas as suas reflexões catequéticas, o Papa dirigiu saudações aos fiéis de diversas línguas, eis a que dirigiu aos de língua portuguesa.
1: Sono lieto di dare il benvenuto ai pellegrini di lingua portoghese.
2: Tenho alegria de dar as boas-vindas aos peregrinos de língua portuguesa, especialmente ao grupo de sacerdotes vindos de Portugal e à família marista proveniente do Brasil. Queridos irmãos, queridas irmãs, o Senhor Jesus pede-nos que levantemos os olhos e observemos a humanidade com o seu olhar compassivo, transformando cada lugar com a esperança e a caridade. Que Deus vos abençoe.
0: No final da audiência, o Papa saudou o acordo alcançado entre a República Islâmica do Irão e os Estados Unidos da América, que será assinado na sexta-feira, como um resultado encorajador de um diálogo e negociação pacientes. O Papa agradeceu os países que trabalharam para facilitar o encontro entre as partes e tornar possível este entendimento e disse ter esperança de que o acordo contribua para reforçar a confiança mútua, a segurança e a estabilidade no Médio Oriente, promovendo caminhos de diálogo e cooperação entre os povos. Entretanto, frisou, chegam notícias dolorosas da guerra na Ucrânia, que continua a espalhar-se. Tantas vítimas inocentes, socorristas mortos, igrejas e locais de património cultural devastados pelas chamas.
1: Sono vicino a quanti piangono i propri cari.
0: Estou próximo daqueles que choram os seus entes queridos, dos feridos e daqueles que, no meio da violência, continuam a servir a vida com coragem.
1: Invito tutti a pregare perché questa guerra finisca.
0: Convido todos a rezar pelo fim desta guerra. Peçamos ao Senhor que abra caminhos de diálogo, extinga o ódio e torne possível uma paz justa e duradoura. Nesta quarta-feira, antes da audiência geral, o Papa recebeu os membros da presidência da Conferência Episcopal da Colômbia, seguidos dos membros do Centro de Investigação e Formação para a Proteção dos Menores, CEPROME, organismo composto por profissionais de várias áreas que há 10 anos atuam na América Latina para combater os abusos no contexto eclesial e promover a prevenção. O Pontífice recordou as feridas traumáticas provocadas pelos abusos e reiterou que é necessário um compromisso cada vez mais firme com a prevenção e a cultura do cuidado. Leia mais a este respeito na nossa página web em vaticannews.va/pt. Ontem, no final do seu dia de repouso em Castel Gandolfo, o Papa deteve-se com os jornalistas e, para além de se referir à sua recente viagem à Espanha, que o deixou extremamente feliz, referiu-se também ao seu apelo a favor dos migrantes e sobre a chamada reimigração. Dizer vamos mandá-los embora e assim lavar as mãos do problema

não me parece uma resposta cristã. É preciso tratar todos com respeito, afirmou, em linha com as palavras fortes já pronunciadas nas Ilhas Canárias. Em relação à questão dos lefebvrianos e as ordenações episcopais que têm programa para julho próximo, sem autorização pontifícia, Leão XIV recordou os contactos do Dicastério para a Doutrina da Fé com a Fraternidade São Pio X e disse que estão a avaliar a possibilidade de lhes lançar um novo apelo para que não façam isso. Procuremos viver a comunhão na Igreja, mas a escolha é deles. É preciso ter consciência do que isso significa para eles e para a Igreja. Certamente a divisão entre os cristãos é sempre um ponto doloroso, mas eles se recusam a aceitar alguns elementos fundamentais da Igreja, começando por diversos pontos do Concílio Vaticano II. Se fizerem essa escolha, lamento, mas nós devemos seguir em frente, frisou Leão XIV. Estas algumas das questões enfrentadas pelo Papa terça-feira, ao fim do dia, com os jornalistas em Castel Gandolfo. Também sobre este assunto podeis ler mais na nossa página web em www.vaticannews.va. Faleceu segunda-feira em Roma o cardeal italiano Camillo Ruini. Ele foi presidente da Conferência Episcopal Italiana e vigário-geral de Sua Santidade para a Diocese de Roma, além de ter sido arcipreste da Basílica de São João Latrão de 1991 a 2008. Ele tinha 95 anos. O anúncio do falecimento do cardeal Ruini foi dado pelo cardeal Baldassare Reina, atual vigário do Papa para a Diocese de Roma e pelo Conselho Episcopal da Diocese. Manifestaram a sua gratidão pela longa e frutuosa vida cristã do cardeal Ruini e pelo seu serviço à Igreja. A sua condução pastoral de 1991 a 2008, lê-se na nota, deixou uma marca profunda pela sua inteligência na interpretação da presença dos cristãos na cidade, unindo a isso a responsabilidade de presidente da Conferência Episcopal da Igreja na Itália. Lúcido ao discernir as transformações políticas e sociais do país, ele considerou fundamental conduzir as transições culturais com o orgulho da identidade católica, consciente de serem depositários de um património de valores que não deve ser escondido, mas preservado e defendido, cumprindo o seu lema episcopal: a verdade nos libertará. E com isto terminamos esta emissão. Obrigada pela atenção e continuai a acompanhar a Rádio Vaticano também na página web em vaticannews.va, onde, para além de informações em língua portuguesa, podeis também encontrar muita informação em diversas outras línguas. Laudetur Jesus.

0: Seja bem-vindo a mais um Porta Aberta. Com você, Mariângela Jaguraba. A entrevistada do programa de hoje é a escritora, pesquisadora e jornalista italiana, especialista em questões da sociedade e cultura brasileiras, Antonella Rita Rochilli, que nos fala sobre seu novo livro, Zélia Gattai Amado e a Emigração Italiana no Brasil. A obra reconstrói pela primeira vez de forma completa a vida de Zélia Gattai Amado, protagonista da cultura brasileira do século XX e esposa do escritor Jorge Amado, oferecendo uma importante chave de leitura do diálogo histórico e cultural entre a Itália e o Brasil. A entrevista é de Raimundo Lima.
1: Muito bem, estamos com Antonella Rita Rochilli, jornalista, pesquisadora brasilianista e autora do volume Zélia Gattai Amado e a Emigração Italiana no Brasil. Temos a satisfação de recebê-la e desde já damos as boas-vindas, Antonella, agradecendo pela sua disponibilidade a nos conceder esta entrevista. Antonella, a gente vai entrar daqui a pouco no detalhe deste seu novo livro, este novo volume, como dissemos, Zélia Gattai Amado e a Imigração Italiana no Brasil. Mas antes de adentrarmos na sua obra, gostaria que você colocasse para a gente, para os ouvintes da Rádio Vaticano, redação de língua portuguesa, como nasceu essa sua paixão pelo Brasil, você que é uma pesquisadora especializada em literatura brasileira.
2: Muito obrigada pelo convite. Eu fiz uma viagem no Brasil para conhecer esse país. Já me ocupava de literatura latino-americana, porque em uma rádio particolare eu tinha um programma che si chiamava Un libro alla settimana e cada settimana consigliava un libro. Muitas vezes era un libro traduzido para italiano, ma da América Latina. Então eu fiz essa viagem além do oceano e realmente me encantei literalmente primeiro pela natureza do Brasil, pelo som do idioma, e então eu naquela época não conhecia muito sobre a literatura, a não ser alguma pequena coisa, mas quando eu voltei para a Itália, a primeira coisa, eu quis aprender o idioma. Depois, já trabalhava na RAI há muitos anos, mas eu fiz questão para me inscrever
1: RAI, Rádio Televisão Italiana.
2: Sim, RAI, Rádio Televisão Italiana. Então, eu tinha o meu trabalho que, não tinha a ver com a América Latina ou o Brasil. Mas me inscrevi na Universidade La Sapienza e assim eu levei à frente um curso de estudos sobre a literatura brasileira e a literatura da África de língua portuguesa, além, claro, da literatura latino-americana em geral. Mas afinal quis fazer a minha tese sobre algum argumento ao redor da literatura brasileira. Óbvio que me ocupei também de música, poesia, e aí começaram muitas viagens e cada viagem eu voltava mais enriquecida. Cada viagem era uma camada a menos, porque o Brasil, na minha modesta opinião, tem uma camada assim, na superfície, que esconde, às vezes, muito da riqueza, muito das culturas que ela tem, que essa terra vermelha tem. Então, cada viagem fui me aproximando sempre mais. Eu já escrevi, era jornalista, e comecei a escrever mais sobre literatura. Me aproximei, ovviamente, primeiro que li foi Jorge Amado, e depois foram Guimarães Rosa, foram muitos outros. E cada vez me aproximava sempre mais, e assim se passaram 33 anos até agora.
1: Pois é, podemos dizer que é uma paixão de mais de 3 décadas. Antonella, vamos então ao livro, destacando que por ocasião do Dia do Emigrante Italiano no Brasil, promovido pelo Instituto Guimarães Rosa de Roma, pela Embaixada do Brasil na Itália e pela Associação de Amizade Itália-Brasil, teve-se na quinta-feira, 19 de fevereiro deste ano de 2026, às 17 horas locais, no Instituto Guimarães Rosa de Roma, na Praça Navona, centro de Roma, a apresentação do seu livro Zélia Gattai Amado e a Imigração Italiana no Brasil. Conta pra gente como nasceu esse livro.
2: Bom, esse livro, na realidade, é o livro que conclui uma trilogia que eu comecei em 2006 no Brasil, com o livro Zélia de Guar Rodeada de Estrelas, que foi publicado pela Casa de Palavras da Fundação Casa de Jorge Amado. Era o primeiro livro, esse aqui, com que eu quis homenagear Zélia Gattai Amado, da qual, com o tempo, eu, com modéstia, virei a biógrafo oficial. Então foi lançado na ocasião dos 90 anos dela. Depois o segundo foi já um projeto de mestrado que eu fiz na Universidade Federal da Bahia, e é Da Palavra à Imagem em Anarquistas Graças a Deus, primeiro livro dela que tem a ver com a imigração. E em 2016 saiu no Brasil, sempre pela Edufba, editora da UFBA, esse livro Zélia Gattai e a Imigração Italiana no Brasil entre o século XIX e XX. Esse aqui era o título. Nasceu, então, para incluir a vida e a obra de Zélia Gattai dentro de um contexto histórico da qual ela é símbolo, ou seja, um contexto histórico e cultural italiano e um contexto histórico e cultural brasileiro. Nesse livro, então, tem um capítulo, o primeiro capítulo, que realmente eu escrevi porque queria contextualizar a imigração italiana, então o contexto aqui da Itália, da história da época e o contexto histórico do Brasil. O segundo capítulo é a primeira, vamos dizer, biografia completa da Zélia Gattai Amado, e o terceiro capítulo é um capítulo iconográfico que tem a introdução do Fabio Porta, o deputado Fabio Porta, e é o risultado de uma longa pesquisa que eu fiz através do Arquivo Pubblico di São Paolo, a Unesp, Centro Memorial Sindical. Foram muito generosos comigo, me deram muitas fotos através das quais se pode perceber os rostos dos imigrantes que me, assim, quando eu vi na velha hospedaria dos imigrantes todas aquelas caras com olhos tristes e ao mesmo tempo cheia de esperança, e isso me deu um motivo a mais para escrever, percorrendo trilhas que a própria Zélia Gattai, quando me contava as histórias, sem querer me indicou.
1: Sendo ela um descendente de italianos, né?
2: Exatamente, porque ela era filha e neta de imigrantes. Do lado paterno eram da região toscana di Firenze, Gattai, e pelo lado materno, da Col, erano di origine veneta. Então ela absorveu, sem nunca ter studiato italiano, o idioma italiano, proverbios che ella mi contava e che io italiana non conhecia perché aqui si perdera. Então eu percebi a grandeza dessa mulher, aliás, percebi também aquela simplicidade com S maiúscula, no sentido de ela se comportava igual com todo mundo. Então, eu percebi que através dela eu podia resgatar também algumas festas, ritos, poesias que ela decorava ainda com 90 anos de idade, tanto que no meu primeiro livro, ainda inédito na Itália, eu fiz questão para fazer um capítulo final sobre a sabedoria popular, porque eu me dei conta que através daquela sabedoria dela popular se podia conhecer muitas coisas dos antepassados e dessa imigração italiana.
1: Antonella, a apresentação do seu volume destaca que este acompanha o leitor em uma viagem através da grande imigração italiana para o Brasil entre o final do século XIX e as primeiras décadas do século XX, reconstruindo os contextos sociais e políticos que marcaram partidas e chegadas em ambas as partes do Oceano Atlântico. Assim, através de documentos e testemunhos originais, a sua obra, o seu livro, restitui esperanças, sonhos e dificuldades vividos por milhares de emigrantes, trazendo, assim, dados pouco conhecidos, vicissitudes emblemáticas e figuras hoje esquecidas. Você já nos deu algumas pinceladas sobre esse contexto em que se deu essa emigração, e aqui você me corrija se os dados não forem corretos, mas daquilo que eu tenho assim na minha memória, entre 1880 e 1950, ou seja, no espaço de 70 anos, cerca de 1,5 milhão de italianos emigraram para o Brasil. E desses 1,5 milhão, desde o final do século XIX e as primeiras décadas do século XX, hoje nós temos cerca de 29 milhões de brasileiros que são de descendência italiana, assim constituindo cerca de 15% da população brasileira. Você falava desses rostos, destes olhos tristes, mas ao mesmo tempo olhos de esperança. E falava também sobre o seu trabalho como pesquisadora. Gostaria que você nos dissesse como foi o seu trabalho levantando esses dados. Você falava dos arquivos, das fotos. Gostaria de saber se você encontrou dificuldade em ter esses dados, se nós no Brasil temos um arquivo rico em relação a essa saga da imigração italiana no Brasil. Como que foi para você esse trabalho em terras brasileiras?
2: Obrigada por essa pergunta. Realmente, como eu fiz um mestrado e um doutorado na Universidade Federal da Bahia, levei à frente essa pesquisa desde 2007. E devo dizer que a minha pesquisa se concentrou muito na cidade, no estado de São Paulo, Paraná, Santa Catarina e na Fundação Casa de Jorge Amado, que também deu muitas fotos da família de Zélia Gattai, antigas fotos e dela também com Jorge Amado. E eu destaco aqui que nunca tive realmente dificuldades no Brasil em pesquisar. Primeiro, porque os arquivos no Brasil, diferente de muitos arquivos da Itália, porque é preciso dizer isso, são mais abertos ao público e a maioria das vezes já são passados de forma de papel em tecnológica. Então, por exemplo, quando eu fiz a pesquisa no Arquivo Público de São Paulo, eu tive a ocasião de ver lá as fotos. Mas depois, eles mesmos me enviaram, através do e-mail, muitas outras fotos que eu pude escolher já estando eu na Bahia, em Salvador. Uhum. E a mesma coisa, por exemplo, no centro de memória sindical, eles me acolheram logo, não tive que esperar
1: tanta burocracia.
2: Não, absolutamente. E me deram a oportunidade de consultar os jornais da época, que eu assim mergulhei horas e horas nesses jornais originais, tipo La Barricata, La Battaglia, A Plebe, jornais de que falava, por exemplo, a própria Zélia Gattai, que me parecia, sabe, um sonho, uma coisa um pouco exagerada. E não, então, na Unesp também. Na Unesp, o meu problema principal, por exemplo, em publicar um capítulo inteiro em um livro iconográfico, né? Um capítulo iconográfico, era realmente a dúvida que eu tivesse que pagar direitos autorais, mas eles me deram de graça, óbvio que cada foto tem a própria legenda,
1: créditos,
2: crédito e tal, e não só, eu posso utilizar em outras ocasiões, também, por exemplo, posso destacar aqui a Biblioteca Nacional do Rio de Janeiro, o Museu Imperial de Petrópolis, onde também, né? Porque você sabe que a imigração italiana no Brasil tem a ver, por uma época, também com esse casamento que teve Dom Pedro II com uma princesa, Teresa Cristina de Borbone, italiana, que incentivou a imigração. Então, para mim, era muito importante também pesquisar
1: beber
2: essa parte.
1: Beber dessa fonte, não?
2: Então, para concluir, eu não tive nenhum tipo de problema. Eu acho que os arquivos no Brasil, pelo menos os que eu consultei,
1: consultou, sim,
2: são perfeitos. E quero dizer aqui uma coisa: eu tive ocasião também de consultar algumas revistas do Instituto Histórico Geográfico Brasileiro. Eu, como membro, pertenço ao Instituto Histórico Geográfico Histórico da Bahia, mas no Rio eles têm revistas do século XIX digitalizadas. Eu aqui em Roma estava, sim, quando eu pude
1: acessar.
2: E aí eu pensei e escrevi uma carta de agradecimento ao próprio presidente, porque é realmente fantástico isso. Realmente você toca com mão, assim, a parte positiva da tecnologia. Então, eu acho que os arquivos no Brasil são uma fonte riquíssima. E no Norte e Nordeste, estou agora levando à frente uma outra pesquisa sobre a imigração italiana também no Nordeste, através de livros e também consultando o Instituto Geográfico Histórico da Bahia, que tem também uma maravilhosa biblioteca.
1: Muito bem. Antonella, ressaltando essa saga dos italianos no Brasil, o contexto em que partiram, deixando família, deixando afetos, deixando a sua terra natal para aventurar-se na América Latina e, como sabemos, uma parte consistente no Brasil. Esse contexto se dá depois da unidade da Itália, 1861, quando a partir daí se tem essa imigração italiana para o Brasil, outros lugares também, mas aqui tratamos da imigração dos italianos para o Brasil, e sucessivamente também a abolição da escravatura no Brasil, em maio de 1888. Portanto, os italianos que chegam para trabalhar nas lavouras de café, de algodão e cana-de-açúcar, um trabalho duro, muito difícil, ressaltando que os italianos deram uma contribuição muito grande para o enriquecimento da cultura brasileira, levando para o Brasil aquilo que era a sua bagagem cultural, a sua experiência de vida, e essa influência nós temos em todas as camadas da sociedade brasileira hoje. Vale ressaltar que eles trabalharam muito e deram uma grande contribuição para o Brasil e encontraram também grandes dificuldades e tiveram a força e a coragem de superar essas dificuldades e conseguiram progredir no Brasil.
2: É verdade, é verdade. Obviamente teve imigração também de outros grupos que contribuíram também,
1: também
2: ao desenvolvimento.
1: Sem dúvida.
2: Mas realmente, eu, pelo menos também através das minhas pesquisas, eu me dei conta que além da grande imigração italiana, a partir do final assim, do século XIX, 1874, né, é a data oficial,
1: sim,
2: mas as relações entre italianos e brasileiros começaram logo em 1500. Imagine que já para a viagem de Pedro Álvares Cabral colaboraram alguns italianos, Merchionne da Toscana, em Salvador, Bahia, por exemplo, eu encontrei muitas coisas, muitos laços da escultura, da arte. Por exemplo, a estátua de Castro Alves, construída na Itália, e mais pesquiso e mais encontro coisas. Mas a mais importante, vamos dizer, e que fica na história, é essa depois de 1870. Realmente a imigração italiana no Brasil, na época da grande imigração, teve duas vertentes. Os italianos iam para as colônias, e foi o caso do avô paterno de Zélia, porque tinha algumas sociedades de imigração do Tonet, por exemplo, Alfredo de Scragnol Tonet, que queria desenvolver no sul do Brasil uma parte de imigração feita de famílias às quais era dado um pedaço de terra e construíam colônias, o que aconteceu. Mas a outra sociedade de imigração, que era feita, era composta de personagens, de fazendeiros, praticamente, de,
1: sim,
2: São Paulo,
1: sim,
2: queria essa imigração de massa. Pessoas que, na opinião deles, deviam substituir à mão dos africanos escravizados. E isso aconteceu, tanto que por alguns anos

0: aspecto aproximativo à história do que acontecia em muitas fazendas lá no sul. E tem uma história também ligada ao avô de Zélia Gattai, veneto, che foi numa fazenda in Candido Motta, no estado de São Paulo. E a própria Zélia Gattai escreve no livro Anarquistas, Graças a Deus, que ele foi com 5 filhos e a esposa e trabalhavam o dia inteiro, eles e os filhos. Um dia, um capacete, um ca,
1: Capataz.
0: capataz, obrigada, chamou todos os italianos e mostrou um africano amarrado a uma árvore.
1: Sim.
0: E ele, com um chicote, queria bater nele e falou para os italianos: se vocês não fizerem o que eu estou falando para vocês, veja ele e vocês serão batidos
1: Terão a
0: como
1: mesma
0: ele.
1: sorte.
0: Terão a mesma sorte. E aí o avô de Zélia não conseguiu se parar, pegou esse chicote, libertou o africano e começou a bater o
1: No
0: capataz.
1: capataz.
0: Resultado, à noite, toda a família foi jogada na rua, sem ser paga, e a pé chegaram até a cidade de São Paulo e, durante a viagem a pé, a última filhinha faleceu. Então, esse é um símbolo, né? Por isso
1: Sim.
0: eu também pego Zélia Gattai como
1: Sim.
0: símbolo, para mostrar que realmente muitos italianos, é verdade
1: Sim.
0: que depois
1: Luzes e sombras. Luzes e
0: com
1: sombras.
0: sacrifício e
1: Páginas
0: tal, mas
1: sombrias.
0: sofreram muito
1: Sim,
0: também.
1: sim. É muito interessante, Antonella, que você traga essa realidade que também diz respeito à história da imigração italiana no Brasil. Antonella, olha, aqui nós teríamos assunto para conversar com você por um dia. O tempo, como a gente sabe, é tirano, não nos permite nos alongar e assim poder entrar em maiores detalhes, mas gostaria, antes de a gente concluir essa nossa conversa, de destacar mais um ponto. O seu livro, ele reconstrói pela primeira vez de modo completo a vida de Zélia Gattai Amado, a esposa do gigante da literatura brasileira Jorge Amado, protagonista da cultura brasileira do século XX e mulher, como destacamos, do escritor então Jorge Amado, oferecendo uma importante chave de leitura do diálogo histórico e cultural entre Itália e Brasil. Aqui nós teríamos muita coisa para ouvir de você, mas conta para a gente como foi o seu primeiro encontro com Zélia Gattai.
0: O meu primeiro encontro com Zélia Gattai, foi um momento inesquecível na minha vida. Eu devia escolher a minha tese de formatura aqui na Università La Sapienza. Então, na época, por acaso encontrei, um livro na biblioteca da RAI. Andando, um livro mi chiamò l'attenzione e si titolo Anarchici grazie a Dio, un titolo molto strano, né? E io costumo ler direto un libro sem ler prefácios. Então io li, conheci ela, non sabia che era mulher di Jorge Amado na época e nada, depois mi dei conta che il prefácio do livro foi proprio Jorge
1: Jorge
0: Amado
1: Amado,
0: che
1: marido.
0: scriveu. E então eu fui para o meu professor da época, professor Finazia Gro, e falei: "Não, eu decidi, eu quero fazer a tese sobre essa memorialista, escritora, mulher de Jorge Amado, de origem italiana e tal." Então eu devia entrar em contato com ela e foi pelo telefone. Escrevi na revista Latino America e Tutti i Sud del Mondo, que era uma revista de Gianni Minà, uma resenha sobre esse livro que foi reeditado, republicado por ele. Então eu comecei a falar pelo telefone com ela e era assim uma conversa sempre muito prazerosa, até che ela devia vir aqui pelo lançamento do livro, ma depois ela non pôde perché a idade non permettia. E ela falava: "Não, mas se a montagna non vai a Maomé, se Maomé non vai a montagna, montagna." Afinal, ela me convidou: "Venha você aqui no Brasil, venha na minha casa." Então eu viajei e a primeira vez que eu encontrei com ela, vou dizer a verdade, pareceu que eu já conhecia ela há muito tempo. E a gente passava os dias, eu não devo dizer que eu, naquela viagem, eu não conhecia a cidade

0: de Salvador. Porque eu ficava o tempo inteiro com ela contando histórias, a começar da manhã, 8h30, até a noite. Então eu me dei conta da riqueza, era muita emoção. Eu estava lá e ela não parava, porque a memória dela era incrível. Eu chamava ela de memória viva, né? Então tudo isso fez com que eu me aproximasse a ela, não só, eu comia na casa dela pratos italianos, porque ela todo dia comia massa, e depois, sei lá, alguns pratos vênetos que eu nunca conheci, e tantas coisas. Então, foi assim, é uma pessoa que me marcou muito. Nós escrevemos também, né?
1: Sim.
0: Tínhamos uma
1: Uma relação
0: correspondência
1: epistolar.
0: epistolar, obrigada. E ela me levou pela primeira vez na Academia de Letras da Bahia, porque queria que eu conhecesse, e me levava nos amigos dela, que eu não sabia na realidade quem era. Então eu conheci, tive o prazer de conhecer Calasanneto, Florisvaldo Matos, Edivaldo Boaventura, personagens que na época eu sinceramente não sabia quem eles eram. Mas foi tudo através dela. Então, quando me propuseram aqui para os 150 anos da imigração italiana de traduzir esse livro que eu preparei para o centenário dela em 2016, a editora Cosmo Iannone fez essa proposta, o livro foi apresentado na Camera dos Deputados e tal. Eu fiquei super alegre, perché além de ter atualizzato il libro, arricchito con notas para o pubblico italiano, né? Mas também foi para mim uma grande occasione para, e è uma grande occasione para mostrar che uma pessoa como Zélia Gattai não só foi a mulher de um grande, como você falou, um gigante, né, da literatura brasileira, mas uma escritora com 17 mais obras.
2: Obrigada pela sua participação neste Porta Aberta. Nós voltaremos na próxima semana.

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1: Alô Brasil, alô países de língua portuguesa. Este é o programa da Rádio Vaticano, Vatican News, desta quarta-feira, 17 de junho. Traremos para você que está sintonizado conosco as últimas informações sobre o Papa Leão XIV, a Santa Sé e a Igreja em todo o mundo. Nos estúdios hoje, Jackson Erpin, na assessoria técnica, Daniele Giorgi. E eis o pensamento bíblico que escolhemos hoje para você. Ao contrário, quando deres esmola, que a tua mão esquerda não saiba o que faz a tua mão direita, de modo que a tua esmola fique oculta, e o teu Pai, que vê o que está oculto, te dará a recompensa. Do Evangelho segundo São Mateus, capítulo 6, versículos 3 e 4. E passemos aos destaques do nosso programa de hoje. Na audiência geral desta quarta-feira, o Papa falou de sua viagem à Espanha, onde a acolhida que recebeu revela a necessidade de unidade sem ideologias. A satisfação de Leão XIV pelo anúncio do acordo entre Estados Unidos e Irã, que deverá ser assinado na sexta-feira. Ao mesmo tempo, a dor pelas vítimas da guerra na Ucrânia. Socorristas mortos, igrejas e locais de patrimônio cultural devastados pelas chamas. Que essa guerra acabe. Que a igreja seja um lugar seguro, livre de medos, suspeitas e desconfianças, disse o Santo Padre a profissionais de diferentes áreas que há 10 anos atuam na América Latina para combater os abusos no contexto eclesial e promover a prevenção. Faleceu na noite de ontem aos 95 anos o cardeal italiano Camillo Ruini. Amanhã, a missa das exéquias no altar da Cátedra, na Basílica de São Pedro. Em telegrama endereçado ao vigário-geral de Sua Santidade para a Diocese de Roma, cardeal Baldassare Reina, o Papa Leão XIV afirma que a notícia do falecimento do cardeal Camillo Ruini, vigário-geral emérito da Diocese de Roma, suscita em seu coração sentimentos de viva participação, juntamente com a gratidão ao Senhor pelo dom deste estimado homem de igreja, que viveu com generosidade o seu ministério, primeiro na diocese de Reggio Emilia Guastalla, em diversos campos do apostolado, e depois como bispo auxiliar, e pelo resto de sua longa vida em benefício dessa diocese e da igreja italiana. Na mensagem, o pontífice expressa sua proximidade e condolências ao cardeal Baldo Reina, ao conselho episcopal, aos familiares, aos sacerdotes romanos e a todos os fiéis. Ao recordar este experiente e sábio irmão, fortalecido por uma fé profunda, inteligência aguçada e visão de longo alcance, que serviu ao Evangelho e à Igreja com discrição e abnegação, penso no seu profícuo trabalho para a Conferência Episcopal Italiana e por um fecundo diálogo com o mundo da cultura, escreveu Leão XIV. Peço ao Senhor, pela intercessão da Virgem Maria, que o acolha na Jerusalém Celestial e, de coração, concedo a bênção apostólica àqueles que choram a sua partida, com pensamentos de gratidão para com aqueles que o assistiram com cuidado. Cardeal Camillo Ruini, falecido na terça-feira, 16 de junho, aos 95 anos, foi uma das figuras mais influentes da Igreja Católica na Itália nas últimas décadas. Nascido em Sassuolo, em 1931, destacou-se como presidente da Conferência Episcopal Italiana, entre 1991 e 2007, e como vigário-geral de Sua Santidade para a Diocese de Roma, tornando-se um dos principais colaboradores dos pontificados João Paulo II e Bento XVI. Criado cardeal em 1991, Ruini teve papel decisivo na definição da presença pública da Igreja Italiana e na relação entre catolicismo e política no país. Conhecido por suas posições doutrinárias e por sua forte atuação nos debates éticos e sociais, Ruini tornou-se uma voz marcante na defesa da família tradicional e dos valores cristãos na vida pública. Sua liderança coincidiu com um período de profundas transformações na sociedade italiana, no qual buscou preservar a influência cultural da Igreja diante da crescente secularização. O Santo Padre presidirá suas exéquias às 16h30 desta quinta-feira, horário local, no altar da Cátedra da Basílica de São Pedro, com transmissão em português da Rádio Vaticano, Vatican News.

0: Cari fratelli e sorelle, buongiorno e benvenuti.
1: Da Praça São Pedro, nesta quarta-feira, o Papa Leão XIV fez questão de dedicar a catequese à recente viagem à Espanha, percorrendo os principais locais por onde passou: Madrid, Barcelona, a Abadia de Montserrat e as Ilhas Canárias, agradecendo também ao povo espanhol, ao rei, às autoridades civis, aos bispos e às comunidades eclesiais pela recepção entusiasmada. Segundo o pontífice, a participação expressiva dos fiéis não foi algo óbvio nem previsível, mas um sinal de que há um desejo de reencontrar a unidade.
0: Ritengo que manifeste o bisogno diffuso.
1: Isso demonstra a necessidade generalizada de estarmos unidos sobre um fundamento verdadeiro e profundo, não ideológico, nem baseado em interesses particulares. Esse fundamento que só Cristo, em última instância, pode assegurar. O Papa explicou que uma das missões próprias do sucessor de Pedro é, precisamente, promover a comunhão, o diálogo e a unidade na diversidade, adaptando esse serviço às diferentes realidades eclesiais e sociais encontradas durante as viagens apostólicas. Ao recordar os encontros nas grandes catedrais, nos modernos estádios, a oração do terço na Abadia de Montserrat e a missa celebrada na Basílica da Sagrada Família, Leão XIV destacou a capacidade da Europa de unir tradição e contemporaneidade.
0: Este encontro de antigo e moderno.
1: Este encontro entre o antigo e o moderno, entre a tradição católica e a cultura contemporânea, me fez perceber ao vivo o caráter próprio da Europa, sua riqueza inestimável como uma realidade atual não ultrapassada. Segundo o pontífice, esse patrimônio precisa ser preservado e colocado a serviço dos grandes desafios do mundo atual, entre eles a paz, a ecologia integral, o desenvolvimento equitativo e sustentável e também o respeito pela dignidade humana. Leão XIV recordou ainda que essas questões já haviam sido identificadas pelo Concílio Vaticano II e continuam sendo aprofundadas pelo Magistério da Igreja, inclusive em sua recente encíclica Magnifica Humanitas, dedicada à proteção da pessoa humana na era da inteligência artificial. Ao longo da viagem, o Papa evidenciou que percebeu uma necessidade comum em todos os encontros: ouvir, na voz do sucessor de Pedro, o anúncio da esperança para uma humanidade marcada pelas consequências negativas de um modelo de desenvolvimento que chamou de enganador.
0: Questo bisogno che ha trovato espressione nelle tante testimonianze che ho potuto ascoltare.
1: Essa necessidade que se expressou nos muitos testemunhos que pude ouvir, testemunhos por vezes comoventes, por vezes edificantes, eu a reconheci também e, sobretudo, nos rostos das crianças e dos pobres que encontrei, da criança que na paróquia me leu a sua carta, de algumas vítimas de abuso que pedem para ser ouvidas, dos reclusos que me esperavam na prisão, dos jovens cheios de inquietude e de projetos, e também dos migrantes nos centros de acolhimento nas Ilhas Canárias. O Papa Leão XIV afirmou ainda que a última etapa da viagem nas Ilhas Canárias ofereceu uma visão mais ampla dos desafios contemporâneos, especialmente diante da realidade migratória vivida pelo arquipélago, porta de entrada de milhares de migrantes provenientes, sobretudo, da África. Leão XIV afirmou reconhecer a complexidade do fenômeno migratório e a necessidade de respostas articuladas, mas destacou que essa realidade também oferece uma nova chave de leitura do Evangelho.
0: E um desses frutos é próprio o diálogo entre as pessoas e entre os povos.
1: E um desses frutos é precisamente o diálogo entre as pessoas e entre os povos, o encontro num espírito de fraternidade que permite descobrir e apreciar mutuamente os valores de que o outro é portador. Esse caminho não é fácil, requer boa vontade e a ajuda de Deus, mas é o caminho que conduz à civilização do amor. Ao concluir a catequese, o Papa retomou o lema da viagem apostólica, Levantai os olhos, inspirado nas palavras de Jesus aos seus primeiros discípulos.
0: Alziamo lo sguardo.
1: Levantemos os nossos olhos, aprendamos com Jesus a olhar para o próximo, para as pessoas e para o mundo com os olhos de Deus. Isto é, com amor, respeito e compaixão. Dominus

0: satisfação e gratidão, por um lado, pelo acordo entre o Irã e os Estados Unidos, o chamado Memorando de Islamabad, assim denominado devido à mediação do Paquistão, que pode contribuir para a segurança e a estabilidade no Oriente Médio. Por outro lado, tristeza e angústia por uma guerra, a da Ucrânia, que continua a se alargar, ceifando mais vítimas e fazendo arder as chamas que destroem igrejas e locais históricos, mas também as chamas do ódio. Leão 14 contempla os dois conflitos que dilaceram esta época e compartilha seus pensamentos, apelos e sentimentos com os milhares de fiéis presentes na Praça São Pedro para a audiência geral desta quarta-feira, 17 de junho. Fora do texto escrito, antes das saudações em italiano, o Papa expressa, antes de tudo, as esperanças em relação ao acordo Estados Unidos-Irã, que será assinado na sexta-feira, dia 19, em uma cerimônia que, segundo informações do governo suíço, será realizado em um hotel no Burgenstock, uma montanha que domina o Lago de Lucerna e de difícil acesso. O pontífice diz acolher com satisfação esse protocolo de entendimento, resultado encorajador de um trabalho paciente de diálogo e negociação.
1: Exprimo gratitudine ai paesi che si sono impegnati per favorire l'incontro tra le parti e rendere possibile tale intesa.
0: Expresso gratidão aos países que se empenharam em promover o encontro entre as partes e tornar possível esse acordo. Já nesta terça-feira, em Castel Gandolfo, questionado justamente sobre o memorando e os trabalhos do G7 em andamento até esta quarta-feira em Evian, na França, Leão XIV comentou: graças a Deus existe esse acordo. E expressou o desejo de que ele pudesse representar realmente uma solução para a guerra, que a guerra de fato tenha acabado e que possamos seguir em frente para o bem de todos. Eliminar as armas nucleares, isso sim. Buscar o bem de todos os povos. Procurar resolver também os problemas em nível econômico e social que foram criados nesse período. Também nesta quarta-feira, na Praça São Pedro, o pontífice reitera o desejo de que esse acordo seja um primeiro, mas não o último passo rumo a uma solução definitiva de paz.
1: Auspico que questo acordo possa contribuire a rafforzare la fiducia reciproca, la sicurezza e la stabilità nel Medio Oriente, promuovendo percorsi di dialogo e di cooperazione tra i popoli.
0: Espero que esse acordo possa contribuir para fortalecer a confiança recíproca, a segurança e a estabilidade no Oriente Médio, promovendo caminhos de diálogo e cooperação entre os povos. Ao mudar a perspectiva, muda também o olhar. A do Papa se ensombra devido às notícias dolorosas que chegam nesses dias sobre a guerra na Ucrânia. Guerra que, após 4 anos, continua a se alastrar. Prova disso, entre tantas outras, é o ataque com mísseis russos na noite entre 14 e 15 de junho, que provocou pelo menos 11 mortos e causou um grave incêndio que devastou o telhado da Catedral da Dormição em Kiev, um dos símbolos religiosos mais importantes do país e patrimônio mundial da Unesco.
1: Tante vittime innocenti, soccorritori uccisi, chiese e luoghi del patrimônio culturale devastati dalle fiamme.
0: Tantas vítimas inocentes, socorristas mortos, igrejas e locais do patrimônio cultural devastados pelas chamas. O Papa Leão se diz próximo àqueles que choram seus entes queridos, aos feridos e àqueles que, em meio à violência, continuam a servir a vida com coragem. Daí surge um apelo claro, acompanhado de uma invocação a Deus.
1: Invito tutti a pregare perché questa guerra finisca.
0: convido todos a rezarem para que esta guerra termine. Peçamos ao Senhor que abra caminhos de diálogo, que apague o ódio e que torne possível uma paz justa e duradoura.
1: Uma paz justa e duradoura. Para que haya una verdadera experiencia de amor con el Señor, es necesario que tengamos espacios seguros.
2: Para que exista uma verdadeira experiência de amor com o Senhor, é necessário que existam espaços seguros. O Papa Leão XIV foi muito claro ao se referir a um dos aspectos que hoje favorecem a obra evangelizadora da Igreja. Essas palavras foram dirigidas pelo Pontífice aos 40 membros do CEPROME, recebidos na sala anexa da Sala Paulo VI, no Vaticano, na manhã desta quarta-feira, 17 de junho, antes da audiência geral. A ocasião do encontro foram os 10 anos de atividade dessa instituição multidisciplinar dedicada ao combate dos abusos e à promoção de uma cultura do cuidado no contexto eclesial da América Latina. Leão XIV recordou-lhes que todas as pessoas são chamadas a viver um encontro com Jesus, como aquele vivido pelos seus primeiros discípulos que ficaram fascinados por ele, e explicou que o trabalho de prevenção realizado pelo CEPROME assume uma relevância particular justamente nesse contexto. O encontro com Cristo nos marca positivamente e nos impulsiona para uma vida plena de amor e liberdade, enquanto acontece exatamente o contrário nas situações de abuso, que provocam feridas traumáticas capazes de condicionar e limitar o desenvolvimento espiritual e humano da pessoa, afirmou o Papa. Ao fazer referência também à sua recente viagem apostólica à Espanha, o pontífice recordou ter abordado o drama dos abusos, juntamente com os bispos locais, aos quais falou sobre a dor daqueles que foram feridos por quem deveria ter cuidado deles, situações às quais a comunidade eclesial é chamada a responder com escuta, verdade, justiça, reparação e um compromisso cada vez mais firme com a prevenção e a cultura do cuidado. Ao mesmo tempo, o Papa sublinhou que essa responsabilidade não diz respeito apenas à hierarquia da Igreja, mas a todos os fiéis. Por isso, quis destacar e agradecer o trabalho realizado em toda a América Latina pelos profissionais, sejam leigos, consagrados ou clérigos, que colaboram com o CEPROME. Por fim, o Papa Leão os encorajou a continuar fortalecendo as redes de colaboração entre as igrejas locais e as instituições civis de cada país, manifestando o desejo de que todos os espaços na Igreja, sejam eles físicos ou virtuais, sejam verdadeiramente lugares de encontro fecundo com Jesus Cristo, livres de medos, suspeitas ou desconfianças. O sacerdote Daniel Portilho, teólogo e psicólogo, presidente do CEPROME, agradeceu emocionado ao Papa Leão pela acolhida e pelas palavras de encorajamento recebidas, expressando uma avaliação positiva da primeira década de atividades da organização, da qual ele próprio contribuiu para a fundação. Num primeiro momento, a Igreja respondeu à crise dos abusos apenas a partir de uma perspectiva jurídica e psicológica, mas esse fenômeno é muito mais complexo e compreendemos que era necessária uma abordagem interdisciplinar, explicou Portilho. Por isso, fomos integrando progressivamente outras dimensões que nos permitiram acolher e acompanhar as vítimas de forma mais completa em seu processo de cura. Além disso, chegamos à convicção de que intervenções pontuais não eram suficientes, mas que era necessário promover uma verdadeira cultura do cuidado e da prevenção no contexto eclesial. Ao longo de seus 10 anos de existência, o CEPROME formou mais de 15 mil pessoas em toda a América Latina por meio de cursos presenciais e à distância, seminários e congressos internacionais. A organização conta ainda com 15 publicações dedicadas a temas como direito canônico e penal, psicologia, psiquiatria, teologia pastoral e moral, comunicação com a mídia e com as vítimas, ética informática e o mundo digital, este último tornando-se uma das áreas mais demandadas pelas comunidades eclesiais nos últimos anos. Todos os dias surgem novas realidades que nos interpelam e atualmente estamos aprofundando o vasto universo da inteligência artificial que está em pleno desenvolvimento, explicou ainda o presidente Portilho. Em nossos últimos encontros formativos, especialistas de alto nível nos ajudaram a compreender como a inteligência artificial pode ser ao mesmo tempo uma grande ameaça para crianças e adolescentes, mas também uma oportunidade para fortalecer a proteção no ambiente eclesial. No entanto, é urgente formar-se e informar-se, e nós assumimos este desafio como parte essencial da nossa missão para que todos possam ter acesso a esses conhecimentos por meio de conteúdos de alta qualidade, assegurou o sacerdote, que também dirigiu um pensamento

0: Compromisso, muitos contextos, salvaguarda em diferentes culturas, o encontro reúne pesquisadores, líderes religiosos, educadores, profissionais da área de proteção e defensores dos direitos humanos de diversos países. A conferência é promovida pelo Instituto de Antropologia, Estudos Interdisciplinares sobre a Dignidade Humana e Cuidado da Universidade Gregoriana e pretende aprofundar um dos desafios mais urgentes da sociedade contemporânea, a prevenção dos abusos e a construção de ambientes seguros para pessoas em situação de vulnerabilidade. A sessão inaugural teve a acolhida do reitor da Pontifícia Universidade Gregoriana, Padre Mark Leves. Além disso, o cardeal Luiz Antônio Tagli, pró-prefeito do Dicastério para a Evangelização, destacou a importância de uma cultura global de proteção fundamentada na dignidade da pessoa humana e no compromisso compartilhado entre instituições religiosas, educacionais e civis. Entre os principais palestrantes desta edição está o jesuíta Padre Hans Zollner, diretor do Instituto de Antropologia da Gregoriana e uma das maiores referências mundiais em salvaguarda, que abordou a complexa relação entre a cultura e a proteção de pessoas vulneráveis. A programação também reúne especialistas de diferentes continentes.
1: Construir a paz e a segurança para a Ucrânia e a Europa foi o principal tema de discussão na terça-feira, 16 de junho, na cúpula do G7, que termina esta quarta-feira em Evian, na França. O líder ucraniano Volodymyr Zelensky, protagonista do encontro trilateral com o presidente francês Emmanuel Macron e o presidente dos Estados Unidos Donald Trump, com quem não se encontrava há 4 meses, reiterou a necessidade de maior apoio na defesa aérea, assistência energética antes do inverno que se aproxima e aumento da pressão sobre a Rússia. O chefe da Casa Branca afirmou que cabe a Moscou implementar um acordo e que ele quer fazer todo o possível em relação à guerra na Ucrânia, uma vez tendo concluído as negociações com o Irã sobre o conflito no Oriente Médio. Os parceiros europeus, por sua vez, voltaram sua atenção para novas restrições contra a Rússia nos setores de energia e finanças, com o Reino Unido anunciando sanções contra a frota paralela de Moscou e as cadeias de suprimentos militares, bem como apoio ao programa nuclear da Ucrânia. O Canadá ecoou esse sentimento, reforçando suas próprias medidas contra o Kremlin. Sobre a questão do Irã, o segundo dia de discussões se concentrou na estabilidade do Golfo e na liberdade de navegação no Estreito de Hormuz. Este tema, também crucial para a perspectiva de assinatura de um memorando de entendimento entre Washington e Teherã, esta sexta-feira em Lucerna, na Suíça, viu os líderes discutirem as implicações para a segurança energética, os mercados globais e a instabilidade das rotas marítimas. A presença do Egito, Catar e Emirados Árabes Unidos, visando apoiar os esforços diplomáticos, deu às discussões uma dimensão regional mais ampla. A visão que emergiu foi a de combinar dissuasão, diplomacia e a garantia da liberdade de navegação. A presidente da Comissão Europeia, Ursula von der Leyen, enfatizou a necessidade de que qualquer cessar-fogo ou acordo com o Irã leve a um fim definitivo do programa nuclear militar de Teherã, enquanto os europeus enfatizaram a necessidade de um acordo robusto e verificável. Na agenda da manhã desta quarta-feira, uma discussão sobre crescimento econômico equilibrado, compartilhado e sustentável, um dos temas centrais da presidência francesa. Na mesa de discussões, desequilíbrios macroeconômicos, tensões comerciais, cadeias de valor, minerais críticos e coordenação entre as principais economias. Na sequência, uma refeição de trabalho com foco na difusão segura, rápida e eficaz da inteligência artificial, com ênfase em inovação, segurança, competitividade e proteção dos cidadãos, particularmente menores. A conclusão da cúpula na parte da tarde, seguida da coletiva de imprensa final de Macron.
2: E assim, queridos amigos, encerramos nosso programa desta quarta-feira, agradecendo a todos pela audiência. Até nosso próximo encontro.

0: Laudetur Jesus Christus.
1: Amigas, amigos, as nossas melhores saudações. Esta é a Rádio Vaticano a transmitir mais uma edição do seu programa em língua portuguesa para os ouvintes que nos escutam no continente africano e pelo mundo fora. Em destaque, nesta quarta-feira, dia 17 de junho de 2026,
2: o caloroso acolhimento na Espanha revela a necessidade de unidade sem ideologias, disse o Papa hoje na Audiência Geral da Semana, ao refletir sobre a sua recente viagem apostólica à Espanha e Ilhas Canárias.
1: Que o acordo entre os Estados Unidos da América e o Irão leve ao fim da guerra e reforce a confiança mútua, a segurança e a estabilidade no Médio Oriente, afirmou o Papa, que pediu também orações pela paz na Ucrânia.
2: Faleceu o cardeal italiano Camillo Ruini, tinha 95 anos e foi vigário para a Diocese de Roma e presidente da Conferência Episcopal Italiana por mais de uma década e meia.
1: Os bispos da Conferência Episcopal Burkina Faso-Níger reafirmam o seu compromisso com a paz, a vitalidade das comunidades cristãs de base e a renovação da educação católica. A rubrica África Global concluirá a nossa transmissão de hoje, com a apresentação de Dulce Araújo, Filomeno Lopes e Bernardo Suate. Fique conosco e boa audição.
2: Na catequese geral desta semana, o Papa partilhou com os fiéis e peregrinos reunidos aos milhares na Praça de São Pedro algumas reflexões sobre a sua visita à Espanha, tendo visitado de 6 a 12 deste mês Madrid, Barcelona, a Abadia de Montserrat e as Ilhas Canárias.
3: Depois de longo viagem em 4 países africanos,
2: após uma longa viagem por 4 países africanos, desta vez encontrei-me imerso num país europeu com uma antiga e riquíssima tradição católica, disse o Papa, frisando que se sentiu acolhido em todo o lado com entusiasmo nessa Espanha de hoje que tem passado por notáveis mudanças sociais e culturais. E deu graças a Deus e a todo o povo espanhol, ao rei, às autoridades civis, aos bispos e às comunidades eclesiais. O povo de Deus, prosseguiu Leão XIV, consolou-me grandemente com a alegre manifestação da sua fé e do seu afeto. Por minha vez, fortaleci os fiéis e, como bispo de Roma, incentivei-os a superar toda forma de divisão e contraposição, cultivando sempre a comunhão, o diálogo e a unidade na diversidade. Por toda parte, encontrei multidões a acolher-me com grande calor. Isto não era algo garantido e merece uma reflexão. Esta participação, na ótica do Santo Padre, exprime, antes de mais, a fé do povo espanhol, mas ele acredita que demonstra também a necessidade generalizada de estarmos unidos num fundamento verdadeiro e profundo, não ideológico, nem de interesse parcial, fundamento que só Cristo, em última instância, pode assegurar e que o Evangelho, através das necessárias inculturações, pode transmitir à vida dos povos. Ele pode fazê-lo porque a sua mensagem responde plenamente a estas duas necessidades, a busca da verdade e a sede de justiça. O Papa evocou depois os lugares dos encontros, grandes catedrais em Madrid e Barcelona, assim como também estádios modernos, sem esquecer a reza do terço na Abadia de Montserrat. Celebramos na Sagrada Família, símbolo majestoso, sinfonia de pedra e luz que fala a todos do mistério cristão. Este encontro entre o antigo e o moderno, entre a tradição católica e a cultura contemporânea, fez-me perceber ao vivo o caráter próprio da Europa, a sua riqueza inestimável como realidade atual não ultrapassada. O Papa sublinhou que se trata de um património a guardar com cuidado para poder ser investido no mundo global de hoje, com os seus desafios, ou seja, a paz, a ecologia integral, o desenvolvimento desenvolvimento equitativo e sustentável, o respeito pela dignidade humana. Desafios que o Concílio Vaticano II tinha já evidenciado e a que o Magistério tem dado continuidade, até disse a minha recente encíclica Magnifica Humanitas, que visa proteger a pessoa humana na era da inteligência artificial. Leão XIV diz ainda ter percebido, ao longo dos vários encontros, a necessidade de ouvir na voz do Papa o Evangelho da Esperança para a nossa humanidade de hoje, duramente provada pelas consequências negativas de um modelo de desenvolvimento enganador. Essa necessidade, que se exprimiu nos diversos testemunhos que ouviu, disse o Papa, por vezes de forma comovente, por vezes edificantes. Tudo isso ele encontrou também e sobretudo nos rostos das crianças e dos pobres, da criança que na paróquia me leu a sua carta, de algumas vítimas de abuso que pedem para serem ouvidas, dos reclusos que me esperavam na prisão, dos jovens cheios de inquietude e de projetos, dos migrantes nos centros de acolhimento nas Ilhas Canárias. Leão XIV disse ainda que foi precisamente nessas ilhas que lhe foi proporcionada uma visão global, seja pela própria localização geográfica daquele arquipélago, seja pela realidade de uma igreja local que acolhe um grande número de imigrantes forçados provenientes sobretudo da África. Consciente de que o fenómeno migratório é complexo e que requer planos de ação orgânicos e concertados, Leão XIV disse que isso faz-nos compreender, todavia, como somos chamados a trocar os dons das nossas respectivas culturas e, em particular, os frutos produzidos nelas pela fecundidade da mensagem de Cristo. E um desses frutos é precisamente o diálogo entre as pessoas e entre os povos, o encontro num espírito de fraternidade que permite descobrir e apreciar mutuamente os valores de que o outro é portador. Este caminho não é fácil, requer boa vontade e a ajuda de Deus, mas é o caminho que conduz à civilização do amor. O lema desta viagem foi Levantai os vossos olhos, rememorou o Papa, dizendo que estas palavras, dirigidas por Jesus aos discípulos para lhes ensinar a ver nas pessoas e nas multidões o desejo de vida, de verdade, de plenitude, ele próprio as experimentou. Levantemos os nossos olhos, aprendamos com Jesus a olhar para o próximo, para as pessoas, para o mundo com os olhos de Deus, isto é, com amor, respeito e compaixão. E o Papa concluiu a sua catequese agradecendo a todos quantos rezaram pelo bom sucesso desta viagem apostólica, em especial às comunidades de monjas contemplativas que, disse, graças a Deus, são numerosos na Espanha.
3: Continuate a pregar.
2: Continuai a rezar para que, pela intercessão da Virgem Maria, as sementes que semeei deem frutos abundantes. Como habitualmente, terminadas as suas reflexões catequéticas, o Papa dirigiu saudações aos fiéis de diversas línguas, eis a que dirigiu aos de língua portuguesa.
3: Sono lieto di dare il benvenuto ai pellegrini di lingua portoghese.
4: Tenho a alegria de dar as boas-vindas aos peregrinos de língua portuguesa, especialmente ao grupo de sacerdotes vindos de Portugal e à família marista proveniente do Brasil. Queridos irmãos, queridas irmãs, o Senhor Jesus pede-nos que levantemos os olhos e observemos a humanidade com o seu olhar compassivo, transformando cada lugar com a esperança e a caridade. Que Deus vos abençoe.
2: No final da audiência, o Papa saudou o acordo alcançado entre a República Islâmica do Irã e os Estados Unidos da América, que será assinado na sexta-feira, como um resultado encorajador de um diálogo e negociação pacientes. O Papa agradeceu os países que trabalharam para facilitar o encontro entre as partes e tornar possível este entendimento e disse ter esperança de que o acordo contribua para reforçar a confiança mútua, a segurança e a estabilidade no Médio Oriente, promovendo caminhos de diálogo e cooperação entre os povos. Entretanto, frisou, chegam notícias dolorosas da guerra na Ucrânia, que continua a espalhar-se. Tantas vítimas inocentes, socorristas mortos, igrejas e locais de património cultural devastados pelas chamas.
3: Sono vicino a quanti piangono i propri cari.
2: Estou próximo daqueles que choram os seus entes queridos, dos feridos e daqueles que, no meio da violência, continuam a servir a vida com coragem.
3: Invito tutti a pregare perché questa guerra finisca.
2: Convido todos a rezar pelo fim desta guerra. Peçamos ao Senhor que abra caminhos de diálogo, extinga o ódio e torne possível uma paz justa e duradoura. Nesta quarta-feira, antes da audiência geral, o Papa recebeu os membros da presidência da Conferência Episcopal da Colômbia, seguidos dos membros do Centro de Investigação e Formação para a Proteção dos Menores, CEPROME, organismo composto por profissionais de várias áreas que há 10 anos atuam na América Latina para combater os abusos no contexto eclesial e promover a prevenção. O pontífice recordou as feridas traumáticas provocadas pelos abusos e reiterou que é necessário um compromisso cada vez mais firme com a prevenção e a cultura do cuidado. Leia mais a este respeito na nossa página web em vaticannews.va/pt. Ontem, no final do seu dia de repouso em Castel Gandolfo, o Papa deteve-se com os jornalistas e, para além de se referir à sua recente viagem à Espanha, que o deixou extremamente feliz, referiu-se também ao seu apelo a favor dos migrantes e sobre a chamada reimigração. Dizer vamos mandá-los embora e assim lavar as mãos do problema não me parece uma resposta cristã. É preciso tratar todos com respeito, afirmou, em linha com as palavras fortes já pronunciadas nas Ilhas Canárias. Em relação à questão dos lefebvrianos e as ordenações episcopais que têm programa para julho próximo, sem autorização pontifícia, Leão XIV recordou os contactos do Dicastério para a Doutrina da Fé com a Fraternidade São Pio X e disse que estão a avaliar a possibilidade de lhes lançar um novo apelo para que não façam isso. Procuremos viver a comunhão na Igreja, mas a escolha é deles. É preciso ter consciência do que isso significa para eles e para a Igreja. Certamente a divisão entre os cristãos é sempre um ponto doloroso, mas eles se recusam a aceitar alguns elementos fundamentais da Igreja, começando por diversos pontos do Concílio Vaticano II. Se fizerem essa escolha, lamento, mas nós devemos seguir em frente, frisou Leão XIV. Faleceu segunda-feira em Roma o cardeal italiano Camillo Ruini. Ele foi presidente da Conferência Episcopal Italiana e vigário-geral de Sua Santidade para a Diocese de Roma, além de ter sido arcipreste da Basílica de São João Latrão de 1991 a 2008. Ele tinha 95 anos. O anúncio do falecimento do cardeal Ruini foi dado pelo cardeal Baldassare Reina, atual vigário do Papa para a Diocese de Roma e pelo Conselho Episcopal da Diocese. Manifestaram a sua gratidão pela longa e frutuosa vida cristã do cardeal Ruini e pelo seu serviço à Igreja. A sua condução pastoral de 1991 a 2008, lê-se na nota, deixou uma marca profunda pela sua inteligência na interpretação da presença dos cristãos na cidade, unindo a isso a responsabilidade de presidente da Conferência Episcopal da Igreja na Itália. Lúcido ao discernir as transformações políticas e sociais do país, ele considerou fundamental conduzir as transições culturais com o orgulho da identidade católica, consciente de serem depositários de um património de valores que não deve ser escondido, mas preservado e defendido, cumprindo o seu lema episcopal: a verdade nos libertará.
1: Os bispos de Burkina Faso e do Níger realizaram a sua quarta Assembleia Plenária Ordinária em Ouagadougou, em Burkina Faso, de 8 a 13 de junho deste ano. Este encontro, dedicado principalmente às comissões episcopais, permitiu aos pastores da Igreja Família de Deus avaliar o trabalho pastoral realizado durante o ano anterior e considerar novas perspectivas missionárias. Na sua declaração final, os prelados expressaram a sua gratidão aos secretários-gerais destas comissões pelo seu empenho na missão da Igreja. Elogiaram ainda o testemunho dos fiéis cristãos que, apesar das dificuldades ligadas à insegurança, continuam a viver e a partilhar a sua fé com coragem e esperança. Durante a Assembleia Plenária, os prelados manifestaram também o seu empenho na promoção da paz na região do Sahel. A missa de encerramento desta Assembleia Plenária foi celebrada num espírito de comunhão com a Igreja Universal e pelas intenções do Santo Padre, de acordo com a tradição no Burkina Faso, de antecipar a oração pelo Papa, geralmente realizada no dia 29 de junho, solenidade de São Pedro e São Paulo. No comunicado, os bispos confiaram às populações de Burkina Faso e do Níger a intercessão da Virgem Maria, Mãe de Deus, implorando para ambas as nações os dons da paz, da unidade e da esperança.

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1: E agora a palavra ao colega Filomeno Lopes, que na rubrica África Global de hoje, em conversa com a pedagoga brasileira Maria Jaguraba, enfrenta diversos aspectos da vida social do Brasil e, de modo particular, a situação dos afrodescendentes naquele país latino-americano.
2: É, não vou dizer para você que seja fácil, não. Mas é interessante, a gente hoje, né, a gente vê isso aí com outra, eu vejo isso aí hoje, que eu tenho uma consciência totalmente diferente. Mas naquela época, por exemplo, a criança dentro de sala de aula, igual eu lembro quando eu estava, por exemplo, no ginásio, então quando o professor ia tocar no assunto, chegava na parte de falar do escravo, por exemplo, a gente ficava com vergonha, como se a gente é que fosse... né?
3: Atingida.
2: Você vê, nós é que éramos os, né, os ofendidos, os oprimidos, e a gente ficava assim com vergonha, mas pela forma como o professor tocava no assunto. Né? Ele tocava no assunto assim, de uma maneira pejorativa. Então fazia o aluno afrodescendente se sentir diminuído. Porque, na verdade, eles criticavam mesmo o nosso cabelo, criticavam, né, o nosso nariz, criticavam os nossos lábios. Ou seja, tudo. Então você se sentia assim, diminuído. Hoje, já é tratar de uma forma totalmente diferente. Porque, inclusive, também você, o aluno hoje, ele não aceita.
3: Não aceita, sim,
2: do professor falar, por exemplo, da raça dele, da forma como alguns, não estou dizendo também mas da forma como alguns falavam em relação à raça. Então, o aluno afrodescendente, ele não tinha assim, aquela consciência do orgulho da raça. Hoje, a gente já ensina isso. Eu ensino isso aí para os meus netos, entendeu? As minhas filhas passam isso aí para os filhos. Então, a criança já sente aquele orgulho de ser afrodescendente, de ter contribuído para a formação do povo brasileiro e não aceitar de ser discriminado. Né? Não aceita hoje. Né? O afrodescendente hoje ele está assim com uma outra consciência. Mas nessa época, a parte do afrodescendente, por exemplo, como era contada, o racismo institucionalizado, porque o próprio Estado, né, não existe igual existe hoje uma punição, por exemplo, para quem fizer cometer algum ato de racismo. Hoje, por exemplo, no Brasil, se ficar comprovado, se você comprovar que foi ofendida nessa parte aí da raça, racial, né, do racismo, aí você pode entrar com o processo, a pessoa realmente é processada. Então, quer dizer, hoje existem assim leis nessa parte aí que nos dão pelo menos alguma proteção. Mas naquela época, quando eu comecei, por exemplo, quando eu estudava, não existiam essas leis. Então, quer dizer, se a pessoa podia fazer o que quisesse, porque não tinha nenhuma punição. Podia te chamar de macaco, igual não sei o quê, que não ia acontecer, igual aconteceu agora há pouco tempo, que você ficou sabendo no Brasil, naquele jogo de futebol, jogador que a câmera focalizou a moça chamando ele de macaco, e aí ele pôde tomar as providências, Então, mas naquela época não tinha isso. Então, você podia ser ofendida, como eu te disse antes, o próprio professor falava dentro de sala do escravo, falava do nosso cabelo, do nosso nariz, etc. e tal, de uma maneira pejorativa, e não acontecia nada. Porque você não ia sair dali e ia reclamar no diretor que o professor estava falando assim. Né? Que mesmo se você falasse também, acho que você que ainda seria punido. Né? Então...
3: Como foi possível construir família e educar filhos neste contexto?
2: Olha, Filomena, igual eu estou falando da consciência da criança, porque os nossos pais, por exemplo, os meus pais, na cabeça deles, porque para eles também, lógico que foi muito mais difícil. Foi muito mais difícil porque eu, por exemplo, o meu tetravô foi escravo.
3: Sim, sim.
2: Então, eu acredito, para eles foi muito mais difícil e assim, na cabeça deles, olha, você veja bem, hoje ainda, nesse período, nós estamos no século XXI e ainda tem uma pequena parcela ainda de pessoas afrodescendentes que acham, eles acham assim, eu estudei, então eu sou diferente. Não sei por quê. Então a filha, eu tenho, por exemplo, uma amiga, então eu converso muito com ela, mas eu acho que assim também o histórico de vida dela, né, é assim muito conturbado, porque ela ainda acha que, ah, não, mas negro ter carro? A minha filha, ela quer fazer, a filha dela quer fazer enfermagem, né? Quer fazer não é o técnico, ela quer fazer enfermagem mesmo, a nível superior. Ah, mas isso aí não é para nós, não. Isso aí, eu falo com ela, eu falo, minha filha, que isso? Acorda! Pelo amor de Deus, em que mundo
3: está vivendo?
2: Né? Que você está vivendo, você tem coragem. Eu falei assim, ah, não, você não está me falando isso, não, né? Você não está falando isso aí para mim, não. Ela falou assim, não, com você eu tenho coragem de falar e tudo. Eu falei, minha filha, mas você não pode ficar pensando assim. Porque senão o que vai ser dos seus netos, dos seus bisnetos, como é que vai ser? Você tem que passar para eles uma postura diferente. Nós temos direito a tudo que os outros têm direito também. Então, é isso que eu estou te falando. Assim, criar filhos naquele contexto e tudo era assim, mais complicado para os nossos avós, bisavós, porque eles não tinham a consciência que passava para eles. Era aquela consciência mesmo de que o negro não tinha direito, não podia entrar no tal clube, porque era um clube para branco. Então você não tinha direito, nem de ficar olhando muito para lá, porque lá não era seu lugar, entendeu? Então, assim, para eles era muito mais difícil. Eu acho que, assim, no meu tempo foi muito assim, mais fácil, né? É um outro período. Então, foi muito mais fácil você, né? Não é possível já ter uma consciência, mostrar, ver que você tem tanto direito quanto os outros. Então, eu acredito que hoje em dia, para as famílias, é muito mais fácil.
3: Mais fácil.

0: gostar do que você quiser, mas você tem que estudar.
1: Estudar. E em termos de conscientização, qual é a sua ideia sobre o que tem sido feito pelos próprios afrodescendentes para acabar com o racismo institucional no Brasil, em particular, e na América Latina em geral?
0: Eu lembro que há um tempo atrás, a própria igreja, ela sim trabalhava muito nessa parte de, né, conscientizar em relação ao povo negro, né, ou ao afrodescendente. Então, os próprios padres tinham, levavam aqueles projetos comunitários para trabalhar essas questões. Então, não só no dia da consciência negra, porque lá no Brasil é 20 de novembro. Então, não fazer só aquele trabalho no dia 20 de novembro ou próximo ao 20 de novembro, mas fazer um trabalho de todo dia. É um trabalho diário, que há uns anos atrás, por exemplo, lá na minha comunidade, aí tinham muito assim esses projetos de encontros afrodescendentes, né, para a gente discutir as questões que estavam acontecendo. Então, antes tinha mais, depois, com o passar do tempo, ainda existem alguns grupos, né, mas eles ficam assim, mais voltados para quando chega novembro. Não é um trabalho assim que é feito,
1: Sistemático.
0: é um trabalho sistemático de sempre, a não ser quando acontece algum
1: Algum
0: caso
1: caso, algum
0: de racismo.
1: sobressalto.
0: Isso, aí aquilo vem à tona, né? Aí volta a se falar sobre isso e tudo. Mas eu penso assim, isso aí é uma coisa que tem que
1: Galera,
0: ser
1: sim, se fala
0: falado
1: para sempre, para
0: sempre,
1: sempre.
0: não é só numa data, numa época
1: Celebrativa,
0: específica, né? Tudo bem, você pode até dar mais ênfase nessa época, na data específica, mas assim, falar sempre. A escola hoje em dia, por exemplo, né, tem mais professores afrodescendentes, né, do que na minha época. Você podia contar nos dedos quantos professores negros tinham. Agora, hoje você já vê, já tem bem mais professores afrodescendentes. Então, os professores já têm, dentro do currículo, dentro de algumas matérias, já tem também nos que a gente chama de educação extracurricular,
1: Curricular,
0: né? A gente já tem debate, já tem encontros sobre
1: sobre
0: esses
1: esses
0: assuntos,
1: assuntos,
0: né? Mas a própria igreja antes ela trabalhava, ela tinha um trabalho assim mais
1: mais
0: voltado
1: empenho,
0: para conscientizar.

E assim concluímos, amigas e amigos, a nossa transmissão, que esperamos tenha sido do vosso inteiro agrado. De todos se despedem Bernardo Suat e os demais colegas da redação portuguesa da Rádio Vaticano. Continue a acompanhar-nos visitando a nossa página web vaticannews.va. Votos de paz e bem para todas e todos.

0: Seja bem-vindo a mais um Porta Aberta. Com você, Mariângela Jaguraba. A entrevistada do programa de hoje é a escritora, pesquisadora e jornalista italiana, especialista em questões da sociedade e cultura brasileiras, Antonella Rita Rochilli, que nos fala sobre seu novo livro, Zélia Gattai Amado e a Emigração Italiana no Brasil. A obra reconstrói pela primeira vez de forma completa a vida de Zélia Gattai Amado, protagonista da cultura brasileira do século XX e esposa do escritor Jorge Amado, oferecendo uma importante chave de leitura do diálogo histórico e cultural entre a Itália e o Brasil. A entrevista é de Raimundo Lima.
1: Muito bem, estamos com Antonella Rita Rochilli, jornalista, pesquisadora brasilianista e autora do volume Zélia Gattai Amado e a Emigração Italiana no Brasil. Temos a satisfação de recebê-la e desde já damos as boas-vindas, Antonella, agradecendo pela sua disponibilidade a nos conceder esta entrevista. Antonella, a gente vai entrar daqui a pouco no detalhe deste seu novo livro, este novo volume, como dissemos, Zélia Gattai Amado e a Imigração Italiana no Brasil. Mas antes de adentrarmos na sua obra, gostaria que você colocasse para a gente, para os ouvintes da Rádio Vaticano, redação de língua portuguesa, como nasceu essa sua paixão pelo Brasil, você que é uma pesquisadora especializada em literatura brasileira.
2: Muito obrigada pelo convite. Eu fiz uma viagem no Brasil para conhecer esse país. Já me ocupava de literatura latino-americana, porque em uma rádio particolare eu tinha um programma che si chamava Un libro alla settimana e cada settimana consigliava un libro. Muitas vezes era un libro traduzido para italiano, ma da America Latina. Então eu fiz essa viagem além do oceano e realmente me encantei literalmente, primeiro pela natureza do Brasil, pelo som do idioma, e então eu naquela época não conhecia muito sobre a literatura, a não ser alguma pequena coisa, mas quando eu voltei para a Itália, a primeira coisa, eu quis aprender o idioma. Depois, já trabalhava na RAI há muitos anos, mas eu fiz questão para me inscrever
1: RAI, novamente. Rádio Televisão Italiana.
2: Sim, RAI, Rádio Televisão Italiana. Então, eu tinha o meu trabalho que, não tinha a ver com a América Latina ou o Brasil. Mas me inscrevi na Universidade La Sapienza. E assim, eu levei à frente um curso de estudos sobre a literatura brasileira e a literatura da África de língua portuguesa, além, claro, da literatura latino-americana em geral. Mas, afinal, quis fazer a minha tese sobre algum argumento ao redor da literatura brasileira. Óbvio que me ocupei também de música, poesia, e aí comecei. Começaram muitas viagens e cada viagem eu voltava mais enriquecida. Cada viagem era uma camada a menos, porque o Brasil, na minha modesta opinião, tem uma camada assim, na superfície, que esconde, às vezes, muito da riqueza, muito das culturas que ela tem, que essa terra vermelha tem. Então, cada viagem, eu fui me aproximando sempre mais. Eu já escrevi, era jornalista, e comecei a escrever mais sobre literatura. Me aproximei, obviamente, primeiro que li foi Jorge Amado e depois foram Guimarães Rosa, foram muitos outros. E cada vez me aproximava sempre mais e assim se passaram 33 anos até agora.
1: Pois é, podemos dizer que é uma paixão de mais de 3 décadas. Antonella, vamos então ao livro, destacando que por ocasião do Dia do Emigrante Italiano no Brasil, promovido pelo Instituto Guimarães Rosa de Roma, pela Embaixada do Brasil na Itália e pela Associação de Amizade Itália-Brasil, teve-se na quinta-feira, 19 de fevereiro deste ano de 2026, às 17 horas locais, no Instituto Guimarães Rosa de Roma, na Praça Navona, centro de Roma, a apresentação do seu livro Zélia Gattai Amado e a Imigração Italiana no Brasil. Conta pra gente como nasceu esse livro.
2: Bom, esse livro, na realidade, é o livro que conclui uma trilogia que eu comecei em 2006 no Brasil, com o livro Zélia de Guar Rodeada de Estrelas, que foi publicado pela Casa de Palavras da Fundação Casa de Jorge Amado. Era o primeiro livro, esse aqui, com que eu quis homenagear Zélia Gattai Amado, da qual, com o tempo, eu, com modéstia, virei a biógrafo oficial. Então foi lançado na ocasião dos 90 anos dela. Depois o segundo foi já um projeto de mestrado que eu fiz na Universidade Federal da Bahia, e é Da Palavra à Imagem em Anarquistas Graças a Deus, primeiro livro dela que tem a ver com a imigração. E em 2016 saiu no Brasil, sempre pela Edufba, editora da UFBA, esse livro Zélia Gattai e a Imigração Italiana no Brasil entre o século XIX e XX. Esse aqui era o título. Nasceu, então, para incluir a vida e a obra de Zélia Gattai dentro de um contexto histórico da qual ela é simbolo, ou seja, um contesto histórico e cultural italiano e um contesto histórico e cultural brasileiro. Nesse livro, então, tem um capitolo, o primeiro capitolo, che realmente eu escrevi porque queria contextualizar a imigração italiana, então o contexto aqui da Itália, da história da época e o contexto histórico do Brasil. O segundo capítulo é a primeira, vamos dizer, biografia completa da Zélia Gattai Amado, e o terceiro capítulo é um capítulo iconográfico que tem a introdução do Fabio Porta, o deputado Fabio Porta, e é o resultado de uma longa pesquisa que eu fiz attraverso l'archivio pubblico di São Paulo, a UNESP, Centro Memorial Sindical. Foram muito generosos comigo, me deram muitas fotos através das quais se pode perceber os rostos dos imigrantes que me, assim, quando eu vi na velha hospedaria dos imigrantes todas aquelas caras com olhos tristes e ao mesmo tempo cheia de esperança. E isso me deu um motivo a mais para escrever, percorrendo trilhas que a própria Zélia Gattai, quando me contava as histórias, sem querer, me indicou.
1: Sendo ela um descendente de italianos, né?
2: Exatamente, porque ela era filha e neta de imigrantes. Do lado paterno eram da região toscana di Firenze, Gattai, e pelo lado materno, da Col, era di origine veneta. Então ela absorveu, sem nunca ter studiato italiano, o idioma italiano, proverbios che ella mi contava e che io italiana non conhecia perché aqui si perdera. Então eu percebi a grandeza dessa mulher, aliás, percebi também aquela simplicidade com S maiúscula, no sentido de ela se comportava igual com todo mundo. Então, eu percebi que através dela eu podia resgatar também algumas festas, ritos, poesias que ela decorava ainda com 90 anos de idade, tanto que no meu primeiro livro, ainda inédito na Itália, eu fiz questão para fazer um capítulo final sobre a sabedoria popular, porque eu me dei conta que através daquela sabedoria dela popular se podia conhecer muitas coisas dos antepassados e dessa imigração italiana.
1: Antonella, a apresentação do seu volume destaca que este acompanha o leitor em uma viagem através da grande imigração italiana para o Brasil entre o final do século XIX e as primeiras décadas do século XX, reconstruindo os contextos sociais e políticos que marcaram partidas e chegadas em ambas as partes do Oceano Atlântico. Assim, através de documentos e testemunhos originais, a sua obra, o seu livro, restitui esperanças, sonhos e dificuldades vividos por milhares de emigrantes, trazendo, assim, dados pouco conhecidos, vicissitudes emblemáticas e figuras hoje esquecidas. Você já nos deu algumas pinceladas sobre esse contexto em que se deu essa emigração, e aqui você me corrija se os dados não forem corretos, mas daquilo que eu tenho assim na minha memória, entre 1880 e 1950, ou seja, no espaço de 70 anos, cerca de 1,5 milhão de italianos emigraram para o Brasil. E desses 1,5 milhão, desde o final do século XIX e as primeiras décadas do século XX, hoje nós temos cerca de 29 milhões de brasileiros que são de descendência italiana, assim constituindo cerca de 15% da população brasileira. Você falava desses rostos, destes olhos tristes, mas ao mesmo tempo olhos de esperança. E falava também sobre seu trabalho como pesquisadora. Gostaria que você nos dissesse como foi o seu trabalho levantando esses dados. Você falava dos arquivos, das fotos. Gostaria de saber se você encontrou dificuldade em ter esses dados, se nós no Brasil temos um arquivo rico em relação a essa saga da imigração italiana no Brasil. Como que foi para você esse trabalho em terras brasileiras?
2: Obrigada por essa pergunta. Realmente, como eu fiz um mestrado e um doutorado na Universidade Federal da Bahia, levei à frente essa pesquisa desde 2007. E devo dizer que a minha pesquisa se concentrou muito na cidade, no estado de São Paulo, Paraná, Santa Catarina, e na Fundação Casa de Jorge Amado, que também deu muitas fotos da família de Zélia Gattai, antigas fotos e dela também com Jorge Amado. E eu destaco aqui que nunca tive realmente dificuldades no Brasil em pesquisar. Primeiro, porque os arquivos no Brasil, diferente de muitos arquivos da Itália, porque é preciso dizer isso, são mais abertos ao público e a maioria das vezes já são passados de forma de papel em tecnológica. Então, por exemplo, quando eu fiz a pesquisa no Arquivo Público de São Paulo, eu tive a ocasião de ver lá as fotos. Mas depois, eles mesmos me enviaram, através do e-mail, muitas outras fotos que eu pude escolher já estando eu na Bahia, em Salvador. Uhum. E a mesma coisa, por exemplo, no centro de memória sindical, eles me acolheram logo, não tive que esperar
1: tanta burocracia.
2: Não, absolutamente. E me deram a oportunidade de consultar os jornais da época, que eu assim mergulhei horas e horas nesses jornais originais, tipo La Barricata, La Battaglia, A Plebe, jornais de que falava, por exemplo, a própria Zélia Gattai, que me parecia, sabe, um sonho, uma coisa um pouco exagerada. E não, então, na Unesp também. Na Unesp, o meu problema principal, por exemplo, em publicar um capítulo inteiro em um livro iconográfico, né? Um capítulo iconográfico, era realmente a dúvida que eu tivesse que pagar direitos autorais, mas eles me deram de graça, óbvio que cada foto tem a própria legenda, crédito e tal, e não só, eu posso utilizar em outras ocasiões. Também, por exemplo, posso destacar aqui a Biblioteca Nacional do Rio de Janeiro, o Museu Imperial de Petrópolis, onde também, né? Porque você sabe que a imigração italiana no Brasil tem a ver, por uma época, também com esse casamento que teve Dom Pedro II com uma princesa, Teresa Cristina de Borbone, italiana, que incentivou a imigração. Então, para mim, era muito importante também pesquisar
1: beber
2: essa parte.
1: Beber dessa fonte, não?
2: Então, para concluir, eu não tive nenhum tipo de problema. Eu acho que os arquivos no Brasil, pelo menos os que eu consultei, são perfeitos. E quero dizer aqui uma coisa: eu tive ocasião também de consultar algumas revistas do Instituto Histórico Geográfico Brasileiro. Eu, como membro, pertenço ao Instituto Histórico Geográfico Histórico da Bahia, mas no Rio eles têm revistas do século XIX digitalizadas. Eu aqui em Roma estava, sim, quando eu pude acessar. E aí eu pensei e escrevi uma carta de agradecimento ao próprio presidente, porque é realmente fantástico isso. Realmente você toca com mão, assim, a parte positiva da tecnologia. Então, eu acho que os arquivos no Brasil são uma fonte riquíssima. E no Norte e Nordeste, estou agora levando à frente uma outra pesquisa sobre a imigração italiana também no Nordeste, através de livros e também consultando o Instituto Geográfico Histórico da Bahia, que tem também uma maravilhosa biblioteca.
1: Muito bem. Antonella, ressaltando essa saga dos italianos no Brasil, o contexto em que partiram, deixando família, deixando afetos, deixando a sua terra natal para aventurar-se na América Latina e, como sabemos, uma parte consistente no Brasil. Esse contexto se dá depois da unidade da Itália, 1861, quando a partir daí se tem essa imigração italiana para o Brasil, outros lugares também, mas aqui tratamos da imigração dos italianos para o Brasil, e sucessivamente também a abolição da escravatura no Brasil, em maio de 1888. Portanto, os italianos que chegam para trabalhar nas lavouras de café, de algodão e cana-de-açúcar, um trabalho duro, muito difícil, ressaltando que os italianos deram uma contribuição muito grande para o enriquecimento da cultura brasileira, levando para o Brasil aquilo que era a sua bagagem cultural, a sua experiência de vida, e essa influência nós temos em todas as camadas da sociedade brasileira hoje. Vale ressaltar que eles trabalharam muito e deram uma grande contribuição para o Brasil e encontraram também grandes dificuldades e tiveram a força e a coragem de superar essas dificuldades e conseguiram progredir no Brasil.
2: É verdade, é verdade. Obviamente teve imigração também de outros grupos que contribuíram também, ao desenvolvimento. Mas realmente, eu, pelo menos também através das minhas pesquisas, eu me dei conta que, além da grande imigração italiana, a partir do final assim, do século XIX, 1874, né, é a data oficial, sim, mas as relações entre italianos e brasileiros começaram logo em 1500. Imagine que já para a viagem de Pedro Álvares Cabral colaboraram alguns italianos, Merchionne da Toscana, em Salvador, Bahia, por exemplo, eu encontrei muitas coisas, muitos laços da escultura, da arte. Por exemplo, a estátua de Castro Alves, construída na Itália, e mais pesquiso e mais encontro coisas. Mas a mais importante, vamos dizer, e que fica na história, é essa depois de 1870. Realmente a imigração italiana no Brasil, na época da grande imigração, teve duas vertentes. Os italianos iam para as colônias, e foi o caso do avô paterno de Zélia, porque tinha algumas sociedades de imigração do Toné, por exemplo, Alfredo de Scragnol Toné, que queria desenvolver no sul do Brasil uma parte de imigração feita de famílias às quais era dado um pedaço de terra e construíam colônias, o que aconteceu. Mas a outra sociedade de imigração, que era feita, era composta de personagens, de fazendeiros, praticamente, de, sim, São Paulo, sim, queria essa imigração de massa. Pessoas que, na opinião deles, deviam substituir à mão dos africanos escravizados. E isso aconteceu, tanto que por alguns anos tem algumas histórias e memórias de pessoas que realmente foram para o Brasil e foram escravizados, porque eles chegavam lá já endividados.
1: A chamada escravização branca, me
2: Exatamente.
1: Parece, não?
2: Exatamente. É. Tanto que eu encontrei aqui na Itália, na Biblioteca Nazionale Centrale de Firenze, um livreto escrito por um, ele se chama um ritornato, regressado, né?
1: Sim.
2: Que nem bota o nome. Uhum. Bota só as iniciais. E escreveu em um italiano assim muito aproximativo a história do que acontecia em muitas fazendas lá no sul. E tem uma história também ligada ao avô de Zélia Gattai, veneto, que foi numa fazenda em Candido Motta, no estado de São Paulo. E a própria Zélia Gattai escreve no livro Anarquistas, Graças a Deus, que ele foi com 5 filhos e a esposa, e trabalhavam o dia inteiro, eles e os filhos. Um dia, capataz, obrigada, chamou todos os italianos e mostrou um africano amarrado a uma árvore. Sim. E ele, com um chicote, queria bater nele e falou para os italianos: se vocês não fizerem o que eu estou falando para vocês, veja ele, e vocês serão batidos.
1: Terão
2: como
1: a mesma sorte.
2: Terão a mesma sorte. E aí o avô de Zélia não conseguiu se parar, pegou esse chicote, libertou o africano e começou a bater capataz.
1: No capataz.
2: Resultado, à noite, toda a família foi jogada na rua, sem ser paga, e a pé chegaram até a cidade de São Paulo, e durante a viagem, a pé, a última filhinha faleceu. Então, esse é um símbolo, né? Por isso Sim. eu também pego Zélia Gattai como Sim. símbolo, uhum. para mostrar que realmente muitos italianos, é verdade Sim. que depois...
1: Luzes e sombras. Luzes e
2: com
1: sombras.
2: Sacrifício Páginas... e tal... Mas sombrias. Sofreram muito
1: sim,
2: também.
1: Sim, sim. É muito interessante, Antonella, que você traga essa realidade que também diz respeito à história da imigração italiana no Brasil. Antonella, olha, aqui nós teríamos assunto para conversar com você por um dia. O tempo, como a gente sabe, é tirano, não nos permite nos alongar e assim poder entrar em maiores detalhes, mas gostaria, antes de a gente concluir essa nossa conversa, de destacar mais um ponto. O seu livro, ele reconstrói pela primeira vez de modo completo a vida de Zélia Gattai Amado, esposa do gigante da literatura brasileira Jorge Amado, protagonista da

0: 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E io costumo ler diretto un libro, sem ler prefácios. Então eu li, conheci ela, não sabia que era mulher de Jorge Amado na época, e nada, depois me dei conta que o prefácio do livro foi próprio Jorge
1: Jorge
0: Amado
1: Amado,
0: que
1: il marito.
0: escreveu. E então eu fui para o meu professor da época, professor Finazia Gro, e falei: não, eu decidi, eu quero fazer a tese sobre essa memorialista, scrittura, moglie di Giorgio Amado, di origine italiana e tal. Então io devi entrare in contatto con ella e fui pelo telefone. E scrivi na rivista Latino America e tutti i sud del mondo, che era una rivista di Gianni Minà, una rassegna sobre esse libro che foi reeditato, repubblicato por ele. Então io comecei a parlare pelo telefone con ela e era sì una conversa sempre molto prazerosa, até che ela devia vir aqui pelo lançamento do livro, ma depois ela non pôde perché a idade non permetia. E ela falava: no, ma se a montagna non vai a Maomé, se Maomé non vai a montagna, montagna. Afinal, ela me convidou: venha você aqui no Brasil, venha na minha casa. Então eu viajei e a primeira vez que eu encontrei com ela, vou dizer a verdade, pareceu que eu já conhecia ela há muito tempo. E a gente passava os dias, eu não devo dizer que eu, naquela viagem eu não conhecia a cidade de Salvador, porque eu ficava o tempo inteiro com ela contando histórias, a começar da manhã, 8h30, até a noite. E então eu me dei conta da riqueza, era muita emoção. Eu estava lá e ela não parava, porque a memória dela era incrível. Eu chamava ela de memória viva, né? Então tudo isso fez com que eu me aproximasse a ela. Não só, eu comia na casa dela pratos italianos, porque ela todo dia comia massa, e depois, sei lá, alguns pratos vênetos que eu nunca conheci, e tantas coisas. Então, foi assim: é uma pessoa que me marcou muito. Nós escrevemos também, né?
1: Sim.
0: Tínhamos uma
1: Uma relação
0: correspondência
1: epistolar.
0: epistolar, obrigada. E ela me levou pela primeira vez na Academia de Letras da Bahia, porque queria que eu conhecesse, e me levava nos amigos dela, que eu não sabia na realidade quem era. Então eu conheci, tive o prazer de conhecer Calasanneto, Florisvaldo Matos, Edivaldo Boaventura, personagens que na época eu sinceramente não sabia quem eles eram, mas foi tudo através dela. Então, quando me propuseram aqui para os 150 anos da imigração italiana de traduzir esse livro che io preparei per il centenario della in 2016, a editora Cosmo Iannone, fece questa proposta, il libro fu presentato na Camera dos Deputados e tal. Io fiquei super allegri, perché além de ter atualizado o livro e enriquecido com notas para o público italiano, né? Mas também foi para mim uma grande ocasião para, e é uma grande ocasião para mostrar que uma pessoa como Zélia Gattai não só foi a mulher de um grande, como você falou, um gigante, né, da literatura brasileira, mas uma escritora com 17 mais obras.
2: Obrigada pela sua participação neste Porta Aberta. Nós voltaremos na próxima semana.

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1: Alô Brasil, alô países de língua portuguesa. Este é o programa da Rádio Vaticano, Vatican News, desta quarta-feira, 17 de junho. Traremos para você que está sintonizado conosco as últimas informações sobre o Papa Leão XIV, a Santa Sé e a Igreja em todo o mundo. Nos estúdios hoje, Jackson Erpin, na assessoria técnica, Daniele Giorgi. E eis o pensamento bíblico que escolhemos hoje para você. Ao contrário, quando deres esmola, que a tua mão esquerda não saiba o que faz a tua mão direita, de modo que a tua esmola fique oculta, e o teu Pai, que vê o que está oculto, te dará a recompensa. Do Evangelho segundo São Mateus, capítulo 6, versículos 3 e 4. E passemos aos destaques do nosso programa de hoje. Na audiência geral desta quarta-feira, o Papa falou de sua viagem à Espanha, onde a acolhida que recebeu revela a necessidade de unidade sem ideologias. A satisfação de Leão XIV pelo anúncio do acordo entre Estados Unidos e Irã, que deverá ser assinado na sexta-feira. Ao mesmo tempo, a dor pelas vítimas da guerra na Ucrânia. Socorristas mortos, igrejas e locais de patrimônio cultural devastados pelas chamas. Que essa guerra acabe. Que a igreja seja um lugar seguro, livre de medos, suspeitas e desconfianças, disse o Santo Padre a profissionais de diferentes áreas que há 10 anos atuam na América Latina para combater os abusos no contexto eclesial e promover a prevenção. Faleceu na noite de ontem, aos 95 anos, o cardeal italiano Camillo Ruini. Amanhã, a missa das exéquias no altar da Cátedra, na Basílica de São Pedro. Em telegrama endereçado ao vigário-geral de sua santidade para a diocese de Roma, cardeal Baldassare Reina, o Papa Leão XIV afirma que a notícia do falecimento do cardeal Camillo Ruini, vigário-geral emérito da diocese de Roma, suscita em seu coração sentimentos de viva participação, juntamente com a gratidão ao Senhor pelo dom deste estimado homem de igreja, que viveu com generosidade o seu ministério, primeiro na diocese de Reggio Emilia Guastalla, em diversos campos do apostolado, e depois como bispo auxiliar, e pelo resto de sua longa vida em benefício dessa diocese e da igreja italiana. Na mensagem, o pontífice expressa sua proximidade e condolências ao cardeal Baldo Reina, ao conselho episcopal, aos familiares, aos sacerdotes romanos e a todos os fiéis. Ao recordar este experiente e sábio irmão, fortalecido por uma fé profunda, inteligência aguçada e visão de longo alcance, que serviu ao Evangelho e à Igreja com discrição e abnegação, penso no seu profícuo trabalho para a Conferência Episcopal Italiana e por um fecundo diálogo com o mundo da cultura, escreveu Leão XIV. Peço ao Senhor, pela intercessão da Virgem Maria, que o acolha na Jerusalém Celestial e, de coração, concedo a bênção apostólica àqueles que choram a sua partida, com pensamentos de gratidão para com aqueles que o assistiram com cuidado. Cardeal Camillo Ruini, falecido na terça-feira, 16 de junho, aos 95 anos, foi uma das figuras mais influentes da Igreja Católica na Itália nas últimas décadas. Nascido em Sassuolo, em 1931, destacou-se como presidente da Conferência Episcopal Italiana entre 1991 e 2007 e como vigário-geral de sua santidade para a Diocese de Roma, tornando-se um dos principais colaboradores dos pontificados João Paulo II e Bento XVI. Criado cardeal em 1991, Ruini teve papel decisivo na definição da presença pública da Igreja Italiana e na relação entre catolicismo e política no país. Conhecido por suas posições doutrinárias e por sua forte atuação nos debates éticos e sociais, Ruini tornou-se uma voz marcante na defesa da família tradicional e dos valores cristãos na vida pública. Sua liderança coincidiu com um período de profundas transformações na sociedade italiana, no qual buscou preservar a influência cultural da Igreja diante da crescente secularização. O Santo Padre presidirá suas exéquias às 16h30 desta quinta-feira, horário local, no altar da Cátedra da Basílica de São Pedro, com transmissão em português da Rádio Vaticano, Vatican News.

0: Cari fratelli e sorelle, buongiorno e benvenuti.
1: Da Praça São Pedro, nesta quarta-feira, o Papa Leão XIV fez questão de dedicar a catequese à recente viagem à Espanha, percorrendo os principais locais por onde passou: Madrid, Barcelona, a Abadia de Montserrat e as Ilhas Canárias, agradecendo também ao povo espanhol, ao rei, às autoridades civis, aos bispos e às comunidades eclesiais pela recepção entusiasmada. Segundo o pontífice, a participação expressiva dos fiéis não foi algo óbvio nem previsível, mas um sinal de que há um desejo de reencontrar a unidade.
0: Ritengo que manifeste il bisogno diffuso.
1: Isso demonstra a necessidade generalizada de estarmos unidos sobre um fundamento verdadeiro e profundo, não ideológico, nem baseado em interesses particulares. Esse fundamento que só Cristo, em última instância, pode assegurar. O Papa explicou que uma das missões próprias do sucessor de Pedro é, precisamente, promover a comunhão, o diálogo e a unidade na diversidade, adaptando esse serviço às diferentes realidades eclesiais e sociais encontradas durante as viagens apostólicas. Ao recordar os encontros nas grandes catedrais, nos modernos estádios, a oração do terço na Abadia de Montserrat e a missa celebrada na Basílica da Sagrada Família, Leão XIV destacou a capacidade da Europa de unir tradição e contemporaneidade.
0: Este encontro de antigo e moderno.
1: Este encontro entre o antigo e o moderno, entre a tradição católica e a cultura contemporânea, me fez perceber ao vivo o caráter próprio da Europa, sua riqueza inestimável como uma realidade atual não ultrapassada. Segundo o pontífice, esse patrimônio precisa ser preservado e colocado a serviço dos grandes desafios do mundo atual, entre eles a paz, a ecologia integral, o desenvolvimento equitativo e sustentável e também o respeito pela dignidade humana. Leão XIV recordou ainda que essas questões já haviam sido identificadas pelo Concílio Vaticano II e continuam sendo aprofundadas pelo Magistério da Igreja, inclusive em sua recente encíclica Magnifica Humanitas, dedicada à proteção da pessoa humana na era da inteligência artificial. Ao longo da viagem, o Papa evidenciou que percebeu uma necessidade comum em todos os encontros: ouvir, na voz do sucessor de Pedro, o anúncio da esperança para uma humanidade marcada pelas consequências negativas de um modelo de desenvolvimento que chamou de enganador.
0: Questo bisogno che ha trovato espressione nelle tante testimonianze che ho potuto ascoltare.
1: Essa necessidade que se expressou nos muitos testemunhos que pude ouvir, testemunhos por vezes comoventes, por vezes edificantes, eu a reconheci também e, sobretudo, nos rostos das crianças e dos pobres que encontrei, da criança que na paróquia me leu a sua carta, de algumas vítimas de abuso que pedem para ser ouvidas, dos reclusos que me esperavam na prisão, dos jovens cheios de inquietude e de projetos, e também dos migrantes nos centros de acolhimento nas Ilhas Canárias. O Papa Leão XIV afirmou ainda que a última etapa da viagem nas Ilhas Canárias ofereceu uma visão mais ampla dos desafios contemporâneos, especialmente diante da realidade migratória vivida pelo arquipélago, porta de entrada de milhares de migrantes provenientes, sobretudo, da África. Leão XIV afirmou reconhecer a complexidade do fenômeno migratório e a necessidade de respostas articuladas, mas destacou que essa realidade também oferece uma nova chave de leitura do Evangelho.
0: E um desses frutos é próprio o diálogo entre as pessoas e entre os povos.
1: E um desses frutos é precisamente o diálogo entre as pessoas e entre os povos, o encontro num espírito de fraternidade que permite descobrir e apreciar mutuamente os valores de que o outro é portador. Esse caminho não é fácil, requer boa vontade e a ajuda de Deus, mas é o caminho que conduz à civilização do amor. Ao concluir a catequese, o Papa retomou o lema da viagem apostólica, Levantai os olhos, inspirado nas palavras de Jesus aos seus primeiros discípulos.
0: Alziamo lo sguardo.
1: Levantemos os nossos olhos, aprendamos com Jesus a olhar para o próximo, para as pessoas e para o mundo com os olhos de Deus. Isto é, com amor, respeito e compaixão.

0: satisfação e gratidão, por um lado, pelo acordo entre o Irã e os Estados Unidos, o chamado Memorando de Islamabad, assim denominado devido à mediação do Paquistão, que pode contribuir para a segurança e a estabilidade no Oriente Médio. Por outro lado, tristeza e angústia por uma guerra, a da Ucrânia, que continua a se alargar, ceifando mais vítimas e fazendo arder as chamas que destroem igrejas e locais históricos, mas também as chamas do ódio. Leão 14 contempla os dois conflitos que dilaceram esta época e compartilha seus pensamentos, apelos e sentimentos com os milhares de fiéis presentes na Praça São Pedro para a audiência geral desta quarta-feira, 17 de junho. Fora do texto escrito, antes das saudações em italiano, o Papa expressa, antes de tudo, as esperanças em relação ao acordo Estados Unidos-Irã, que será assinado na sexta-feira, dia 19, em uma cerimônia que, segundo informações do governo suíço, será realizado em um hotel no Burgenstock, uma montanha que domina o Lago de Lucerna e de difícil acesso. O pontífice diz acolher com satisfação esse protocolo de entendimento, resultado encorajador de um trabalho paciente de diálogo e negociação.
1: Exprimo gratitudine ai paesi che si sono impegnati per favorire l'incontro tra le parti e rendere possibile tale intesa.
0: Expresso gratidão aos países che si impegnaram em promover o encontro entre as partes e tornar possível esse acordo. Já nesta terça-feira, em Castel Gandolfo, questionado justamente sobre o memorando e os trabalhos do G7 em andamento até esta quarta-feira em Evian, na França, Leão XIV comentou: graças a Deus existe esse acordo. E expressou o desejo de que ele pudesse representar realmente uma solução para a guerra, que a guerra de fato tenha acabado e que possamos seguir em frente para o bem de todos. Eliminar as armas nucleares, isso sim. Buscar o bem de todos os povos. Procurar resolver também os problemas em nível econômico e social que foram criados nesse período. Também nesta quarta-feira, na Praça São Pedro, o pontífice reitera o desejo de que esse acordo seja um primeiro, mas não o último passo rumo a uma solução definitiva de paz.
1: Auspico que questo acordo possa contribuire a rafforzare la fiducia reciproca, la sicurezza e la stabilità nel Medio Oriente, promuovendo percorsi di dialogo e di cooperazione tra i popoli.
0: Espero que esse acordo possa contribuir para fortalecer a confiança recíproca, a segurança e a estabilidade no Oriente Médio, promovendo caminhos de diálogo e cooperação entre os povos. Ao mudar a perspectiva, muda também o olhar. A do Papa se ensombra devido às notícias dolorosas que chegam nesses dias sobre a guerra na Ucrânia. Guerra que, após 4 anos, continua a se alastrar. Prova disso, entre tantas outras, é o ataque com mísseis russos na noite entre 14 e 15 de junho, que provocou pelo menos 11 mortos e causou um grave incêndio que devastou o telhado da Catedral da Dormição em Kiev, um dos símbolos religiosos mais importantes do país e patrimônio mundial da Unesco.
1: Tante vittime innocenti, soccorritori uccisi, chiese e luoghi del patrimonio culturale devastati dalle fiamme.
0: Tantas vítimas inocentes, socorristas mortos, igrejas e locais do patrimônio cultural devastados pelas chamas. O Papa Leão se diz próximo àqueles que choram seus entes queridos, aos feridos e àqueles que, em meio à violência, continuam a servir a vida com coragem. Daí surge um apelo claro, acompanhado de uma invocação a Deus.
1: Invito tutti a pregare perché questa guerra finisca.
0: convido todos a rezarem para que esta guerra termine. Peçamos ao Senhor que abra caminhos de diálogo, que apague o ódio e que torne possível uma paz justa e duradoura.
1: Uma paz justa e duradoura. Para que haya una verdadera experiencia de amor con el Señor, es necesario que tengamos espacios seguros.
2: Para que exista uma verdadeira experiência de amor com o Senhor, é necessário que existam espaços seguros. O Papa Leão XIV foi muito claro ao se referir a um dos aspectos que hoje favorecem a obra evangelizadora da Igreja. Essas palavras foram dirigidas pelo Pontífice aos 40 membros do CEPROME, recebidos na sala anexa da Sala Paulo VI, no Vaticano, na manhã desta quarta-feira, 17 de junho, antes da audiência geral. A ocasião do encontro foram os 10 anos de atividade dessa instituição multidisciplinar dedicada ao combate dos abusos e à promoção de uma cultura do cuidado no contexto eclesial da América Latina. Leão XIV recordou-lhes que todas as pessoas são chamadas a viver um encontro com Jesus, como aquele vivido pelos seus primeiros discípulos que ficaram fascinados por ele, e explicou que o trabalho de prevenção realizado pelo CEPROME assume uma relevância particular justamente nesse contexto. O encontro com Cristo nos marca positivamente e nos impulsiona para uma vida plena de amor e liberdade, enquanto acontece exatamente o contrário nas situações de abuso, que provocam feridas traumáticas capazes de condicionar e limitar o desenvolvimento espiritual e humano da pessoa, afirmou o Papa. Ao fazer referência também à sua recente viagem apostólica à Espanha, o pontífice recordou ter abordado o drama dos abusos juntamente com os bispos locais, aos quais falou sobre a dor daqueles que foram feridos por quem deveria ter cuidado deles, situações às quais a comunidade eclesial é chamada a responder com escuta, verdade, justiça, reparação e um compromisso cada vez mais firme com a prevenção e a cultura do cuidado. Ao mesmo tempo, o Papa sublinhou que essa responsabilidade não diz respeito apenas à hierarquia da Igreja, mas a todos os fiéis. Por isso, quis destacar e agradecer o trabalho realizado em toda a América Latina pelos profissionais, sejam leigos, consagrados ou clérigos, que colaboram com o CEPROME. Por fim, o Papa Leão os encorajou a continuar fortalecendo as redes de colaboração entre as igrejas locais e as instituições civis de cada país, manifestando o desejo de que todos os espaços na Igreja, sejam eles físicos ou virtuais, sejam verdadeiramente lugares de encontro fecundo com Jesus Cristo, livres de medos, suspeitas ou desconfianças. O sacerdote Daniel Portillo, teólogo e psicólogo presidente do CEPROME, agradeceu emocionado ao Papa Leão pela acolhida e pelas palavras de encorajamento recebidas, expressando uma avaliação positiva da primeira década de atividades da organização, da qual ele próprio contribuiu para a fundação. Num primeiro momento, a Igreja respondeu à crise dos abusos apenas a partir de uma perspectiva jurídica e psicológica, mas esse fenômeno é muito mais complexo e compreendemos que era necessária uma abordagem interdisciplinar, explicou Portillo. Por isso, fomos integrando progressivamente outras dimensões que nos permitiram acolher e acompanhar as vítimas de forma mais completa em seu processo de cura. Além disso, chegamos à convicção de que intervenções pontuais não eram suficientes, mas que era necessário promover uma verdadeira cultura do cuidado e da prevenção no contexto eclesial. Ao longo de seus 10 anos de existência, o CEPROME formou mais de 15 mil pessoas em toda a América Latina por meio de cursos presenciais e à distância, seminários e congressos internacionais. A organização conta ainda com 15 publicações dedicadas a temas como direito canônico e penal, psicologia, psiquiatria, teologia pastoral e moral, comunicação com a mídia e com as vítimas, ética informática e o mundo digital, este último tornando-se uma das áreas mais demandadas pelas comunidades eclesiais nos últimos anos. Todos os dias surgem novas realidades que nos interpelam e atualmente estamos aprofundando o vasto universo da inteligência artificial que está em pleno desenvolvimento, explicou ainda o presidente Portillo. Em nossos últimos encontros formativos, especialistas de alto nível nos ajudaram a compreender como a inteligência artificial pode ser ao mesmo tempo uma grande ameaça para crianças e adolescentes, mas também uma oportunidade para fortalecer a proteção no ambiente eclesial. No entanto, é urgente formar-se e informar-se, e nós assumimos este desafio como parte essencial da nossa missão para que todos possam ter acesso a esses conhecimentos por meio de conteúdos de alta qualidade, assegurou o sacerdote, que também dirigiu um pensamento de gratidão ao Papa Francisco, que definiu os membros do CEPROME como apóstolos da prevenção.
3: A proteção de crianças, adolescentes e adultos vulneráveis em diferentes contextos culturais é o tema central da Conferência Internacional sobre Salvaguarda, que começou nesta terça-feira, dia 16, e vai até a próxima sexta-feira, dia 19 de junho, na Pontifícia Universidade Gregoriana, em Roma. Com o tema Um Compromisso, Muitos Contextos, Salvaguarda em Diferentes Culturas, o encontro reúne pesquisadores, líderes religiosos, educadores, profissionais da área de proteção e defensores dos direitos humanos de diversos países. A conferência é promovida pelo Instituto de Antropologia, Estudos Interdisciplinares sobre a Dignidade Humana e Cuidado da Universidade Gregoriana e pretende aprofundar um dos desafios mais urgentes da sociedade contemporânea, a prevenção dos abusos e a construção de ambientes seguros para pessoas em situação de vulnerabilidade. A sessão inaugural teve a acolhida do reitor da Pontifícia Universidade Gregoriana, Padre Mark Leves. Além disso, o cardeal Luiz Antônio Tagli, pró-prefeito do Dicastério para a Evangelização, destacou a importância de uma cultura global de proteção fundamentada na dignidade da pessoa humana e no compromisso compartilhado entre instituições religiosas, educacionais e civis. Entre os principais palestrantes desta edição está o jesuíta Padre Hans Zollner, diretor do Instituto de Antropologia da Gregoriana e uma das maiores referências mundiais em salvaguarda, que abordou a complexa relação entre a cultura e a proteção de pessoas vulneráveis. A programação também reúne especialistas de diferentes continentes.
4: Construir a paz e a segurança para a Ucrânia e a Europa foi o principal tema de discussão na terça-feira, 16 de junho, na cúpula do G7, que termina esta quarta-feira em Evian, na França. O líder ucraniano Volodymyr Zelensky, protagonista do encontro trilateral com o presidente francês Emmanuel Macron e o presidente dos Estados Unidos Donald Trump, com quem não se encontrava há 4 meses, reiterou a necessidade de maior apoio na defesa aérea, assistência energética antes do inverno que se aproxima e aumento da pressão sobre a Rússia. O chefe da Casa Branca afirmou que cabe a Moscou implementar um acordo e que ele quer fazer todo o possível em relação à guerra na Ucrânia, uma vez tendo concluído as negociações com o Irã sobre o conflito no Oriente Médio. Os parceiros europeus, por sua vez, voltaram sua atenção para novas restrições contra a Rússia nos setores de energia e finanças, com o Reino Unido anunciando sanções contra a frota paralela de Moscou e as cadeias de suprimentos militares, bem como apoio ao programa nuclear da Ucrânia. O Canadá ecoou esse sentimento, reforçando suas próprias medidas contra o Kremlin. Sobre a questão do Irã, o segundo dia de discussões se concentrou na estabilidade do Golfo e na liberdade de navegação no Estreito de Hormuz. Este tema, também crucial para a perspectiva de assinatura de um memorando de entendimento entre Washington e Teherã, esta sexta-feira em Lucerna, na Suíça, viu os líderes discutirem as implicações para a segurança energética, os mercados globais e a instabilidade das rotas marítimas. A presença do Egito, Catar e Emirados Árabes Unidos, visando apoiar os esforços diplomáticos, deu às discussões uma dimensão regional mais ampla. A visão que emergiu foi a de combinar dissuasão, diplomacia e a garantia da liberdade de navegação. A presidente da Comissão Europeia, Ursula von der Leyen, enfatizou a necessidade de que qualquer cessar-fogo ou acordo com o Irã leve a um fim definitivo do programa nuclear militar de Teherã, enquanto os europeus enfatizaram a necessidade de um acordo robusto e verificável. Na agenda da manhã desta quarta-feira, uma discussão sobre crescimento econômico equilibrado, compartilhado e sustentável, um dos temas centrais da presidência francesa. Na mesa de discussões, desequilíbrios macroeconômicos, tensões comerciais, cadeias de valor, minerais críticos e coordenação entre as principais economias. Na sequência, uma refeição de trabalho com foco na difusão segura, rápida e eficaz da inteligência artificial, com ênfase em inovação, segurança, competitividade e proteção dos cidadãos, particularmente menores. A conclusão da cúpula na parte da tarde, seguida da coletiva de imprensa final de Macron.
5: E assim, queridos amigos, encerramos nosso programa desta quarta-feira, agradecendo a todos pela audiência. Até nosso próximo encontro.

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1: Amigas, amigos, as nossas melhores saudações. Esta é a Rádio Vaticano a transmitir mais uma edição do seu programa em língua portuguesa para os ouvintes que nos escutam no continente africano e pelo mundo fora. Em destaque, nesta quarta-feira, dia 17 de junho de 2026,
2: o caloroso acolhimento na Espanha revela a necessidade de unidade sem ideologias, disse o Papa hoje na Audiência Geral da Semana, ao refletir sobre a sua recente viagem apostólica à Espanha e Ilhas Canárias.
1: Que o acordo entre os Estados Unidos da América e o Irão leve ao fim da guerra e reforce a confiança mútua, a segurança e a estabilidade no Médio Oriente, afirmou o Papa, que pediu também orações pela paz na Ucrânia.
2: Faleceu o cardeal italiano Camillo Ruini, tinha 95 anos e foi vigário para a Diocese de Roma e presidente da Conferência Episcopal Italiana por mais de uma década e meia.
1: Os bispos da Conferência Episcopal Burkina Faso-Níger reafirmam o seu compromisso com a paz, a vitalidade das comunidades cristãs de base e a renovação da educação católica. A rubrica África Global concluirá a nossa transmissão de hoje, com a apresentação de Dulce Araújo, Filomeno Lopes e Bernardo Suate. Fique conosco e boa audição.
2: Na catequese geral desta semana, o Papa partilhou com os fiéis e peregrinos reunidos aos milhares na Praça de São Pedro algumas reflexões sobre a sua visita à Espanha, tendo visitado de 6 a 12 deste mês Madrid, Barcelona, a Abadia de Montserrat e as Ilhas Canárias.
3: Depois de longo viagem em 4 países africanos,
2: após uma longa viagem por 4 países africanos, desta vez encontrei-me imerso num país europeu com uma antiga e riquíssima tradição católica, disse o Papa, frisando que se sentiu acolhido em todo o lado com entusiasmo nessa Espanha de hoje que tem passado por notáveis mudanças sociais e culturais. E deu graças a Deus e a todo o povo espanhol, ao rei, às autoridades civis, aos bispos e às comunidades eclesiais. O povo de Deus, prosseguiu Leão XIV, consolou-me grandemente com a alegre manifestação da sua fé e do seu afeto. Por minha vez, fortaleci os fiéis e, como bispo de Roma, incentivei-os a superar toda forma de divisão e contraposição, cultivando sempre a comunhão, o diálogo e a unidade na diversidade. Por toda parte, encontrei multidões a acolher-me com grande calor. Isto não era algo garantido e merece uma reflexão. Esta participação, na ótica do Santo Padre, exprime, antes de mais, a fé do povo espanhol, mas ele acredita que demonstra também a necessidade generalizada de estarmos unidos num fundamento verdadeiro e profundo, não ideológico, nem de interesse parcial, fundamento que só Cristo, em última instância, pode assegurar e que o Evangelho, através das necessárias inculturações, pode transmitir à vida dos povos. Ele pode fazê-lo porque a sua mensagem responde plenamente a estas duas necessidades, a busca da verdade e a sede de justiça. O Papa evocou depois os lugares dos encontros, grandes catedrais em Madrid e Barcelona, assim como também estádios modernos, sem esquecer a reza do terço na Abadia de Montserrat. Celebramos na Sagrada Família, símbolo majestoso, sinfonia de pedra e luz que fala a todos do mistério cristão. Este encontro entre o antigo e o moderno, entre a tradição católica e a cultura contemporânea, fez-me perceber ao vivo o caráter próprio da Europa, a sua riqueza inestimável como realidade atual não ultrapassada. O Papa sublinhou que se trata de um património a guardar com cuidado para poder ser investido no mundo global de hoje, com os seus desafios, ou seja, a paz, a ecologia integral, o desenvolvimento desenvolvimento equitativo e sustentável, o respeito pela dignidade humana. Desafios que o Concílio Vaticano II tinha já evidenciado e a que o Magistério tem dado continuidade, até disse a minha recente encíclica Magnifica Humanitas, que visa proteger a pessoa humana na era da inteligência artificial. Leão XIV diz ainda ter percebido, ao longo dos vários encontros, a necessidade de ouvir na voz do Papa o Evangelho da Esperança para a nossa humanidade de hoje, duramente provada pelas consequências negativas de um modelo de desenvolvimento enganador. Essa necessidade, que se exprimiu nos diversos testemunhos que ouviu, disse o Papa, por vezes de forma comovente, por vezes edificantes. Tudo isso ele encontrou também e sobretudo nos rostos das crianças e dos pobres. Da criança que na paróquia me leu a sua carta, de algumas vítimas de abuso que pedem para serem ouvidas, dos reclusos que me esperavam na prisão, dos jovens cheios de inquietude e de projetos, dos migrantes nos centros de acolhimento nas Ilhas Canárias. Leão XIV disse ainda que foi precisamente nessas ilhas que lhe foi proporcionada uma visão global, seja pela própria localização geográfica daquele arquipélago, seja pela realidade de uma igreja local que acolhe um grande número de imigrantes forçados provenientes, sobretudo, da África. Consciente de que o fenómeno migratório é complexo e que requer planos de ação orgânicos e concertados, Leão XIV disse que isso faz-nos compreender, todavia, como somos chamados a trocar os dons das nossas respectivas culturas e, em particular, os frutos produzidos nelas pela fecundidade da mensagem de Cristo. E um desses frutos é precisamente o diálogo entre as pessoas e entre os povos, o encontro num espírito de fraternidade que permite descobrir e apreciar mutuamente os valores de que o outro é portador. Este caminho não é fácil, requer boa vontade e a ajuda de Deus, mas é o caminho que conduz à civilização do amor. O lema desta viagem foi Levantai os vossos olhos, rememorou o Papa, dizendo que estas palavras, dirigidas por Jesus aos discípulos para lhes ensinar a ver nas pessoas e nas multidões o desejo de vida, de verdade, de plenitude, ele próprio as experimentou. Levantemos os nossos olhos, aprendamos com Jesus a olhar para o próximo, para as pessoas, para o mundo com os olhos de Deus, isto é, com amor, respeito e compaixão. E o Papa concluiu a sua catequese agradecendo a todos quantos rezaram pelo bom sucesso desta viagem apostólica, em especial às comunidades de monjas contemplativas que, disse, graças a Deus, são numerosos na Espanha.
3: Continuate a pregar.
2: Continuai a rezar para que, pela intercessão da Virgem Maria, as sementes que semeei deem frutos abundantes. Como habitualmente, terminadas as suas reflexões catequéticas, o Papa dirigiu saudações aos fiéis de diversas línguas, eis a que dirigiu aos de língua portuguesa.
3: Sono lieto di dare il benvenuto ai pellegrini di lingua portoghese.
4: Tenho a alegria de dar as boas-vindas aos peregrinos de língua portuguesa, especialmente ao grupo de sacerdotes vindos de Portugal e a família marista proveniente do Brasil. Queridos irmãos, queridas irmãs, o Senhor Jesus pede-nos que levantemos os olhos e observemos a humanidade com o seu olhar compassivo, transformando cada lugar com a esperança e a caridade. Que Deus vos abençoe.
2: No final da audiência, o Papa saudou o acordo alcançado entre a República Islâmica do Irão e os Estados Unidos da América, que será assinado na sexta-feira, como um resultado encorajador de um diálogo e negociação pacientes. O Papa agradeceu os países que trabalharam para facilitar o encontro entre as partes e tornar possível este entendimento e disse ter esperança de que o acordo contribua para reforçar a confiança mútua, a segurança e a estabilidade no Médio Oriente, promovendo caminhos de diálogo e cooperação entre os povos. Entretanto, frisou, chegam notícias dolorosas da guerra na Ucrânia, que continua a espalhar-se. tantas vítimas inocentes, socorristas mortos, igrejas e locais de património cultural devastados pelas chamas.
3: Sono vicino a quanti piangono i propri cari.
2: Estou próximo daqueles que choram os seus entes queridos, dos feridos e daqueles que, no meio da violência, continuam a servir a vida com coragem.
3: Invito tutti a pregare perché questa guerra finisca.
2: Convido todos a rezar pelo fim desta guerra. Peçamos ao Senhor que abra caminhos de diálogo, extinga o ódio e torne possível uma paz justa e duradoura. Nesta quarta-feira, antes da audiência geral, o Papa recebeu os membros da presidência da Conferência Episcopal da Colômbia, seguidos dos membros do Centro de Investigação e Formação para a Proteção dos Menores, CEPROME, organismo composto por profissionais de várias áreas que há 10 anos atuam na América Latina para combater os abusos no contexto eclesial e promover a prevenção. O Pontífice recordou as feridas traumáticas provocadas pelos abusos e reiterou que é necessário um compromisso cada vez mais firme com a prevenção e a cultura do cuidado. 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Ontem, no final do seu dia de repouso em Castelo Gandolfo, o Papa deteve-se com os jornalistas e, para além de se referir à sua recente viagem à Espanha, que o deixou extremamente feliz, referiu-se também ao seu apelo a favor dos migrantes e sobre a chamada reimigração. Dizer vamos mandá-los embora e assim lavar as mãos do problema não me parece uma resposta cristã. É preciso tratar todos com respeito, afirmou, em linha com as palavras fortes já pronunciadas nas Ilhas Canárias. Em relação à questão dos lefebvrianos e as ordenações episcopais que têm programa para julho próximo, sem autorização pontifícia, Leão XIV recordou os contactos do Dicastério para a Doutrina da Fé com a Fraternidade São Pio X e disse que estão a avaliar a possibilidade de lhes lançar um novo apelo para que não façam isso. Procuremos viver a comunhão na Igreja, mas a escolha é deles. É preciso ter consciência do que isso significa para eles e para a Igreja. Certamente a divisão entre os cristãos é sempre um ponto doloroso, mas eles se recusam a aceitar alguns elementos fundamentais da Igreja, começando por diversos pontos do Concílio Vaticano II. Se fizerem essa escolha, lamento, mas nós devemos seguir em frente, frisou Leão XIV. Faleceu segunda-feira em Roma o cardeal italiano Camillo Ruini. Ele foi presidente da Conferência Episcopal Italiana e vigário-geral de Sua Santidade para a Diocese de Roma, além de ter sido arcipreste da Basílica de São João Latrão de 1991 a 2008. Ele tinha 95 anos. O anúncio do falecimento do cardeal Ruini foi dado pelo cardeal Baldassare Reina, atual vigário do Papa para a Diocese de Roma e pelo Conselho Episcopal da Diocese. Manifestaram a sua gratidão pela longa e frutuosa vida cristã do cardeal Ruini e pelo seu serviço à Igreja. A sua condução pastoral de 1991 a 2008, lê-se na nota, deixou uma marca profunda pela sua inteligência na interpretação da presença dos cristãos na cidade, unindo a isso a responsabilidade de presidente da Conferência Episcopal da Igreja na Itália. Lúcido ao discernir as transformações políticas e sociais do país, ele considerou fundamental conduzir as transições culturais com o orgulho da identidade católica, consciente de serem depositários de um património de valores que não deve ser escondido, mas preservado e defendido, cumprindo o seu lema episcopal: a verdade nos libertará.
1: Os bispos de Burkina Faso e do Níger realizaram a sua quarta Assembleia Plenária Ordinária em Ouagadougou, em Burkina Faso, de 8 a 13 de junho deste ano. Este encontro, dedicado principalmente às comissões episcopais, permitiu aos pastores da Igreja Família de Deus avaliar o trabalho pastoral realizado durante o ano anterior e considerar novas perspectivas missionárias. Na sua declaração final, os prelados expressaram a sua gratidão aos secretários-gerais destas comissões pelo seu empenho na missão da Igreja. elogiaram ainda o testemunho dos fiéis cristãos, que, apesar das dificuldades ligadas à insegurança, continuam a viver e a partilhar a sua fé com coragem e esperança. Durante a Assembleia Plenária, os prelados manifestaram também o seu empenho na promoção da paz na região do Sahel. A missa de encerramento desta Assembleia Plenária foi celebrada num espírito de comunhão com a Igreja Universal e pelas intenções do Santo Padre, de acordo com a tradição no Burkina Faso, de antecipar a oração pelo Papa, geralmente realizada no dia 29 de junho, solenidade de São Pedro e São Paulo. No comunicado, os bispos confiaram às populações de Burkina Faso e do Níger a intercessão da Virgem Maria, Mãe de Deus, implorando para ambas as nações os dons da paz, da unidade e da esperança.

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1: E agora a palavra ao colega Filomeno Lopes, que na rubrica África Global de hoje, em conversa com a pedagoga brasileira Maria Jaguraba, enfrenta diversos aspectos da vida social do Brasil e, de modo particular, a situação dos afrodescendentes naquele país latino-americano.
2: É, não vou dizer para você que seja fácil, não. Mas é interessante, a gente hoje, né, a gente vê isso aí com outra... Eu vejo isso aí hoje, que eu tenho uma consciência totalmente diferente. Mas naquela época, por exemplo, a criança dentro de sala de aula, igual eu lembro quando eu estava, por exemplo, no ginásio, então, quando o professor ia tocar no assunto... Chegava na parte de falar do escravo, por exemplo, a gente ficava com vergonha, como se a gente é que fosse... Né?
3: Atingida.
2: Você vê, nós é que éramos os, né, os ofendidos, os oprimidos, e a gente ficava assim com vergonha, mas pela forma como o professor... Tocava no assunto. Né? Ele tocava no assunto assim, de uma maneira pejorativa. Então fazia o aluno afrodescendente se sentir diminuído. Porque, na verdade, eles criticavam mesmo o nosso cabelo, criticavam, né, o nosso nariz, criticavam os nossos lábios. Ou seja, tudo. Então você se sentia assim, diminuído. Hoje já é tratado de uma forma totalmente diferente. Porque, inclusive, também você, o aluno hoje, ele não aceita, do professor falar, por exemplo, da raça dele, da forma como alguns, não estou dizendo também todos, né? Mas da forma como alguns falavam em relação à raça. Então, o aluno afrodescendente, ele não tinha assim, aquela consciência do orgulho da raça. Hoje, a gente já ensina isso. Eu ensino isso aí para os meus netos, entendeu? As minhas filhas passam isso aí para os filhos. Então, a criança já sente aquele orgulho de ser afrodescendente, de ter contribuído para a formação do povo brasileiro e não aceitar de ser discriminado. Né? Não aceita hoje. Né? O afrodescendente hoje ele está assim com uma outra consciência. Mas nessa época, a parte do afrodescendente, por exemplo, como era contada, o racismo institucionalizado, porque o próprio Estado, né, não existe igual existe hoje uma punição, por exemplo, para quem fizer cometer algum ato de racismo. Hoje, por exemplo, no Brasil, se ficar comprovado, se você comprovar que foi ofendida nessa parte aí da raça, né, do racismo, aí você pode entrar com o processo, a pessoa realmente é processada. Então, quer dizer, hoje existem assim leis nessa parte aí que nos dão pelo menos alguma proteção. Mas naquela época, quando eu comecei, por exemplo, quando eu estudava, não existiam essas leis. Então, quer dizer, se a pessoa podia fazer o que quisesse, porque não tinha nenhuma punição. Podia te chamar de macaco, igual não sei o quê, que não ia acontecer, igual aconteceu agora há pouco tempo, né? Que você ficou sabendo no Brasil, naquele jogo de futebol, a câmera focalizou a moça chamando ele de macaco. E aí ele pôde tomar as providências, Então, mas naquela época não tinha isso. Então, você podia ser ofendida, como eu te disse antes, o próprio professor falava dentro de sala do escravo, falava do nosso cabelo, do nosso nariz, etc. e tal, de uma maneira pejorativa, e não acontecia nada. Porque você não ia sair dali e ia reclamar no diretor que o professor estava falando assim. Né? Que mesmo se você falasse também, acho que você que ainda seria punido. Né? Então...
3: Como foi possível construir família e educar filhos neste contexto?
2: Olha, Filomena, igual, por exemplo, igual eu estou falando da consciência da criança, porque os nossos pais, por exemplo, os meus pais, na cabeça deles, porque para eles também, lógico que foi muito mais difícil. Foi muito mais difícil porque eu, por exemplo, o meu tetravô foi escravo.
3: Sim, sim.
2: Então, eu acredito, para eles foi muito mais difícil e assim, na cabeça deles, olha, você veja bem, hoje ainda, nesse período, nós estamos no século XXI e ainda tem uma pequena parcela ainda de pessoas afrodescendentes que acham, eles acham assim, eu estudei, então eu sou diferente. Não sei porquê. Então a filha, eu tenho, por exemplo, uma amiga, então eu converso muito com ela, mas eu acho que assim também o histórico de vida dela, né, é assim muito conturbado, porque ela ainda acha que, ah, não, mas negro ter carro? Mas a minha filha, ela quer fazer, a filha dela quer fazer enfermagem, né? Quer fazer não é o técnico, não, quer fazer enfermagem mesmo, a nível superior. Ah, mas isso aí não é para nós, não. Isso aí, eu falo com ela, eu falo, minha filha, que isso? Acorda! Pelo amor de Deus, em que mundo
3: está vivendo?
2: Né? Que você está vivendo, você tem coragem. Eu falei assim, ah, não, você não está me falando isso, não, né? Você não está falando isso aí para mim, não. Ela falou assim, não, com você eu tenho coragem de falar e tudo. Eu falei, minha filha, mas você não pode ficar pensando assim. Porque senão o que, que vai ser dos seus netos, dos seus bisnetos, como é que vai ser? Você tem que passar para eles uma postura diferente. Nós temos direito a tudo que os outros têm direito também. Então, é isso que eu estou te falando, assim, criar filhos naquele contexto e tudo, era assim, mais complicado para os nossos avós, bisavós, porque eles não tinham a consciência que passava para eles, era aquela consciência mesmo de que o negro não tinha direito, não podia entrar no tal clube, porque era um clube para branco, então você não tinha direito, você não tinha direito nem de ficar olhando muito para lá, porque lá não era seu lugar, entendeu? Então, assim, para eles era muito mais difícil. Eu acho que, assim, no meu tempo foi muito assim, mais fácil, né? É um outro período. Então, foi muito mais fácil você, né? Não é possível já ter uma consciência, mostrar, ver que você tem tanto direito quanto os outros. Então, eu acredito que hoje em dia, para as famílias, é muito mais fácil. Aí tem uma coisa assim, eu sempre falava para os alunos lá da escola, que gostavam muito de rap, de funk, não sei o quê. Eu falei assim, não, gente, quando eu era orientadora, eu conversava muito com eles, sempre tive, graças a Deus, acho que por isso, assim, eu me considero, e na minha cidade também, todos me consideram uma ótima educadora, sempre fui uma profissional muito respeitada, porque eu sempre falei assim muito com eles, falei, gente, vocês podem gostar de funk, podem gostar de rap, podem gostar do que vocês quiserem, futebol, seja do que for, mas tem que estudar. Vocês têm que estudar, não pode ficar só nisso aí. Você pode gostar do que você quiser, mas você tem que estudar.
3: E em termos de conscientização, qual é a sua ideia sobre o que tem sido feito pelos próprios afrodescendentes para acabar com o racismo institucional no Brasil, em particular, e na América Latina em geral?
2: Eu lembro que há um tempo atrás, a própria igreja, ela assim, trabalhava muito nessa parte de, né, conscientizar em relação ao povo negro, né, ou ao afrodescendente. Então, os próprios padres levavam aqueles projetos para projetos comunitários,

0: lembro. Não é um trabalho
1: Entendi.
0: assim que é feito,
1: Sistemático.
0: é um trabalho
1: Sistema.
0: sistemático
1: Sim.
0: de sempre, a não ser quando acontece algum
1: Algum
0: caso
1: caso, sim.
0: de
1: Algum
0: racismo.
1: sobressalto?
0: Isso,
1: Sim.
0: aí aquilo vem à tona, né? Aí volta a se falar sobre isso e tudo. Mas eu penso assim, isso aí é uma coisa que tem que
1: Galera,
0: ser
1: se fala
0: falado
1: para sim, um
0: sempre,
1: processo
0: não é só numa data, numa época
1: celebrativa, sim.
0: específica, né? Tudo bem, você pode até dar mais ênfase
1: Sim,
0: nessa época,
1: nessa
0: na
1: época.
0: data específica, mas assim, falar sempre. A escola hoje em dia, por exemplo, né, tem mais professores afrodescendentes, né, do que na minha época. Você podia contar nos dedos quantos professores negros tinham. Agora, hoje você já vê, já tem bem mais professores afrodescendentes. Então, os professores já têm, dentro do currículo, dentro de algumas matérias, já tem também nos que a gente chama de educação
1: Ah,
0: extracurricular,
1: curricular,
0: né?
1: sim.
0: A gente já tem debate, já tem encontros sobre
1: Sobre
0: esses
1: esses
0: assuntos,
1: assuntos,
0: né?
1: ah, ok.
0: Mas a própria igreja antes ela trabalhava, ela tinha um trabalho assim mais
1: Mais
0: voltado
1: empenhada.
0: para conscientizar.

E assim concluímos, amigas e amigos, a nossa transmissão que esperamos tenha sido do vosso inteiro agrado. De todos se despedem Bernardo Suat e os demais colegas da redação portuguesa da Rádio Vaticano. Continue a acompanhar-nos visitando a nossa página web vaticannews.va. Votos de paz e bem para todas e todos.